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6: 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Então vamos curtir música, porque aqui a atmosfera é country. No Menina Country Show!
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1: 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Vamos direto pra próxima pra fazer um passeio country.

0: 9:22.
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1: Você está no Menina Country Show. Muito obrigada pela audiência. Muito obrigada. 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E pra entrar no clima, você dança aqui com a gente no Menina Country Show.
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curtindo. 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Vamos curtir essa aqui no clima do Red Barn e do Menina Country Show. Luke Bryan.

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0: Muito legal esse programa, hein, gente? 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Solta a música.
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0: Menina Country Show, chegou ao seu final, foi bom demais. E domingo que vem eu te espero pra mais um programaço, pra gente fazer o Line Dance, praticar as aulas da Rosinha, né? Pra gente curtir muita música country de primeiríssima qualidade no oferecimento de Red Bard. Um beijo, até domingo que vem.
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0: 10:04.
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2: Essa canção fala de um exemplo de como se deve ser um amor entre duas pessoas, em que essas duas pessoas acabam sendo tudo uma para outra. E o mundo precisa de relacionamentos assim. É preciso você se entregar completamente.

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0: 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É quando o silêncio encontra a música e os pensamentos ganham companhia. Boa noite!

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1: A Secretaria da Pessoa Idosa de Balneário Camboriú está com cadastro aberto para voluntários interessados em oferecer oficinas gratuitas para pessoas com mais de 60 anos. Podem participar maiores de 18 anos de diversas áreas, como dança, acupuntura, manicure, tecnologia, saúde e outras atividades voltadas ao bem-estar. Atualmente, cerca de 200 idosos passam diariamente pela Secretaria, que oferece aproximadamente 60 oficinas ao longo do ano. O cadastro é feito de segunda a sexta-feira, das 7 da manhã às 6 da tarde, na sede da Secretaria, no centro de Balneário Camboriú. Daiane Valentim, para a Rádio Menina.
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Elas apenas esperam o momento certo para tocar novamente o nosso coração. E a madrugada costuma ser o melhor horário para reencontrar essas lembranças.

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1: A Câmara de Vereadores de Balneário Camboriú recebe na próxima quinta-feira, às 6:30 PM, uma audiência pública para apresentar o relatório do Comitê de Acompanhamento da Estadualização do Hospital Ruth Cardoso. O documento avalia o processo de transferência da gestão da unidade para o governo do estado. A audiência acontece em meio à repercussão da fiscalização da vigilância sanitária, que autuou a organização social Viva Rio por 92 irregularidades encontradas no hospital. Entre elas, falhas na documentação, problemas na higienização de salas cirúrgicas e estruturas danificadas. Daiane Valentim para a Rádio Menina.
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1: A Prefeitura de Balneário Camboriú instalou tubos de contenção no gramado ao lado do viaduto de acesso ao bairro da Barra, próximo ao Expocentro Balneário Camboriú Júlio Tedesco, para impedir o estacionamento irregular no local. A intervenção foi realizada na quinta-feira pela BC Trânsito em conjunto com a Secretaria de Obras, com a autorização da Arteris Litoral Sul. A medida foi adotada após a fiscalização registrar 114 autuações por estacionamento irregular no trecho somente durante o mês de junho. Mesmo com a sinalização indicando a proibição, muitos motoristas continuavam deixando os veículos na área. Camille Guckert para a Rádio Menina.
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1: A revitalização da Praça Pedro de Lima, do bairro Cidade Nova, em Itajaí, entrou na reta final e deve ser concluída em cerca de 40 dias. O novo espaço terá campo de futebol, quadras de basquete, tênis, beach tênis, vôlei de praia, academia ao ar livre e áreas de convivência. As quadras de tênis também vão receber aulas gratuitas por meio de um projeto social. A obra começou no fim do ano passado e recebeu investimento de mais de R$1.200.000. Daiane Valentim para a Rádio Menina.
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3: É segunda-feira, minha gente. Bom dia, sejam todos bem-vindos à sintonia. Eu, Lio Brasil, Edson Valentim, os nossos patrocinadores chegando para ficarmos juntos até às 6 da manhã. 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Agradecendo por mais um dia juntos e pedindo a proteção do Criador para nossa família, hoje e sempre.

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1: A vocês, Divino Donizete, e todos os admiradores da boa música sertaneja, vai o sincero abraço do amigo Bezerrão.

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1: 4:19. 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

0: A segunda-feira tá só começando, minha gente. O nosso programa também, o Sertanejo Bom Demais. Começando, né, nessa segunda-feira, dia 13 de julho de 2026. E nós vamos juntos, eu, Lio Brasil, Edson Valentim, os nossos patrocinadores. Você que é o mais importante de tudo, acompanhando aqui a nossa programação, porque tudo isso aqui é feito para você, né? Especialmente para quem gosta de música sertaneja raiz, para começar o dia muito bem acompanhados. Hoje teremos sol com algumas nuvens e chuva passageira durante o dia. À noite o tempo fica firme. Temperaturas oscilando hoje, segunda-feira, entre 12 e 17 graus. O sol nasce às 7h03 e se põe às 17h37. Estamos na lua minguante. Tião Violeiro, meu amigo, um bom dia pro nosso povo.
1: Bom dia, minha gente, é segunda-feira de novo e nós aqui juntinho com música cabuca bonita. E olha, tá saindo um

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Feliz demais da conta em ter você por aqui comigo, juntinho até às 6 horas da manhã, Lio Brasil, e você que é o melhor ouvinte do mundo. Tá chegando mais música boa.

0: 4h30. Bom dia, minha gente. Vamos levantar, meu povo.
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1: Agora faltando 20 minutos para 5 da manhã. 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

levantar, gente. Bom dia. É o nosso sertanejo bom demais aqui na Rádio Menina. E aquele abraço especial, um abraço do tamanho do mundo pra você, ouvinte. Eu, Lio Brasil e o Edson Valentim juntos com você até amanhã.

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2: Então, gente, já estou de volta aqui na Rádio Menina, 100,5. Demais ter a sua companhia. Muito bom saber que você está aí do outro lado, né? Acordando agora, levantando agora, para mais um dia de luta, de trabalho e também de descanso. Segue o Sertanejo Bom Demais aqui na Menina.

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1: A hora certa aqui no Sertanejo Bom Demais, 4:53.

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1: 4:57, a hora certa aqui no sertanejo bom demais. Bom dia.

0: Bom dia, minha gente, amantes da boa música sertaneja. É pra ficar à vontade, viu? Sentir o carinho do nosso ranchinho aqui, esse ranchinho sertanejo onde a gente bate papo diariamente das 4 às 6 da manhã, tomando café, um bom chimarrão e curtindo música boa.
1: Acorda, gente! Vamos sair da cama! Tá começando mais um dia!

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2: Oi, gente, já estou de volta, claro, levando até você o melhor da música sertaneja nesta linda, maravilhosa manhã em que a gente segue juntos até às 6. Ah, eu não posso esquecer, claro, de mandar um grande abraço para os nossos amigos, né, do grupo de WhatsApp, os fãs da Rádio Menina. Que bom ter vocês por aqui. Segue o sertanejo bom demais. Um bom dia.

0: Amanhecendo a segunda-feira, começando mais uma semana e que ela seja abençoada por Jesus, nosso Pai, irmão das estrelas. E claro, sempre protegida também por São Miguel Arcanjo, o guerreiro das estrelas. Lembrando, daqui a pouco, às 6 da manhã, já logo depois do Sertanejo Bom Demais, grudado com o sertanejo, você confere todas as notícias com nossa equipe de jornalismo aqui no Bote a Boca no Trombone. Já já, tá, gente? Enquanto isso, vamos dar uma espiadinha aqui no nosso portal menina.com.br, tá? Acesse diariamente para vocês ficarem sabendo de tudo que tá rolando na região, tá? Para ficarem a par realmente dos assuntos da região. portalmenina.com.br. A direção do Hospital Regional Ruth Cardoso se manifestou após a divulgação do relatório da Vigilância Sanitária, que apontou 92 irregularidades na unidade. Em nota enviada à Rádio Menina, a administração afirmou que o auto de intimação não indica problemas recentes, mas reflete principalmente limitações estruturais acumuladas antes da estadualização do hospital. Segundo a direção, desde que a unidade passou à gestão do governo de Santa Catarina, em dezembro de 2025, está em andamento um processo de reestruturação. O hospital é administrado pela organização social Viva Rio. Como eu disse, essa matéria é completa para você e muitas outras no nosso portal Menina. Tião, o que é que tem pro nosso café da manhã de hoje? Conta pra gente.
1: E o café gostoso com cuscuz, minha gente. Bom dia, meu povo.
2: Acorda, gente!

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1: O melhor da música sertaneja aqui em 100,5 e também através do nosso aplicativo Menina Play. Fique à vontade, se aproxiga aqui no nosso ranchinho. Vamos levantar, meu povo, vamos acordar.

esquece, gente, daqui a pouquinho, a partir das 6 horas da manhã, todas as notícias para você começar o seu dia sabendo de tudo. É o nosso Bote a Boca no Trombone, já já, com nossa equipe de jornalismo da Rádio Menina. E segue o baile, segue o sertanejo bom demais.

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2: Essa é a Rádio Menina, a rádio de mais de 1 milhão de amigos, a rádio que está o tempo todo com você, e esse é o nosso programa Sertanejo Bom Demais. Gosta de moda de viola, não gosta? Pois é, aqui tem. Sertanejo raiz, aqui tem. E uma grande companhia nas suas madrugadas. Um abraço especial para os nossos amigos taxistas, os motoristas de aplicativos também, né? Claro, sempre os nossos amigos caminhoneiros. Esse programa é feito para vocês que não abrem mão de uma boa música sertaneja, claro. Vamos com mais? Tem essa aqui para você e aquele bom dia.

0: Tá chegando mais música boa aqui no Sertanejo Bom Demais, só que eu quero lembrá-los que daqui a pouquinho, a partir das 6 horas da manhã, você confere todas as notícias aqui do nosso Bote a Boca no Trombone, já já logo depois do Sertanejo Bom Demais. Bom dia, povo!
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0: Fechando a edição de hoje, segunda-feira, aqui do nosso Sertanejo Bom Demais, que volta amanhã, terça-feira já, né? 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Tião, aquela mensagem de inspiração para o nosso povo.
2: E a minha mensagem de hoje para esse povo lindo é que quando o nosso coração tá pleno de gratidão, qualquer porta que pareça tá fechada pode ser uma abertura para uma bênção maior. E tenho dito.
0: Lindo demais, grande abraço, minha gente, e até amanhã, terça. Você fica agora com Bote a Boca no Trombone. Tchau. É sertanejo.

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11: Olá, bom dia, pontualmente 6 horas, ou falta um minutinho ainda para 6, e estamos chegando com o Bote a Boca no Trombone. Segundo, gente, isso aí, 13 de julho de 2026, inverno brasileiro, 11 graus a temperatura. Então, tá na hora daquele nosso encontro novamente, começar mais uma semana, agradecer a Deus pelo final de semana que a gente teve e começar essa semana com os nossos objetivos, as nossas metas. Tudo pronto para recomeçar novamente, organizar a agenda, tomando aquele chimarrãozinho, tomando aquele cafezinho de manhã cedo e fazendo parte da nossa família. Família, Bote a Boca no Trombone, Menina FM, tantos anos, né? Que a gente se encontra aqui pela parte da manhã nesse horário. Antigamente era até mais tarde, era 7. Depois de uns anos para cá, começamos às 6. E assim ficamos, 6 da manhã, para que você tenha a primeira informação já. Rapidinho, logo que acorda, já entra na conversa aqui de todos nós, de toda a equipe, e também que traga, né, a sua informação, traga o assunto que você quer que a gente debata, que a gente vai buscar detalhes aí do que aconteceu, do que vai acontecer, o que vem pela frente. Falando que vem pela frente agora, é o próximo final de semana, é festa, né, de aniversário de Balneário Camboriú. Mas eu tô preocupado, gente, com navegantes. O pessoal tá perdendo a mão lá com relação à área de segurança. Ah, aí vão dizer assim, mas não morreu nenhum inocente, não importa, né? Eu acho que a Polícia Militar tem que dar um jeito em navegantes, tem que fazer algumas operações, meter um choque de ordem lá e dar um jeito, porque tá complicado. Em uma semana, 3 mortes. 3 mortes brutais. 3 mortes brutais. Na segunda, na quinta e no sábado. Sábado, o último que morreu foi a pauladas. O primeiro na segunda-feira foi degolado. O outro também, cheio de perfurações. Rapaz, comandante Delaite, o que que tá acontecendo em navegantes, hein? Meu Deus do céu, nós não temos ainda nem a solução daquele caso, daquele casal que foi morto, se não me engano, no mês de março. Até hoje, o autor não se tem conhecimento. 2 pessoas chegaram a ser detidas na época, mas aquele casal que invadiram um apartamento, que desfiguraram homem e mulher, também não tivemos solução. Então não é só a Polícia Militar, também a Polícia Civil que não achou o caminho dessa investigação. Tá demorando demais. Mas a Polícia Militar tem que dar um jeito também. Ah, mas são os criminosos. Então existe uma ou mais organizações criminosas que estão se degladiando dentro de navegantes. E quem é que vai solucionar isso? Vamos deixar o mal agora, porque a população, queira ou não, fica assustada, tem medo. Volta e meia estão matando um. Polícia Militar, eu repito, hein? 25º Batalhão de Polícia Militar da cidade de Navegantes. Quem tá no comando lá é o Tenente Coronel Delaite. Tem que dar um choque de ordem. A regional, Coronel Evandro, deveria também pedir mais ação lá no município de Navegantes. Né? Comanda Navegantes a regional aqui de Balneário Camboriú. Porque senão, daqui a pouco, olha, daqui a pouco não, já é a realidade que só se fala em violência na cidade de Navegantes. Bom, mais detalhes daqui a pouco também no Espaço Segurança. Bom dia, Moisés.
12: Oi, Adilson, bom dia para você, bom dia para Camille, pro Gerson, Edson Valentim, bom dia a todos que já nos acompanham neste início de semana no Bote a Boca no Trombone. Pois é, né? Situação complicada lá em Navegantes, como você trouxe, mas eu quero trocar o assunto um pouco também, dar um destaque neste início de semana, porque no último sábado chuva e chuva forte aqui na nossa região, né? Inclusive alguns pontos de alagamentos em algumas cidades, Itajaí, eu não sei se Balneário Camboriú tivemos algum ponto de alagamento, mas choveu sábado sem parar de manhã até de noite e no meio da tarde ali uma chuva forte. E só para acrescentar aqui, né, que a Prefeitura de Camboriú, ela apresentou o plano de ação, enfim, né, que chama-se, entre aspas, Camboriú em alerta ao El Niño. É o plano de ação que reúne medidas preventivas aí para justamente preparar o município para prevenção de fortes chuvas e possíveis enchentes nos próximos meses devido ao El Niño. Se eu não me engano, Prefeitura de Camboriú foi o primeiro município aqui do estado a decretar o estado de emergência de forma preventiva por causa, né, de previsões relacionadas ao El Niño que já está se formando. O pessoal que trabalha com a meteorologia já está atento. Itajaí também, a Defesa Civil esteve de plantão durante todo o fim de semana, porque realmente a chuva de sábado andou deixando o pessoal em alerta em diversos pontos aqui da nossa região. Então, queria trazer esse destaque porque realmente está preocupante a situação e tomara, né? Tomara que a chuva se espalhe, porque se vier pontual assim numa região muito forte, podemos ter sérios problemas relacionados a alagamentos, a enchente, enxurradas. E por isso, as cidades aqui da nossa região estão se preparando e traçando alguns planos de prevenção, porque evitar não tem como evitar. Mas prevenir, mitigar e preparar alguns grupos para atuar em situações de emergência, aí sim, aí tem como fazer e tem que ser feito. Bom dia, Gerson.
13: Muito bom dia, Moisés Stucker. Bom dia, Dilson de Souza, a todos os ouvintes do Bote a Boca no Trombone. Eu estava até acompanhando também essas situações, Moisés, e confesso que uma coisa me deixa preocupado. Né? Por exemplo, Camboriú anunciou que teve a reunião, que tem um plano, mas efetivamente na prática, a única ação que eu vi foi justamente o início daquele cadastro para voluntários. É o que Camboriú está fazendo, vai cadastrar voluntários que possam atuar no momento de uma tragédia climática, eles vão receber treinamento também, mas eu vejo muitas reuniões acontecendo, muito se falando, é o grupo de prevenção, é o grupo de atuação, mas quais são as medidas? Eu acho que está faltando chegar essa informação lá na ponta, que é a comunidade, que é a população, para que ela saiba como se portar e o que fazer no momento, né, de um evento climático mais extremo, que é o que a gente está aguardando agora com a chegada desse El Niño, né? Segundo aí os pesquisadores, mais de 80% de chances de ele ser um evento climático severo aqui no Brasil e principalmente em Santa Catarina, mas está faltando chegar essa informação do que fazer, né? E o que vai ser feito, o que esses planos estão definindo, né, para as cidades aqui da nossa região ao longo dos próximos meses. Eu acho que isso não tem ficado tão claro, né? Não sei se não foi definido ou se está faltando realmente, né, um comunicado melhor, explicar melhor o que as pessoas vão fazer quando a chuva, que a gente sabe que vai chegar, né, ela acabe chegando, só não sabemos ainda a intensidade dela. Bom dia, Camille.
14: Oi, Gerson, Felipe, bom dia para você, pro Adilson, pro Moisés, para todo mundo que já tá ligadinho com a gente aqui nessa segunda-feira, aliás, semana começando por aqui, com muita informação para você que tá acompanhando a gente no Bote a Boca no Trombone, no Facebook, no YouTube, pela TV Mocinho, ou sintonizados aqui com a gente no rádio pelo 100.5. Vamos fazer uma excelente semana. E na entrevista de hoje do programa, vamos receber o vereador Marcelo Achute, ele que é do MDB, porque teve uma fiscalização da Vigilância Sanitária no Hospital Ruth Cardoso, que identificou 92 irregularidades. E o vereador é um dos vereadores mais atuantes nessa questão da estadualização do Hospital Ruth Cardoso. A gente vai receber ele aqui para entender tudo o que está acontecendo. E na sequência, vamos receber também o diretor de Divisão de Vigilância Sanitária aqui de Balneário Camboriú, Jorge Alan Schumann, também para falar justamente sobre essa fiscalização, quando aconteceu e o que foi identificado dentro da unidade do Hospital Ruth Cardoso.
11: Cheio de informações para você, então, né? E agora você também pode trazer o seu assunto para nós. Venha compartilhar aí e também já mandar algum questionamento para as entrevistas anunciadas para o programa de hoje. Também fique à vontade aí para algum tipo de questionamento, alguma situação que você queira que nós que a gente aborde durante as entrevistas. E aí, final de semana, tudo certo com todos? É? Bora! Levantar segunda-feira, o pessoal tá meio, né, hoje meio preguiçento o dia, né?
13: Ah, meu Deus do céu, já trabalhei o final de semana no plantão, a gente já emenda, já trabalha direto aí, né? Já fica
11: Nem sente final de semana, né?
13: Nem sente, já fica nesse clima aí do trabalho e muito frio também, meu Deus do céu, né? Ainda tive que sair pra fazer algumas coisas, era um final de semana que eu queria ter ficado trancadinho dentro de casa, porque realmente chuva, frio... Não é fácil.
11: Domingo deu uma melhoradinha.
13: Melhorou um pouco.
11: Saiu um solzinho.
13: É, mas tava gelado, meu Deus do céu. Lá em Camboriú, lá meu apartamento é gelado, bem gelado mesmo. E sobre a entrevista de hoje, né, o detalhe, tem algumas coisas que me chamam muito a atenção, né? A Viva Rio entrou em contato, a assessoria da Viva Rio, mandando uma nota, né, para explicar sobre essa notificação, intimação da Vigilância Sanitária. E o detalhe, né, falando que essas notificações... A maioria dos problemas já existiam antes da estadualização. Ou seja, né, é uma nota para se defender. Não é uma nota para falar que, não, ó, o atendimento tá bom, a gente corrigiu os problemas, a gente está ajustando. Não, é uma nota mais para se defender, para falar, não, já tinha o problema. Então, ah, tudo bem, então, né, se já tinha o problema, então é meio que como se estivesse lavando as mãos. Olha, o problema já existia... Então vocês não podem reclamar da gente, reclamem com a antiga gestão, reclamem do tempo que era da prefeitura, ou procurem o ex-prefeito. É engraçado, né? É um hospital que deveria ter tudo correndo da melhor maneira possível, ele se preocupa mais em se defender, né, em defender uma gestão do que corrigir os problemas.
12: Virou mania, parece, né? Colocar culpa tudo na gestão anterior, em qualquer área.
13: É?
12: Virou mania. É mais fácil culpar os outros do que admitir. Não, realmente, estamos com problemas e vamos corrigir. Seria mais bonito, inclusive, né?
11: Resolver os problemas?
13: É? Então, até porque, resolver, se né? você compra... Eu vou fazer uma comparação, pode ser até um pouco idiota, mas vou fazer. Se você compra um carro, aí esse carro tem problema. Não adianta você ficar... Ah, não, mas foi o antigo dono que bateu, foi o antigo dono que estragou, que não andava direito, que não cuidava do carro... Bom, tudo bem, mas se você quer que o carro ande agora direito, você é o novo dono, você que vai ter que resolver. Não adianta ficar olhando para trás, porque senão o teu carro não vai andar. Parece que às vezes tem, né, o hospital, o carro, o Ruth Cardoso, às vezes também parece que ele tá meio assim.
11: Pois é, né, e até quando que vão ficar com desculpinhas? Até quando, hein? Vamos resolver, vamos trabalhar. Primeiro foi os funcionários, né, quando entraram, a maioria... Grande parte deixou, por causa do salário. Depois, a questão de funcionamento, de equipamentos, né, de insumos, muita coisa veio aí sendo, bem sendo divulgada pelo vereador Marcelo Achute, que tem as informações que chegam para ele, né, e ele expõe justamente para mostrar o que está acontecendo. Vamos ver o que eles vão decidir ou melhorar, se é que vão, alguma hora dessas, né? Porque na época do. Anterior, eles chamaram de muquifo. E agora tá como?
13: É?
11: Do mesmo jeito, então, né? Vai continuar assim. Sempre será o muquifo do Ruth Cardoso. Olha só a fama, né? De um hospital tão importante para a região toda. Uma fama ruim, infelizmente. E é o Estado que está responsabilizado por isso agora. Bom, vamos lá. Depois a gente debate mais sobre isso e o ouvinte também pode trazer o assunto aqui, né? Pode trazer a sua opinião. Hoje é Dia Mundial do Rock. Quem gosta de rock? Dá um som aí, Edson. O que você preparou pra gente aí, ó?

0: rock legal, né?
1: Eu gosto, né?
0: Tem Mick épocas da épocas da vida da gente que a gente curte vários ritmos. Eu tive no meu momento rock.
1: Eu tive também, até meio emo na época. O Mick Jagger, ex-pé frio. Não pode mais ser chamado de pé frio.
0: Tava no jogo.
1: Tava no jogo da Inglaterra e a Inglaterra virou pra cima da Noruega. Então saiu a zica de Mick Jagger, que era o cara que zicava os times e seleções por onde
0: passava.
1: Uma
0: zica fictícia, né? Porque inventaram isso, né? O cara não joga, né?
1: Ah, mas é que ele tava sempre lá, né? Pé frio, mas danado.
0: Não tem, não. Isso na realidade é mito, né?
2: É mito. Agora, se a torcida da Noruega deu um show, né, imitando os Vikings, a da Inglaterra também tá dando show a cada vitória do time aí, da seleção, né?
0: Ah, o que eles fizeram? Um
2: coralzão, né, cara?
1: Wonderwall.
2: Wonderwall.
1: Ah, outro é rock também, da banda Oasis.
2: Rockzão da Oasis, cara.
1: Beatles com Hey Jude também.
2: Meu Deus, os caras estão, olha, fazendo bonito.
1: É a torcida mais rock and roll da Copa do Mundo, com certeza. Ah. Agora, não tem como não admitir que a melhor torcida da Copa é a Argentina. E mais uma vez, uma festa argentina incrível na eliminação pra cima da Suíça.
0: E o time mais de mais garra pra jogar é o time da Argentina. Uma loucura. Eles não se entregam nunca.
1: Eu até acho que a Argentina vai perder pra Inglaterra. Acho que a Inglaterra é mais time. Mas realmente, a raça, né, a busca pelo resultado, é aquela coisa do argentino mesmo de lutar até a última bola, de não desistir, de ir pra cima, de confiar. Olha, o que a Argentina tá fazendo e o seu torcedor também lá nos Estados Unidos é algo pra gente aplaudir. É, tem a rivalidade, é claro, mas a Argentina tá fazendo uma Copa incrível e se for campeã, vai ser realmente com contornos de dramaticidade, né? Porque tem sido sempre na prorrogação ou no último minuto as vitórias dos hermanos.
2: Vocês assistiram o jogo?
1: Assisti.
0: Eu assisti até um pedaço, depois não aguentei dormir.
2: A Suíça perdeu a chance, né?
1: É, se não tem o Embolo expulso.
2: Ah, que coisa arada.
1: Num lance que não foi. Tá certo o que a arbitragem fez. É a regra, né? Dessa vez não ajudaram a Argentina, né? Como algumas pessoas vêm dizendo. E até eu até mesmo acho também que em alguns momentos deram uma mãozinha pra Argentina. Mas nesse jogo contra a Suíça, não teve, não. Foi a regra aplicada. E os hermanos passam. E agora esse duelo contra a Inglaterra vai pegar fogo na próxima quarta-feira.
0: Olha o calçadão. Revanche. Calçadão aqui de Balneário, como é que ficou? Dá uma olhadinha aqui.
2: Vamos ver. Jogo da revanche agora, hein?
1: É o jogo da revanche.
2: La mano de Deus.
1: Será que vai ter uma? Agora não pode ter mão mais, tem o VAR, né?
0: Olha o calçadão, como é que tava aí.
1: Calçadão ou Buenos Aires, né? Dava pra perguntar. Porque, meu Deus do céu.
0: Olha, lotado, né? De argentinos fazendo a festa aí no sábado à noite.
2: Que pena que não é uma festa brasileira, né? Que pena.
0: Ah, aí é
1: agora,
0: sonho, né?
1: Nos resta ver e aplaudir a festa dos outros, né? Porque a nossa festa, ela foi cancelada.
0: Hoje... Eu continuo acreditando que vai dar a Argentina.
2: Ah, não sei não. Acho que a Inglaterra vai ganhar também.
0: Apesar de todo mundo estar secando os hermanos.
2: A dupla de ataque da Inglaterra é muito forte.
1: A principal música da torcida argentina fala, né? Por Malvinas, por Diego, por La Última de Léo.
0: É verdade.
1: Pelas Malvinas, guerra contra a Inglaterra, pela alma do Maradona e a última do Messi. Então aí, eles vão com tudo.
0: É diferente, né? Chega a arrepiar, né?
1: É loucura, não? É
0: diferente,
1: loucura.
0: Diferente.
1: Eu vi um vídeo esse final de semana. Olha, eu confesso que eu gostaria de estar no meio da festa argentina lá nos Estados Unidos. Gostaria, e até falei pra minha mulher, se eu tô ali no meio, impossível eu não torcer pra Argentina. Impossível, né, a pessoa não se emocionar, não querer cantar, não ficar ali naquela energia positiva.
0: Eles torcem de uma maneira muito alma, muito, muito louco.
1: E até o vídeo que eu tava vendo era de um brasileiro, né, daí um argentino, ele olha pra ele no meio daquela festa e fala assim, não existe, claro, fala em espanhol, não existe uma torcida como essa. E é verdade, não existe. Não existe mesmo.
2: Canta aí.
0: Canta o quê?
2: Canta aí, Gerson. Canta qualquer música. Hoje é dia do cantor.
0: É do cantor, não do locutor.
1: Não é o dia de estragar a música.
0: Quem canta é ele. Ele que canta. Esses dias eu peguei cantando.
1: Olha aí,
0: cantando,
1: ó.
0: Cantando. É. Moisés Stucker é cantor.
1: Tem que cantar um rock hoje, então.
0: É, né? Dia também do engenheiro de saneamento.
2: Dia dos compositores e cantores sertanejos.
0: Os compositores agora que estão junto com a IA, né? Muita coisa sai hoje da IA. E Dia Mundial de Conscientização sobre o TDAH.
2: 6h17, vem conosco, manda sua mensagem 991741005, porque está começando
0: o Bote a Boca no Trombone.
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0: Bora pro tempo então, né? Chegou de chuva, semana deve ser ensolarada, Marinho, bom dia.
5: Bom dia, muito bom dia, Dilson, Moisés, a toda a nossa equipe, aos amigos do BBT. Uma ótima semana abençoada a todos. Frio intenso, temperaturas abaixo de 10 graus. Nova massa de ar polar e seco garante tempo firme, mas o frio intenso, o ar gelado com vento minuano, oeste, sudoeste nas madrugadas, aumenta a sensação térmica de frio. As máximas também não devem ultrapassar os 20 graus, mas o sol vai predominar nesta primeira parte da semana. Daqui a pouco já vamos atualizar e trazer a previsão completa aqui no Bote a Boca no Trombone.
0: É isso aí, então friozinho continua, bom que continua porque aí firma o tempo, né?
2: É, verdade, estamos precisando porque
0: sábado, no sábado a temperatura tava até agradável, mas começou a chover, chuva. Aí traz chuva, né?
2: E chuvarada, hein?
0: Chuvarada mesmo, sábado foi uma loucura de água.
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2: E atenção, documentos encontrados, Gabriel Paz Ventura, seus documentos estão aqui na recepção da Rádio Menina FM.
0: Tem uma moça em Itajaí, ela chegou e ela tá precisando de uma força, viu? Essa moça, ela precisa, o nome dela é Helenir, e ela tem um filhinho de 10 anos, o Brian, eles estão precisando, eles alugaram um imóvel, um kitnet, estão precisando de alguns móveis, alguns eletrodomésticos. Tem alguma coisa que você possa ajudar, que você não está utilizando, que está em condições? Por favor, né? É para a cidade de Itajaí. Ela dá um jeito, viu, de buscar. Mesmo que seja por aqui, por Camboriú, por Balneário Camboriú, ou até mesmo na cidade de Itajaí, ela dá um jeito de buscar móveis e algum eletro, né? Para colocar dentro da casinha dela, para ela e para o filho dela. Se você puder ajudar. O endereço dela é aqui perto, viu? No Fazenda. Rua Gregório Chaves, número 99. E eu tenho o telefone também aqui da Helenir, que é o 479-8479-4490. Se você puder ajudar, então dá uma ligadinha aí ou entre em contato com a gente.
2: Tem uma cama hospitalar que está sendo doada. Se alguém precisar, gente, entre em contato aí, hein? 984653768.
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2: Tem vaga para auxiliar de expedição, contato 997230108.
8: Atendente de padaria, embalador ou embaladora de alimentos, operador ou operadora de caixa, enviar currículo para o WhatsApp 479-8840-1102.
2: Vigia noturno, tem vaga, hein? Contato, enviar currículo para o WhatsApp 991375260.
8: Auxiliar de limpeza em condomínio, é um condomínio aqui do Camboriú Work Center, aqui do prédio da rádio, aqui. Telefone, enviar currículo para o 2103-6012.
2: Luciana se oferece para trabalhar como cuidadora. O contato dela é o 49, o código de área 999-224-694.
8: Hamilton se oferece para trabalhar de mestre de obras e encarregado. Ou encarregado, né? 999-318881.
2: E Anice para cuidadora de idosos no período noturno. 996-17-3115.
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8: Intervalo daqui a pouquinho, já tem recados aqui, você que participou, você que tá participando, vai participar, manda recado que daqui a pouco a gente coloca no ar.
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0: E você pode também colocar a sua opinião, deixar que a gente vai dar uma olhadinha de vez em quando, tá bom, gente?
1: Bom dia, Gilmar. Tudo bem com você?
0: Onde que tá o Gilmar? Deixa eu achar o Gilmar.
1: Gilmar é a primeira de hoje.
0: Tô me organizando
1: aqui. Sabe o que ele tá falando? Ele tá comentando sobre o valor do preço dos combustíveis.
0: Ah, vamos lá. Pera aí, Gilmar. Agora vai, tem que conectar.
1: Segundou,
0: aqui.
1: Né?
2: Segundou. Conheço bem o Fernando aí. Trabalha na rádio, menina. Eu queria passar para vocês aí que isso é um quartel. Cadê a fiscalização das prefeituras? Cadê a fiscalização do governador? Né? Esse posto aí de gasolina ia vendendo combustível a 6,15 lá em Bituba. Abasteci hoje meu carro. Coloquei 30 litros de gasolina. Né? E aqui em Itajaí, a gasolina 6,79. 6 e pouco. Balneário Camboriú, outra vergonha. 6,69. Itapema também. Meu Deus, será que não vai ter ninguém que vai tomar providência com esses postos de gasolina? Cadê a fiscalização? Cadê o Inmetro para fiscalizar esses combustíveis aí a respeito dos litros que é colocado nos carros? Isso é uma pouca vergonha. Isso aí não tem fiscalização.
0: É verdade, né? Olha, isso aí é a mesma coisa que a gente ficar dando soco em ponta de faca, né? Aquela coisa toda, murro em ponta de faca. Não tem solução, meu amigo, não tem. Né? Agora há pouco o pessoal voltou a brigar lá na guerra, né? Estados Unidos e Irã, e o petróleo mexeu o preço. E aí já mexe toda a economia. Só que há um tempo atrás, quando eles entraram em um acordo de paz, diminuiu o preço do petróleo. Aí eu fiquei esperando, pois é, agora pode diminuir então, né? Quando o barril de petróleo, o Brent, diminuiu, então, consequentemente, assim como eles fazem para aumentar, aumenta tudo, né? Quando dá um tiro a mais, pronto. Uma bomba a mais que eles largam, aumentou, tem que vir aqui. A gente paga aqui. Agora, quando tá quietinho, que ninguém tá dando tiro para lado nenhum, e o petróleo diminui de preço, ninguém fala em diminuir o preço. Aqui não diminui nunca. Isso é uma coisa que não tem jeito. Aí você vai dizer, ah, né, eu poderia muito bem dizer para o Gilmar, para todos que estão ouvindo, as eleições estão aí. Aproveite o seu poder de voto e mude. Só que independente em quem você votar, o sistema não muda e o preço vai continuar assim. E pode ter certeza que vai aumentar. Daqui para frente... só pra trás.
1: É. Eu não sei mais o que dizer, né? Até porque, né? Se você for pesquisar bem, você vai ver quem controla alguns postos de combustíveis, né? Não só na nossa região, mas no Brasil. Aí parece que quem tem que fiscalizar tem medo de fazer o trabalho, né?
0: Fiscalização de postos é uma utopia.
1: É, não existe.
0: Não existe.
1: Não vai existir.
0: Ai, ai. O que, que teve lá na rua 500 lá? Bloqueio? Tem vídeo do Rubson? Rubson mandou pra gente, tem áudio? Vamos lá com áudio também no vídeo do Rubson, ver o que, que ele diz aí da rua 500. O que, que aconteceu? A rua 500 é ali centro, né? Bem no centro. Eu me lembro da 600.
1: A rua é do lado?
0: Sim.
1: É a próxima. Tinha até, acho que na 500 tinha até um cartório ali.
0: Vamos ouvir.
3: Ah, é pessoal verdade. Da Rádio Menina, ó. Rua 500, às 4h37 da tarde. Estava estacionado, saí do estacionamento, cheguei aqui, a rua trancada. Não vou filmar a rapaziada, porque a rapaziada tá só trabalhando. Mas olha a incompetência desse pessoal, não vou filmar eles. Daí assim, ó, todo mundo estacionado na rua tem que fazer a volta e sair contramão, porque a prefeitura resolveu trancar a rua 2h37 da tarde. É uma sacanagem isso aí, né? Olha aí, ó, o resto da rua trancada. E daí a gente estacionado na rua tem que voltar contramão. Se você tomar multa lá, vocês vão tirar essa multa nossa? Olha aí, ó, o pessoal fazendo a volta porque tá interditado aqui. Daí o cara tem que voltar contra a mão, o negócio é absurdo. O negócio não é de acreditar.
0: Ô, BC Trânsito. E pra ajudar, hein, BC Trânsito, né? Lá na ponta, lá no mínimo, fecha e bota acesso somente pra moradores. Enquanto tá acontecendo uma obra. Não, aí todos os motoristas, ou que estavam ou que entram, tem que fazer a volta. Ah, umas coisinhas simples, né? Parece tão... fácil de resolver, mas não. Deixa o pessoal botar a boca no trombone.
1: Pelo jeito, obra da Emasa, né? É obra da Emasa ali na rua 500, em Balneário Camboriú, trancando tudo, hein? 6h31, e olha só, hein, nós estamos em

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0: O Isaías, ele fala o seguinte, ó, bom dia, quero deixar registrado a minha indignação com a Celesc, aqui no Conde Vila Verde, em Camboriú. Pelo menos um dia da semana tá faltando luz aqui no nosso bairro, rua Azaleia até Monte Fuji. Eles vêm arrumar e sempre tá dando problema. Isso já tem um mês. Ontem, mais de 3 horas sem luz. Gostaria que vocês nos ajudassem. O Isaías mandando a reclamação aí, todo dia estão ficando sem luz no Conde.
1: Já tem uma resposta sobre a rua 500 aqui, a Susan tá me passando, que a obra da 500 não foi comunicada para o BC Trânsito.
0: Que beleza.
1: Muito bem. Estão sabendo através da rádio, infelizmente está recorrente, né? Pedindo nesses casos, a população nos ajude, ligando para 153, que aí eles vão lá e sinalizam, né, para cessar a interdição. Mas que coisa, né? De quem é a obra e que não foi comunicada a BC Trans, porque é importante, se vão fazer a obra e vão interditar toda a rua, avisa então o pessoal, gente, meu Deus do céu.
2: Inclusive, Adilson, naquele dia que aconteceu todo aquele tumulto por causa da remoção das pedras ali, que tinha obras na Avenida das Gaivotas, lembra que a gente comentou? Sim. A gente entrou em contato também com a Susan.
1: As Gaivotas e aqui.
2: Isso, que tinha, lembra que estava tendo uma obra da prefeitura também, que estavam recortando o asfalto e estava com trânsito intenso. Essa obra não foi repassada também para BC Trânsito, não avisaram que estariam fazendo a obra ali. E também na Via Gastronômica, que eu nunca lembro o nome, da rua Dom Afonso.
0: Dom Afonso.
2: Uhum. Na rua Dom Afonso também estava tendo... de um equipamento turístico que vai ter em Balneário Camboriú, a instalação de 2 lombadas que também não foram informadas para BC Trânsito, que culminou também para todo aquele trânsito saindo de Balneário para Camboriú. Então, na semana passada, 2 situações que a Susan repassou para nós.
1: Pois é, né? Mas as obras são de terceirizadas, né? Quem é que tem a obrigação de comunicar?
0: Aquela da 500 parece a obra da EMASA, porque... lado a lado, né? Da rua, um lado pro outro, cavocar, não deve ter passado um cano ali, não sei. Eu aí acho não, que é EMASA.
1: Aí não tem como a BC Trânsito ir ajudar, né? Que a gente falou até retirar a crítica em relação a BC Trânsito, porque como que a pessoa também não pode adivinhar, né? Vai lá chegar uma, agora o pessoal de uma terceirizada, sei lá, da EMASA, se é quem é que tá fazendo a obra, simplesmente acordaram hoje, segunda-feira, vão lá, hoje nós vamos fazer uma obra em tal lugar, ponto. Para tudo. E não avisa a BC Trânsito. Você vai incomodar o trânsito. Não, aí tem que notificar a empresa, a secretaria, a autarquia, seja lá quem for, tá fazendo isso sem avisar.
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2: Hoje nos destaques do portal Menina, Livramento de Deus. Ex-prefeito de Navegante sofre acidente após carro aquaplanar na BR-101. Resgate dramático. Homem cai de costão e é salvo por helicóptero em Porto Belo. Vídeo. Traficante foge antes da chegada da polícia e abandona 12 quilos de maconha em Balneário Camboriú. Camboriú apresenta plano de prevenção do El Niño e mobiliza voluntários para enfrentar enchentes. 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
1: Menina! 6h37, bora levantando, segunda-feira. Vai se atrasar não, hein? Já adiantou um pouquinho o celular pra ficar um pouquinho mais na cama. Como é bom ficar um pouquinho mais na cama, né?
0: Tem uma gurizada de férias já, hein? A minha filha entrou em férias hoje.
1: Ah, olha só.
0: Em Itajaí, eu não sei.
1: Mas não é municipal, né?
0: Não, é particular.
1: Municipal, nós teremos aqui a última semana. A
0: última semana,
1: né? Na realidade, semana que vem.
0: Em Camboriú, não lembro também.
1: Balneário, me lembro.
0: Camboriú é a última semana.
1: É. Camboriú vai ser 15 dias. Balneário vai ser uma semana.
0: Uma semana. Não, ao contrário. Balneário,
1: uma semana. Isso aí, que vai começar no próximo. Agora, eles vão ter ela até sexta agora. Depois, final de semana vem, aí depois vai ser o aniversário de Balneário, naquela semana ali. E voltam no dia 27. Já em Camboriú, eles voltam lá no dia 3. 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
1: Isso aqui vai para BC Trânsito também, ó. Sobre os tubos que colocaram lá naquela volta do viaduto, sabe? O viaduto da Barra lá. Uhum. Vai para as praias agrestes, vai para o bairro da Barra. O Leandro diz o seguinte: hoje eu passei lá na área do multaço, entre aspas, né? E toda a área agora está assim, fechada, tubos de concreto ao redor para que ninguém mais estacione ou venda os seus produtos como era de costume. Eu ainda me pergunto, será mesmo que não dá para criar ali um estacionamento municipal para os dias de eventos? Vira um meio de arrecadação para a cidade e ajuda motoristas a garantir a segurança dos veículos, visto que em dias de eventos, as ruas ao redor ficam lotadas de carros, sem segurança alguma para quem quer curtir ou aproveitar os eventos. Pois é, aquele espaço ali, que agora... Eu, na realidade, nunca vi ninguém entrar lá na parte do gramado. Gente, no máximo, eu nunca vi.
0: Eu vi.
1: Só em eventos, né?
0: É, eventos.
1: Mas quando eu passo lá sábado de manhã, não tem.
0: Mas fora de eventos, sempre tem alguém vendendo alguma coisa ali.
1: Tá, mas por que não pega aquele espaço que ele tá ocioso, né? Que não serve pra nada? Nada, né? Não tem uma pracinha, não tem um banco ali pra ninguém sentar, não tem nada?
0: É parque, então, né? É isso aí.
1: Ou então, faz o estacionamento.
0: Isso também.
1: Né?
0: Precisa, faz. Inclusive.
1: Ou aquela área ali... Não tem como fazer nada por ser da responsabilidade da autopista?
0: Deve ser, por causa disso.
1: Né? Pois então. Né? Podiam fazer algo útil. Porque colocar o... Ficou feio? Na realidade, né? Aquele mudaria de cano ali. Uhum. Feio, né? Ou então bota um guard-rail, fica mais bonitinho. Né? Os canos, ficou uma coisa assim, ridícula, na realidade, né? Faz um guard-rail em toda a volta. Se é pra fechar, ou então faz algo útil, uma praça, sei lá, sugestões, né? Mas cada um enxerga de uma forma.
0: Pelo menos tá de trás ali, é Raposo Tavares, né? Essa? Raposo Tavares? A de trás que tá em obra, passa por trás do centro de eventos ali. Meu Deus, ali não acaba nunca também.
1: Vamos lá, tem mais recadinhos? Atestados médicos em escolas em Itapema, Rosivaldo, qual que é o problema?
4: Boa noite, Rosivaldo. Eu queria fazer uma reclamação em questão da questão de atestado médico, porque frequentemente está faltando professor em Itapema, em questão no bairro Ilhota, em Itapema, no CMEI, na escola CMEI, uma falta de professor por causa de atestado médico. E eles não estão doentes, mas o mesmo professor, tem deles que botam 3 atestados na semana sem estar doente, vão buscar nos hospitais para não trabalharem. E não tem fiscalização. Então eu queria deixar aqui meu apelo para vocês da rádio tocar nesse assunto aí e ver se a prefeitura de Itapema toma alguma providência. Eu estou falando isso como pai, que eu tenho 2 filhos que estudam lá. Muito obrigado.
1: É na escola do bairro Ilhota, ele está dizendo que tem professor que está colocando atestado para não ir trabalhar e diz ele que nem doente está. E dá um, como é que pega o atestado, né?
0: 3 atestados na semana, poxa.
1: É, tem que investigar.
0: Tá louco.
1: Né? A própria Secretaria de Educação tem que investigar isso lá em Itapema. E ver, de fato, o que está acontecendo. O cara dá um migué desse, né? E aí acionar o Ministério Público, sei lá, alguém, para acabar com isso, né? Aqui tinha uma farra de atestado médico aqui em Camboriú, em Balneário Camboriú. Né? E parece que mudou agora. O pessoal apertou, teve gente que... Teve um servidor que até foi mandado embora. Esse negócio de atestado aí.
0: 6h42, uma breve parada. Na volta tem as informações do esporte. Já voltamos.
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0: É, Gerson, reta final da Copa do Mundo 2026. Restam apenas 4 joguinhos para encerrar a competição, hein?
11: Pois é, Moisés.
0: Estamos fora.
11: É, nós já estamos há um tempinho fora, mas eu confesso que já começo a sentir aquele, né, aquele sentimento de que a Copa poderia durar mais, né? E inclusive a FIFA estuda até aumentar a Copa para 64 seleções. Muitos falavam que a Copa com 48 seleções teria jogos ruins, mas não foi o que a gente viu. né? Uma Copa do Mundo até o momento com nível técnico muito alto, e esse nível técnico vai subir ainda mais o sarrafo, porque temos apenas campeões do mundo na fase semifinal. Ainda na última quinta-feira, a França derrotou o Marrocos por 2-0, foi a primeira seleção a avançar até a semifinal. Na sexta, a Espanha venceu a Bélgica, a surpreendente Bélgica, que chegou até as quartas de final, mas perdeu para a Espanha por 2-1. O Fabián Ruiz abriu o placar para a seleção espanhola. De Ketelaere, ele acabou empatando para a Bélgica no primeiro tempo, mas Mikel Merino, ele tem sido talismã espanhol, entrou no segundo tempo e fez o gol da classificação espanhola, 2-1 para cima da Bélgica. Já no sábado, as outras semifinais definidas, né? A gente tem então de um lado a França contra a seleção da Espanha. Quem passar de França ou Espanha vai pegar na final da Copa o vencedor de Argentina e Inglaterra. A Inglaterra, que no sábado à tarde venceu a Noruega de virada por 2-1. O Schelder Up, ele abriu o placar para a seleção da Noruega, e aí eu não sei se vocês viram o gol, vai ficar aquela dúvida, né? Chutou ou cruzou? Né? Porque eu não coloco a minha mão no fogo, não, que tenha sido um chute direto. Eu tive a impressão que ele foi cruzar a bola para a área, né, para o Haaland, que estava lá na área, e acabou fazendo o gol. O fato é que deu certo, e a Noruega saiu na frente. Quando estava 1-0 para a Noruega, o Sørloth, ele teve a possibilidade de só tocar para o Haaland. O Haaland estava livre, mas ele carregou a bola, quis chutar, acabou perdendo a oportunidade, e aí aquele velho ditado do futebol: quem não faz, leva. E quem levou foi a Noruega, porque Bellingham marcou aos 47 do primeiro tempo, o jogo terminou empatado nos 90 minutos, e na prorrogação, logo a 2 minutos do primeiro tempo da prorrogação, Bellingham novamente fez o gol da virada, 2-1 para a Inglaterra, e festas dos ingleses para cima da seleção norueguesa. Bom, a Inglaterra conquistou então na prorrogação a sua vaga na semifinal, e quem também garantiu a vaga na prorrogação foi a Argentina, que empatou com a Suíça por 1-1 no tempo normal. McAllister marcou a 10 minutos do primeiro tempo, parecia inclusive que seria uma goleada dos hermanos, mas a Suíça melhorou. Nidoy empatou aos 23 do segundo tempo, e logo depois do gol de empate da Suíça, um lance capital para o jogo. O Embolo, ele acabou simulando uma falta, né, como se ele tivesse sofrido uma entrada mais dura do jogador argentino, do Paredes. O lance foi revisado pelo VAR, porque o juiz deu o cartão amarelo para o Paredes, e quando há um cartão, no caso, errado por uma identificação errada do jogador no lance, a jogada pode ser revisada. E houve então a revisão no VAR, foi visto que o Embolo, ele acabou se jogando, simulando, essa palavra, Moisés, acabou simulando. Né? E ele foi lá, simulou, quem simula recebe cartão, ele já tinha o amarelo, recebeu o segundo, foi pro chuveiro mais cedo e deixou a Suíça com um a menos e com muitas dificuldades. Com um jogador a menos, a Suíça conseguiu segurar empate nos 90 minutos, mas na prorrogação, Julian Álvares e Lautaro Martínez marcaram no segundo tempo da prorrogação, e a Argentina venceu a Suíça por 3-1. Amanhã, 16h, tem França e Espanha em Dallas. E na quarta-feira, às 16h também, é a vez da Inglaterra enfrentar a Argentina. São os jogos finais da Copa do Mundo.
0: Meu Deus, só jogão, hein? Nós vamos fazer bolão ou não?
11: Não, vamos deixar pra amanhã, né?
0: Ah, pra amanhã?
11: É, tá. Ainda já podem ir pensando nos palpites.
0: Tá bom, difícil. Vamos falar de Marcílio Dias, Gerson? Ai, ai, ai.
11: O marinheiro disse adeus à Série D do Campeonato Brasileiro. Marcílio Dias, que queria uma vaga nas oitavas de final, acabou sendo eliminado ao perder para a Portuguesa por 2-0. No jogo de ida em Itajaí, as equipes empataram por 1-1. Portanto, quem vencesse no jogo do último sábado, lá no Canindé, em São Paulo, ficaria com a vaga nas oitavas de final da Série D. O Marcílio Dias tomou um gol logo no começo da partida. Lucas Hipólito abriu o placar para a Portuguesa. O marinheiro ainda teve um jogador expulso, Rodan, acabou sendo expulso no primeiro tempo de jogo, e no segundo tempo, com um a mais, a Portuguesa ampliou o placar. Matheus Cadorini, ele fez aos 23 do segundo tempo, e acabou assim: Portuguesa 2, Marcílio Dias 0, e o sonho do acesso está adiado para o Marinheiro. É a Série D do Campeonato Brasileiro que não tem mais nenhuma equipe de Santa Catarina.
0: Série B e C.
11: Na Série B, o Avaí conseguiu uma vitória. O Avaí ainda está dentro da zona de rebaixamento, mas venceu o Náutico por 2-0. É um resultado que reabilita o Avaí nessa luta contra o descenso. Pela Série C do Campeonato Brasileiro, o Barra jogou ontem na sua arena contra o Santa Cruz e perdeu por 2-1. Esse jogo que reeditou a final da Série D do Campeonato Brasileiro do ano passado, quando o Barra foi campeão para cima do Santa Cruz, mas desta vez o Santinha se deu bem e venceu por 2-1, jogando na arena do Barra. A gente vai ter hoje pela Série C, a partir das 7h30 da noite, Itabaiana contra o Brusque, e às 8h30 da noite é a vez do Figueirense encarar o Volta Redonda, jogos que fecham mais uma rodada na terceira divisão.
0: E os amistosos, Gerson?
11: Nós tivemos amistosos, sim. Os times estão voltando à disputa, né, dos jogos. Logo, logo a gente vai ter a retomada da Série A. No sábado, o Flamengo venceu o Benfica por 2-1. E no domingo, Fluminense 2, Bahia 0. Cascavel 1, Corinthians também 1. E o Grêmio derrotou o Cruzeiro pelo placar de 3-1. Detalhe, logo após a vitória, tem uma informação interessante no Grêmio. O Grêmio está contratando um jogador da seleção de Cabo Verde, Giovanni Cabral. Ele jogou a partida onde Cabo Verde empatou com a Espanha e também esteve, foi titular na partida onde Cabo Verde foi eliminada diante da Argentina. O jogador, então, que foi titular, né, em dois jogos da Copa do Mundo, estava no Estrela Amadora de Portugal, ficou livre no mercado e acertou, então, para ser reforço do Grêmio. É o primeiro, eu acho que vai ter mais gente de Cabo Verde aparecendo aqui no futebol nacional, mas já temos o primeiro e vai jogar no Grêmio lá em Porto Alegre.
0: E o Vozinha?
11: Eu acho que o Vozinha vai aparecer, tá? Não no Grêmio, mas vai aparecer em algum clube aqui do Brasil, porque ficou com muita moral aqui dentro do nosso futebol nacional. Parece que já tinham alguns clubes da Série B, inclusive, de olho na contratação do Vozinha.
0: Mais alguma informação, Gerson?
11: Tem mais uma informação, Moisés, porque a gente teve ontem a meia maratona aqui de Balneário Camboriú, 21 quilômetros, a maratona de aniversário da cidade, e entre os homens, Iago Rodrigues Santos Alves, ele acabou sendo o campeão da prova, né, a meia maratona, e ele fez com os 21 quilômetros no tempo de 1 hora, 10 minutos e 51 segundos. A Carla de Almeida foi a campeã entre as mulheres, com o tempo de 1 hora, 22 minutos e 36 segundos. Nos 5 quilômetros, Pablo Bertotti da Rosa, ele venceu a prova com 16 minutos e 25 segundos e a Marcela Padilha foi a campeã entre as mulheres com o tempo de 21 minutos e 12 segundos. É a meia maratona de aniversário de Balneário Camboriú.
0: Era isso, Gerson.
11: Por hoje é só, mas daqui a pouquinho eu volto, o assunto é outro, eu vou falar de trânsito.
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0: Olha com essa imagem maravilhosa para quem tá acompanhando, é Porto Belo, isso, Camille? Porto Belo, olha o nascer do sol, coisa linda, Dilson. Meu Deus, que pintura, hein? Vai dar sol hoje, Marinho, bom dia.
14: Mais uma vez, bom dia, Dilson, Moisés, bom dia, amigos do BBT. A chegada de uma massa de ar polar deixa o tempo firme, seco, mas com frio bastante intenso. As próximas noites, madrugadas e o amanhecer, tem até formação de geada ampla em praticamente todas as regiões do estado. Aqui para o interior também pode gear, porque as temperaturas ficam abaixo de 10 graus, até em torno de 5 a 7 graus nas primeiras horas no interior, principalmente onde o ar gelado toma conta. Essa massa de ar ingressou ontem, trazendo aí o tempo mais firme. Agora não há previsão de chuva, já que o fim de semana foi bem intenso, com chuvas intensas em todo o Vale do Itajaí também. E agora nós temos então esse ar seco de origem polar que deve garantir tempo firme, dias ensolarados, apenas com formação formação de nevoeiros nas primeiras horas devido à ausência de ventos, mas logo já pela manhã o sol aparece entre poucas nuvens, deixando o tempo firme. Não há previsão de chuva significativa, pelo menos até quarta, quinta-feira, primeira parte da semana. Pode ter até um chuvisco isolado, principalmente entre as madrugadas e o amanhecer. Nada que atrapalhe, o tempo segue aí com o sol predominando para todas as regiões. Os ventos são diminuindo, aumentando a sensação térmica de frio, que é o que a gente sente na pele. Vento oeste, sudoeste nas primeiras horas, passando a noroeste e nordeste à tarde. Já amanhã o nordeste ajuda a aumentar a temperatura da tarde. Mesmo assim, fica abaixo de 20 graus, com frio intenso entre as noites, madrugadas e o amanhecer. Na área marítima, visibilidade restrita, alguns nevoeiros nas primeiras horas, melhorando também o estado do mar, já acalmando também. Apenas maré alta entre 13 e 16 horas e também entre 3 e 5 da madrugada, podendo ter aí alguns alagamentos costeiros pela maré astronômica que volta a atuar também aqui nos rios e praias do litoral norte catarinense. Desejando a todos uma ótima semana, abençoada com as primeiras informações da previsão do tempo, os dados da Univale, Marinho Stringari para o Bote a Boca no Trombone.
12: Obrigado, Marinho, valeu, um abraço para você. É friozinho ainda, mas com tempo seco, firma, isso é o mais importante. 6h57, estamos buscando mais informações. Se você tá no trecho aí, amigo Robson, que tá sempre passando informação pra gente, parece que teve um acidente ali na altura de Tijucas, viu? Tem um engarrafamento um pouquinho grande já. Pra quem vai, quem vem pra Balneário Camboriú, Camille, tem informação?
2: Hoje pela manhã a gente recebeu do nosso ouvinte Victor, naquele mesmo trecho onde aqueles dois caminhões se envolveram no acidente na semana passada, com os dois carros, a pista estava totalmente interditada. Mas quando foi ali perto das 6h30, ele falou que a pista estava já... Aliás, 6h20, ele falou que a pista estava liberada. Pode ser um pouco de trânsito por conta desse bloqueio, mas que agora já está liberado.
12: Muito bem, a gente continua de olho, acompanhando tudinho para você. 2 minutos estão faltando para 7, 2 para 7. Daqui a pouco vamos falar de segurança. Olha, 3 assassinatos em uma semana. 3 em uma semana na cidade de Navegantes, viu? Tem até uma opinião do ouvinte aqui, daqui a pouco a gente vai ouvir. O último foi sábado. Começamos segunda, depois quinta e depois sábado, este, a Pauladas, no município de Navegantes. O que está acontecendo aí em Navegantes, comandante Delaite, comandando o 25º Batalhão de Polícia Militar? Vamos apertar o cerco aí contra essas mortes, contra essas organizações criminosas. Estão brigando entre eles? Não importa, mas tem que ter segurança. O povo fica com medo.
0: Já voltamos.
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0: Adilson, começando a segurança hoje de uma maneira diferente. Oportunidade?
12: É, oportunidade para quem quer ser guarda municipal na cidade de Itajaí. As inscrições estão acabando hoje. Até às 16h, o coordenador, o chefe da Guarda Municipal da cidade de Itajaí, o Carlos Augusto, tem um recadinho. Vamos acompanhar.
20: Carlos Augusto, comandante da Guarda Municipal de Itajaí. Passando aqui para lembrar a todos que hoje, dia 13/7, é o último dia para as inscrições para o concurso público da Guarda Municipal. Você que tem o sonho de fazer parte de uma instituição de segurança pública, hoje, dia 13/7, é o último dia. Acredite, ainda dá tempo. Acesse o site 2026gmitajaí.fepese.org.br, faça sua inscrição e lembre-se de pagar a taxa até às 16 horas. É uma oportunidade que pode mudar a sua vida e eu espero encontrá-los no curso de formação. Desejo a todos um bom dia.
12: Tá aí, o Carlos Augusto, então, até às 16h, para quem quiser entrar, né? Tem que pagar a taxinha, participar do concurso e o sonho de quem sabe ser guarda municipal em Itajaí. Vamos lá, falando em Itajaí, vamos às ocorrências de sexta para sábado. 97 foram atendidas, destaque para dois homens que foram presos na Praia Brava. Os policiais abordaram um veículo, perceberam o comportamento suspeito da dupla. Na revista foi encontrado equipamento eletrônico utilizado para bloquear o travamento de veículos. Método que eles utilizam aí, né? Para facilitar os furtos. Também foi localizado um celular de um deles, uma notificação relacionada ao uso de um cartão bancário de uma vítima que teve o cartão furtado em Porto Belo, reforçando os indícios de participação no crime. Os dois foram presos em flagrante. Sábado para domingo, nós tivemos 131 ocorrências atendidas em Itajaí. O destaque ficou para o bairro Itaipava, onde um homem de 50 anos foi preso por determinação judicial. Estava devendo pensão, hein? É, bota o Pix pensão, né? Que aí vai direto, não tem problema. Mas olha o valor, R$61 mil ele estava devendo. Foi parar na Caianduba. No bairro São Vicente, os policiais localizaram e prenderam um homem de 43 anos, procurado por tráfico de drogas, posse irregular de arma de fogo. Foi confirmado e ele foi encaminhado para Caianduba. E de ontem para hoje, nós tivemos 109 ocorrências atendidas em Itajaí. Destaque ficou para que ontem à noite, no bairro da Barra do Rio, ali em Itajaí, os policiais encontraram com um homem 27 porções de crack prontas para o tráfico, né? Ele foi preso em flagrante. Outras ocorrências, Polícia Civil de Santa Catarina recuperou duas carretas graneleiras furtadas, avaliadas em cerca de R$600 mil, uma operação realizada em um galpão no município de Uruçanga. É a DEIC, Delegacia de Furtos e Roubos de Veículos da Polícia Civil de Santa Catarina e também do Rio Grande do Sul. Segundo a polícia, as duas carretas apresentavam sinais identificadores adulterados e agora um inquérito foi instaurado para identificar todos os integrantes de uma organização criminosa que atuam em Santa Catarina, no Paraná e no Rio Grande do Sul. Semana passada também a Central Regional de Plantão Policial realizou a incineração de cerca de uma tonelada de drogas decorrentes de diversos procedimentos policiais lavrados nos primeiros meses deste ano. Foram submetidas à perícia as drogas, constatado sua toxicidade, e aí a incineração acontece. De vez em vez, né? De tempo em tempo, eles realizam esse tipo de ação. A Polícia Militar prendeu na noite de sábado um homem com mandado de prisão aberto por violência doméstica. Foi em Camboriú. Perseguição começou em Camboriú, terminou na Caianduba, em Itajaí. O cara desobedeceu a ordem de parada durante o atendimento de uma ocorrência de perturbação de sossego, fugiu, passando por Camboriú, por Balneário Camboriú, colocando motoristas e pedestres em risco. Só parou quando ele bateu contra o barranco lá nas proximidades da Caianduba. O motorista tinha sinais de embriaguez, recusou o teste do bafômetro. Durante a abordagem foi constatado que havia contra ele esse mandado de prisão. Tinha uma criança com ele ainda, hein? Olha a irresponsabilidade do cara. Uma criança de 11 anos que foi atendida pelo conselho tutelar e entregue a um familiar. O homem foi encaminhado para o presídio da Canhanduba.
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12: Vamos para a área do 25º Batalhão, que é a área de navegantes, Penha. Pois é, 25º que está com um problema nas mãos aí agora, né? Que é cessar a violência, principalmente na cidade de Navegantes. Muitas coisas vêm acontecendo, furtos, roubos e agora mortes. Só na semana passada foram 3 mortes na cidade de Navegantes. Segunda-feira, um homem que foi degolado, encontrado morto lá na Rua do Grau, bairro São Paulo, e com perfurações no corpo. Quinta-feira, mais um homem, semelhança no crime também. O de segunda já foi preso. O suspeito de ter matado o homem que foi encontrado morto, o rapaz, na segunda-feira, esse já foi preso. Agora, a polícia está investigando se há ligação entre um crime e outro. E sábado teve mais um. Foi no Nossa Senhora das Graças, ali em Navegantes. A polícia foi acionada para inicialmente uma lesão corporal grave, mas quando chegou no local já encontrou a vítima sem sinais vitais. A vítima foi identificada como Renato Melquiades dos Santos Neto. Segundo a PM, né, informaram apenas que um suspeito das agressões estaria usando um moletom cinza. Um morador da região relatou conhecer a vítima, disse que ele tinha histórico de envolvimento em confusões no bairro, mas afirmou que não presenciou o crime. Os policiais realizaram buscas por testemunhas, por câmeras de monitoramento, mas ninguém soube informar a autoria e nem encontrar as imagens que registrassem o homicídio. Então a área foi isolada, mais um pepino aí para a Polícia Civil investigar. E também nessa área aí, Penha, um homem foi esfaqueado no bairro São Lídia. Foi sábado à tarde, segundo a PM, a vítima contou que tentou se defender ou defender um amigo durante uma briga quando foi agredida por 2 homens. Um dos suspeitos sacou uma faca e atingiu a vítima nas costas, próximo ao pulmão, fugindo em seguida de moto. O homem foi levado ao pronto-socorro e permaneceu em observação. Antes de fugir, os suspeitos ainda tentaram danificar o carro do tio da vítima em frente ao hospital. Imagens de câmeras de segurança mostraram a PM identificando um dos envolvidos e o caso segue sobre investigação. Tá complicada essa região do 25º Batalhão aí, principalmente na cidade de Navegantes, né? A gente vem anunciando muitos crimes e tá na hora da polícia tomar uma atitude, né? Comando geral, dou a ideia, sugestão, né? De aparecer por aqui para ver o que tá acontecendo e criar uma ação diferente, porque organizações criminosas estão, né, se matando ali Navegantes e assustando a população. Vamos ouvir a opinião do Miguel sobre essa questão da segurança em Navegantes?
19: Bom dia, volta a boca no trombone, bom dia, Adilson, bom dia, Moisés, Camilo, Elcio, Marinho Stringar. Eu estava ouvindo essa reportagem aí, esse comentário sobre a violência em Navegantes. Então, meu nome é Miguel Zimmermann. A minha opinião é que não adianta sair por aí apresentando videozinho de que tá tirando um mendigo da rua, que tá correndo com um mendigo da rua, também é bom. Tá limpando a rua, também é bom. Mas o caso principal é esse tipo de violência que tá acontecendo. Ah, esse assunto do casal que foi morto ali, parece que foi posto um manto por cima, porque sossegou, ninguém sabe quem foi, eis um mistério. Aí o que está acontecendo aí cada pouco está assustando sim a comunidade, está assustando sim as pessoas de bem e que tomam a providência devida para não deixar virar uma cidade mal falada, uma cidade violenta, uma cidade que é onde as pessoas têm que andar com medo.
4: Navegantes é uma cidade maravilhosa, uma cidade que cresce muito e bom de emprego, tudo, bom de trabalhar, bom de morar, mas está assustando. A minha opinião é realmente igual a de vocês. As autoridades ir mais para cima disso aí e não muitas autoridades ficar se exibindo com um videozinho de mandar um mendigo sair da rua. Concordo com isso, plenamente. Mas tem muito mais coisas com mais necessidade que teria que dar um pouco mais de atenção. Essa é a minha indignação. Uma boa semana a todos.
12: Um abraço, Miguel. Obrigado pela opinião. É, prefeito Ricardo do Ventura, Ricardinho, tem que sentar aí com o comandante Delaite, 25º, e traçarem algum plano aí para dar uma sossegada na criminalidade na cidade de Navegantes. Tá complicado essa área aí, né? E o pessoal sente medo, sim. Sente medo, mesmo que não tenha morrido aparentemente cidadão de bem, mas causa medo na população. Causa medo, sim. Tem que ter uma providência para ser tomada. Regional da Polícia Militar tem que tomar uma providência também. Regional é aqui em Balneário Camboriú, Coronel Evandro. A própria Polícia Civil, que ainda também não trouxe uma resposta com relação ao assassinato do casal que o Miguel estava se referindo, aquele casal que foi morto, desfigurados, inclusive, de forma violentíssima, e até hoje ninguém foi preso. A investigação prossegue, ok? Mas a resposta não veio ainda. Vamos continuar acompanhando e estes são os destaques da área de segurança.
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12: Vamos com o trânsito, Gerson Felipe já tá voltando, tem informações de trânsito contigo.
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22: Estamos chegando, estamos chegando com as informações do trânsito aqui no Bote a Boca no Trombone, diretamente do topo da Avenida Panorâmica. Aqui nós temos o trânsito ainda bastante tranquilo, comecinho de semana, algumas pessoas que já estão encarando frio, indo para o trabalho, levando os filhos para a escola. E já que você terminou as informações de segurança lá em Navegantes, eu vou começar falando do ex-prefeito de Navegantes, o Liba Fronza. Ele comandou o município entre 2021 e 2026 e ele se envolveu em um acidente grave de trânsito durante o retorno de uma viagem em família. O caso aconteceu na noite de sábado, próximo ao trevo de Jaraguá do Sul, no sentido sul da BR-101. Segundo o relato publicado pelo próprio ex-prefeito, ele divulgou nas redes sociais, inclusive, imagens e também o relato do acidente, o veículo, um Volvo, aquaplanou por causa da forte chuva, saiu da pista e caiu em uma vala, às margens da BR-101. No carro também estavam a esposa, a sogra e a mãe de Liba. A família retornava de um casamento, o casamento dos sobrinhos Ian e Júlia, quando o acidente aconteceu. O Liba, inclusive, disse que foi um grande livramento de Deus, que apesar dos danos materiais, todos sobreviveram e com poucos ferimentos. Segundo o ex-prefeito, um motorista que seguia logo atrás do veículo dele parou para prestar socorro e acionou rapidamente as equipes de emergência. O Liba saiu ileso, a esposa e a sogra sofreram apenas lesões leves, enquanto a mãe do Liba teve uma costela trincada e permaneceu em observação lá em um hospital de Joinville. Mas realmente, pela forma que ficou o carro, inclusive tem imagens passando na nossa live, pode agradecer realmente o ex-prefeito de Navegantes, o Liba Fronza. Um motociclista de 52 anos morreu na madrugada de sábado após sofrer uma queda e em seguida ser atropelado na BR-101 em Biguaçu. Segundo informações da Polícia Rodoviária Federal, o acidente aconteceu por volta das 5 horas da madrugada, no quilômetro 199 da rodovia. A vítima conduzia uma motocicleta Harley Davidson quando acabou caindo na pista. Na sequência, o homem foi atropelado por um veículo que não foi identificado e o motorista fugiu do local sem prestar socorro. O motociclista não resistiu e morreu no local do acidente. Também em Biguaçu, porém na noite da última sexta-feira, um motociclista de 24 anos também perdeu a vida. O acidente foi por volta das 6h30, no quilômetro 193, também no sentido sul. A vítima conduziu uma moto com placas de São José e acabou então morrendo após sofrer uma queda. As causas da queda não foram informadas pela Polícia Rodoviária Federal, que foi quem atendeu a este acidente. 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Eu falei antes no esporte sobre a meia maratona e teve também uma ocorrência de trânsito que aconteceu durante a realização da meia maratona. Um motorista foi preso por embriaguez ao volante. Eram por volta de 7 horas e 50 minutos da manhã do último domingo, quando ele foi avistado pelos agentes de trânsito, conduzindo um Fiat Uno e trafegando em zigue-zague pela Avenida Atlântica, bem na área que estava com a circulação reduzida para a realização da meia-maratona. Os agentes de trânsito fizeram a abordagem e constataram então que o motorista apresentava sinais claros de que estava bêbado. Aquelas roupas todas desarrumadas, não conseguia andar direito, fala arrastada e ainda um cheiro forte de álcool. Também foi verificado que ele não possuía carteira de habilitação, né? Não tinha CNH. Além disso, o veículo também estava com os 2 pneus dianteiros completamente carecas, comprometendo ainda mais a segurança. O condutor, ele foi convidado a fazer o teste do bafômetro, mas recusou. Diante dos sinais de embriaguez, ele recebeu voz de prisão e foi encaminhado pela Guarda Municipal até a central de plantão policial, né? Foi necessário ali o apoio da Guarda aos agentes de trânsito para levar o motorista bebum para a delegacia. E aproveito para destacar também aqui nas informações de trânsito, né, a partir desta segunda-feira, a gente tem o avanço, né, de obras lá no município de Itajaí, obras do Semasa, que acabam também trazendo algumas interdições e a ampliação da rede coletora de esgoto lá na rua Heitor Liberato, entre os bairros São Judas e São João. Então, já a partir de hoje, nós temos algumas modificações ali na rua Heitor Liberato, que vai ter o trânsito interrompido entre as ruas Luciano Pinheiro e Indaial. A rua vai ficar com interdição completa entre as 5 horas da madrugada e as 4 da tarde e entre as 7 horas da noite e as 3 horas da madrugada. Para ajudar no deslocamento dos motoristas, no final do dia, entre as 4 horas da tarde e as 7 horas da noite, o trecho terá fechamento parcial, com uma pista liberada para os veículos. O planejamento vale para os dias de semana, de segunda a sexta-feira, e aí sim, durante o final de semana, sábado e domingo, o trecho fica interditado por completo. O município conta atualmente com cerca de 150 quilômetros de rede coletora em operação, e essa obra é justamente para aumentar a capacidade da rede coletora lá em Itajaí. As equipes do Semasa, elas estão atuando na rua Heitor Liberato, na altura do número 2170, e a previsão é de que em aproximadamente 40 dias os serviços avancem até o cruzamento com a rua Indaial. Então, teremos aí um bom tempo de trabalhos, 40 dias com obras na Heitor Liberato, e ao longo então desta semana os bloqueios acontecendo, né, para a implantação ali da melhoria na rede coletora de esgoto. Para fechar as informações de trânsito, aproveito para destacar também uma informação importante, a movimentação de momento. A gente sabe que já tem muitas pessoas que logo cedo estão no trecho e a gente tem em Camboriú movimentação intensa, já com registro de lentidão na Avenida Santa Catarina, naquela porção final para quem está quase chegando na Marginal Oeste. Também tem lentidão na Avenida Santo Amaro, lá em Camboriú. No perímetro urbano de Balneário Camboriú, o trânsito um pouquinho mais intenso na Avenida do Estado, nos limites com Itajaí, quase no comecinho ali da Oswaldo Reis, né? Para quem vai de Balneário Camboriú para Itajaí, o trânsito um pouco mais carregado. Também destaco a BR-101. A gente tem no sentido norte, aqui em Balneário Camboriú, naquela região próxima da Uniavan, trânsito lento. Também tem lentidão no sentido sul, lá em Itajaí. Essa lentidão principalmente para quem está circulando ali próximo do posto Santa Rosa. No sentido norte tem lentidão também. Essa lentidão começa depois do entroncamento da 101 com a rodovia Antônio Rael e vai persistindo até as proximidades do posto Santa Rosa também. E no sentido sul, entre as cidades de Penha e Navegantes, trânsito lento logo cedo nesta segunda-feira. As informações do trânsito são essas. A qualquer momento eu volto. Eu sou o repórter Gerson Felipe, falando sempre para a Rádio Menina. O tempo todo com você.
0: Valeu, Gerson. Obrigado pelas informações de trânsito. 7:22. 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
0: 7:23, vamos dar uma paradinha. Daqui a pouco a gente volta com mais recados aqui no Bote a Boca no Trombone, tem entrevista inclusive.
12: Hoje sim, Marcelo Achute daqui a pouquinho, e hoje dia 13, pra você que não sabe ainda, é Dia Mundial do Rock. Alô, roqueiros, aquele abraço pra todos.
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12: Vamos lá, agora 7 horas e 26 minutos, 7:26. Fiscalização.

0: Marcelo Achute, que inclusive é um dos vereadores, se não o vereador, que mais fiscaliza ações no Hospital Ruth Cardoso aqui em Balneário Camboriú, que levou inclusive esse caso ao Ministério Público. A gente vai entender agora quais providências podem ser tomadas e como está o acompanhamento dessa situação. Vereador, seja bem-vindo aqui no Bote a Boca no Trombone. Bom dia.
1: Bom dia, Deus. Bom dia, Moisés. Bom dia aos ouvintes. Para mim é uma satisfação muito, muito grande estar aqui podendo falar um pouquinho sobre o Hospital Ruth Cardoso.
2: E um detalhe antes da gente ampliar essa entrevista que o Gerson colocou hoje pela parte da manhã, que nós tivemos uma resposta da assessoria da Viva Rio em nota, não dizendo que existe ou que será providenciado resolver os problemas, mas sim culpando a antiga administração, dizendo que esses problemas já existiam. Pois me surpreendeu a resposta, na realidade, porque eu pensei que eles iam dizer que iam resolver. Primeiro dizendo que não existia. Depois, agora, mais do que comprovado, existe. Mas, e aí? Nada vai ser feito? Ou a culpa será da gestão anterior? Que coisa, né, meu vereador?
1: Olha, primeiro eu quero dizer uma coisa que eu, independentemente do meu posicionamento, eu parabenizo todos os prefeitos. Tiveram coragem, sim, de abrir um hospital e fazer um hospital regional para atender toda a nossa região. Com todos os problemas, com todas as falhas, mas a casa lá estava aberta, e quando vinha uma reclamação aqui na rádio, prontamente a secretária da saúde ou o secretário tinha que responder, senão a própria imprensa e a comunidade davam um ponto bem na bunda e trocava. Quantos foram assim? E hoje, será que eu estou sendo tão leviano de tudo que eu venho trazendo nos últimos meses, quando eu venho, quando a imprensa vem trazendo? É tudo problema de governo anterior, é tudo problema. O que que fizeram além de fazer uma pintura nova no hospital? Eu queria trazer isso. Porque toda a vida que nós fizemos é tudo mentira, é tudo falácias. Né? A gerente regional veio aqui dizendo que estava tudo certo, tudo maravilhoso. Eu fiz vários apontamentos na semana que eu recebi. Eu não quero. Eu gostaria de estar elogiando, porque é uma luta do povo de Balneário Camboriú e da nossa região, a estabilização do hospital.
0: Sabe o que eles dizem, vereador? Dizem que o senhor só foi uma vez lá.
1: Mentirosos, eu tô toda a vida lá e muitas vezes fui proibido de entrar. Eu não posso filmar, não sei se o senhor sabe, eu não posso filmar, né? Eu entro escondido, tem denúncia de esgoto, que o esgoto tá ligado agora. E tem outras coisas que eu vou ficar quieto, que eu vou trazer no longo do tempo, que agora primeiro eu vou no Ministério Público. O Ministério Público encaminha a denunciazinha, eu vou lá, meu e-mail, meu CPF, os órgãos competentes, depois eu denuncio. Porque senão eles dizem que a denúncia não aconteceu, eles vão lá e arrumam. Então eu estou trabalhando. Como estou trabalhando, que um dos diretores fechou 2 leitos de UTI, estou trabalhando. Recebi essa denúncia, estou trabalhando muito tranquilamente. E fechou, foi operado, quebrou a perna. Estou dizendo o que eu recebi com fotografias, documento, e eu vou apurar. Não estou dizendo, espero que não seja verdade. Que um fechou 2 leitos de UTI, 2 leitos, era porque ele fosse operado para receber a visita e acompanhamento. E o mesmo que estava lá, o mesmo colaborador, foi lá e denunciou: enquanto 2 estão fechados, 1 está dormindo na maca no chão. É mentira? Vou trazer também no decorrer, mas primeiro denuncio nos órgãos competentes, depois eu passo a denúncia para frente, porque tudo é mentira. Tá tudo lindo, tudo maravilhoso, eu acho que nós só queremos tumultuar. E uma vez que eu fui lá, atendido por eles, foi para eles mostrarem um relatório de tudo que eles estão fazendo. Que me desculpe, a recepção e a pintura da fachada que já está descascando. Eu quero dizer investimentos. Sala de imagem, falamos que o tomógrafo estava quebrado. Não estava. Por que estava usando um tomógrafo, então?
0: Portátil.
1: Ah, porque de certo para descansar um pouco outro. Ah, gente, não estou trazendo aqui. É grave, não estou falando sobre saúde pública. Eu jamais iria querer criar o caos. Eu era o primeiro a estar elogiando se estivesse andando a própria comunidade. Agora vão lá e dizem que está tudo certo. Está tudo certo, tudo bonito. Né? Eu não olho para o retrovisor. Eu não olho. Eu olho para frente. Tanto no atual governo que faça oposição, como no passado, que fizemos grande parte, eu olho para frente. Retrovisor é retrovisor, que passou a comunidade a falar e mudou. O povo de Balneário Camboriú, os vereadores votaram para ter essa estadualização, para não para estar vivendo o que nós estamos vivendo. Com todo respeito. Eu ouvi a nota hoje de manhã, então, para deitar na cama, na cama auxiliar, para o acompanhamento que está aqui no laudo da vigilância, porque o laudo era mentiroso. Nós provamos que estava amarrado, a paciente mostrou, né? Ai, é culpa do governo anterior. Daí a Juliana vai dizer que é culpa do Fabrício, o Fabrício vai dizer que é culpa do Periquito, e o Periquito vai dizer que é do Rubens Esperdal. Ah, gente, todo respeito, as pessoas que lá estão, elas não querem saber de quem é o culpado, elas querem que seja resolvido. Tem um contrato hoje assinado entre a organização Viva Rios,

0: o estado de Santa Catarina, e nós temos um compromisso, sim, quando assinamos a estadualização, de metas que até agora, com todo respeito, não foram atendidas. E até o laudo, sabe o que estão fazendo agora? Querem descobrir como é que o Axute conseguiu o laudo da vigilância sanitária? Eles não estão preocupados em resolver. Gente, vocês vão saber como é que eu consegui o laudo. Me denuncie, porque esta é a minha atribuição. É fiscalizar. E eu tenho outros mais documentos que nós conseguimos. Tem diretor lá do hospital que quer pedir a conta lá, porque não quer assinar tanta coisa. Que nos relatou, e nós vamos lá, aguardamos, que eles se arrependem às vezes. E quando recebe o salário, eles vão lá e falam. A gente vai lá, vai no cartório, faz a nota atorial, para que fique tudo certinho.
1: Esse documento dessas irregularidades, que aponta essas irregularidades, que é um documento oficial da Vigilância Sanitária, já chegou à regional, que é a Elisama de Freitas. Ela respondeu ao senhor? Chega a conversar com ela ou não?
0: Eu vou conversar, tá tudo certo, maravilhoso. Conversar o quê? Eu vou direto no Ministério Público, dentro, faço a denúncia no Tribunal de Contas, um processo que hoje tem 297 páginas. 297 páginas. A denúncia que nós fizemos, o único vereador. Imagina quanto tudo que se juntássemos os demais. Ah, mas não tinha problema no governo passado? É lógico que tinha. E muitos problemas. Mas problemas que nós, quando digo a comunidade, denunciava. E hoje? Hoje nós não conseguimos, com todo respeito, nós não conseguimos entrar em contato com a Secretaria de Estado da Saúde, nós não conseguimos entrar em contato com os órgãos competentes para trazer algumas denúncias, como nós fazíamos com maior tranquilidade aqui em Balneário Camboriú.
2: Bom, foram 92 no relatório. Tem alguma ou algumas que o senhor leu e que o senhor considera mais graves, com mais prioridades, ou todas?
0: Não sei se os senhores leram onde que diz que o material cirúrgico, onde faz a cirurgia, estão sendo lavado com esponja e detergente. Isso é caso de polícia. Estamos falando de um hospital. Independentemente, eu já falei para os senhores e as pessoas que me ouvem, eu gosto do governador, gente boa, não estou falando nada. Eu estou dizendo organização social Viva Rios e a forma que está administrando. Poderia ser qualquer pessoa, qualquer organização que viesse prestar. Eu queria que nós viéssemos a público hoje dizer os investimentos que estão sendo realizados. Dizemos que nós não temos tanto problema. Ou será que tudo que o vereador Axute coloca é para criar fato político? Não é para criar. Ontem, quando me deparei de um senhor que estava chorando, e não é culpa dos colaboradores que estão lá, porque nós temos um número pequeno de colaboradores perto do número de pacientes que nós atendemos, ele chorando pela demora do medicamento, entrando em desespero. Será que eu invento isso? Com todo respeito, tem hora que eu me olho e digo assim, o que que eu estou fazendo? Vereador de quarto mandato em Balneário Camboriú, vivenciando e não posso, estou muitas vezes de braços amarrados, não podemos fazer nada. Eu peço para os senhores que quando recebam uma denúncia, que não publiquem, que tentem ir lá em loco, não se identificando como a disso de Sousa, que é difícil não se identificar porque as pessoas sabem quem nós somos. E vão lá, olha, é de chorar, com todo respeito. E a última mesmo, aonde eu vou, né, no dia, agora eu já falei, eu não deveria ter falado. Eu vou protocolar hoje no Ministério Público, eu recebi uma denúncia grave. Aonde dois leitos foram fechados por um dos diretores operar. Eu recebi, não estou dizendo o que aconteceu. Eu recebi com fotografias, eu não sei se essas fotografias são verídicas, eu tenho todo o material, eu não divulgo nada, mesmo no exercício do meu mandato, preservando as pessoas que nos passam. Em contrapartida, a pessoa mostra o relógio, a hora, onde tem um outro cidadão dormindo no pronto atendimento, sendo atendido, mas deitado numa cadeira, enquanto dois leitos estão fechados. Nós vamos denunciar. Independentemente se esse morador é de Balneário Camboriú, se é de Itapema, se seja de onde for, é uma vida. Não me importa de onde é essa vida. Né? Me importa sim que ela precisa ser atendida. E o que nós queríamos estar trazendo hoje aqui, né, são os investimentos. Investimentos aconteceram. Tinha problema? Lógico que tem problema. Eu vou defender todos os prefeitos, mesmo que grande parte eu fiz oposição. Nós nos deixamos de fazer a saúde básica para fazer média e alta complexidade. Os nossos postos de saúde estavam caindo aos pedaços e alguns ainda estão caindo porque nós não tínhamos condições naquele momento de fazer os investimentos, porque nós aportamos grande parte dos recursos oriundos da Secretaria Municipal de Saúde no hospital. Hoje nós não temos mais, mas nós estamos vivendo momentos difíceis, Moisés. Se você me perguntar hoje se eu votaria de novo na estadualização, eu vou dizer para você, olha, não, me arrependo. Para viver o que nós estamos vivendo hoje, eu me arrependo. Me arrependo sim. Se fosse do município, nós já tínhamos. Tiraram agora uma outra empresa que estava prestando serviço nos OPAs.
1: Uhum.
0: Sabe por que tirou? Tu, desculpa me dizer. Por que a comunidade reclamou e a imprensa reclamou? Porque senão não ia sair. É porque muitas vezes, e eu não estou aqui, o prefeito está preocupado com outras questões. Lógico que está preocupado com a saúde, todos eles. Mas também, às vezes, se foca em outras questões. E daí, quando houve um barulho, houve outro. Não, peraí. Tem problema. Daí vai lá em loco e olha. As pessoas que estão nos ouvindo, que têm qualquer tipo de problema, não precisa mandar para o vereador a chute. Mande aqui no sistema Mineiro de Comunicação, mande para os nossos deputados, todos eles da nossa região, mande para Elisama, pode ser que ela atenda, eu estou bloqueado para marcar ela. Mas vou te trazer para ela normal, eu tenho a fotografia e quero encaminhar para o Moisés e para você, Adilson. Como é que é lá, as pessoas ficam lá na gerência dela, tudo com dentro, a vidraça não tem cortina e tudo com papel pardo. Então, se isso é gestão, então com certeza no hospital não pode. Não tenho nada contra ela, acho que uma pessoa que deu, dá sua contribuição, mas nós não podemos tampar o sol com a peneira.
1: Vem aí uma audiência pública, vai ser na Câmara de Vereadores, que vai reunir aí o Comitê Extraordinário de Acompanhamento e Fiscalização do Processo de Estadualização do Rudy Cardoso. Está marcado dia 16, né? 18h30. O que, que podemos esperar dessa audiência pública? Esse comitê é também, né? É, integra esse comitê a vereadora Jade, o Ricardinho e o vereador Zanata.
0: Eu vou fazer o enfrentamento, não vou me calar, vou mostrar a lata de tinta e o pincel que eu tenho colocado os investimentos, vou trazer os casos, sim, vou convidar a comunidade, não para fazer arruaça, porque não é esse o nosso intuito, mas para demonstrar de fato a indignação de muitos casos que está acontecendo. Marcelo, já recebeu esse elogio? Lógico já, mas não tenha dúvida que nós já recebemos, claro que já recebemos, mas nós estamos recebendo muito mais críticas contundentes em determinados procedimentos do que elogios. Olha, lavar o centro cirúrgico, o outro do jeito que está, não é eu que estou dizendo, é a vigilância. A vigilância sanitária está dizendo, o centro cirúrgico do jeito que se encontra, assim. Lavar, vem de ser esterilizado, está sendo limpado com uma esponja e com detergente, não é o vereador Achute que está dizendo. São várias vidas que lá estão. E nós precisamos tratar com responsabilidade. Me dói muitas vezes, sim, fazer esse enfrentamento, me dói muito. E eu vou dizer uma coisa para você, muitas pessoas não fazem porque tem medo de ser ameaçados. Tem medo de ser ameaçados. Eu não quero me vitimizar aqui, não. É? Eu já tomei minhas devidas providências em relação a isso e tenho tomado. Me calo. Mas nós temos que deixar um alerta. Qualquer tipo de denúncia que nós fizemos em determinados pontos aqui, nós muitas vezes somos ameaçados. Ameaçados, sim. Ameaçados ou em grupo de WhatsApp, ou ameaçados, sim, por mensagens e por pessoas que criam perfil falso para nos ameaçar. E eu não tenho problema nenhum. Quando eu recebo, eu vou lá, entro, faço meu boletim de ocorrência, encaminho para que o Ministério Público possa ter conhecimento. E eu vou continuar assim. Espero que nos próximos meses nós podemos vir aqui dizer Adilson, Moisés, comunidade, melhorou. Esse é meu intuito. Melhorou.
1: A Márcia, ela está fazendo uma colocação aqui para a entrevista. Engraçado que a prefeita lavou as mãos na questão do Rudy Cardoso, uma vergonha, existe muita coisa errada. A Dubai brasileira não tem um hospital decente para atender as pessoas. Isso é uma vergonha, na opinião da Márcia. A prefeitura está agindo, na sua opinião?
0: Olha, o Adilson, eu não faço oposição tacando o dedo na ferida e querendo prejudicar as pessoas. A partir do momento que nós fizemos a denúncia e que foi feito um laudo desse pela vigilância sanitária, porque está ocorrendo. Me desculpe. Está ocorrendo? Isso não poderia dizer lavar as mãos e dizer não. Então vai a vigilância do Estado de Santa Catarina fazer. Nós já pedimos, quando nós fizemos a nossa denúncia no Tribunal de Contas do Estado de Santa Catarina, nós pedimos ao Tribunal de Contas que a vigilância estadual viesse, estivesse presente,
1: uhum,
0: e fizesse e laudasse para ver se de fato ele está apto para atender a nossa comunidade. E a prefeitura tem feito, do meu ponto de vista, algumas questões tem feito, sim. Algumas questões. Agora a questão não é dizer que se fulano tem feito ou Beltrano. Agora o momento é o hospital regional, é o momento que nós unimos, quando nós, eu digo nós, todos os municípios que são atendidos sim pelo Hospital Rudy Cardoso, irmos na audiência pública e fazer os nossos apontamentos. Apontamentos sim, que são necessários para que as pessoas possam nos ouvir. Eu digo as pessoas, é o governo do estado, é a Secretaria de Estado da Saúde. Eu só queria te fazer uma pergunta, se vocês dois me permitem. Qual foi o dia que qualquer denúncia que nós fizemos ou qualquer comunidade fez? Certo, de fato, vocês têm razão. Nós iremos corrigir. Eu nunca recebi isso. Só uma, será que tudo que a comunidade entra, tudo que o Adilson, Moisés, a imprensa, será que tudo está errado, tudo é culpa de alguém? e daqui para frente nós iremos corrigir, vamos fazer. Eu
2: tá até uma... O senhor tem razão, porque a nota emitida pela Viva Rio não admite a falha. Justamente coloca a culpa nas gestões anteriores. Essa foi a nota que a gente recebeu, pelo menos, vereador. Bom, tem prazo, né? O prazo, a partir do dia 15 de junho, a vigilância tem um prazo de 30 dias, então esse prazo, Júlio, se encerra...
0: Vai dar agora.
2: Amanhã?
0: Amanhã.
2: Depois de amanhã, o prazo se encerra.
0: Uhum. Eu encaminhei para o Ministério Público, para na promotoria, para o doutor Jean, o doutor Jean reencaminhou para outra, também para outra...
2: O prazo para as correções, perdão. Não,
0: os prazos para as correções. Eu encaminhei a denúncia quando tive acesso. Primeiro fui vendo ponto por ponto, a gente viu, encaminhamos e fizemos um requerimento na promotoria para o doutor Jean Forrest. Ele reencaminhou para outra promotoria, que cabe também a outra promotoria, encaminhando sim o laudo da vigilância sanitária. Pegamos também o laudo e incorporamos ao processo onde nós iniciamos no Tribunal de Contas do Estado de Santa Catarina. Me desculpe, tem casos aqui que não precisa de correção, precisa sim de orientação aos colaboradores. Eu não acredito que nenhum colaborador vai querer lavar equipamentos do centro cirúrgico com esponja e nem com detergente. Está aqui, né? Eu acredito que também cabe sim fazer gestão, cabe sim a empresa Viva Rios, que é responsável pela administração do hospital, estar mais presente, parar de arrumar tanta desculpa. Eu só queria vir a público e dizer, olha, foi corrigido isso, a vigilância, não precisa dizer o vereador Achute, a vigilância sanitária estava correta, e desses 92 apontamentos nós resolvemos aí 50%, pedimos o prazo para os demais e por aí vai. Mas todo dia que nós denunciamos, quando eu digo nós, voltando a ser chato a imprensa, sempre tem uma desculpa, era de governo. Tá, mas já se passou quantos meses da administração? Será que não conseguiram resolver? Será que nos governos passados os centros, os equipamentos eram esterilizados com uma esponja e com detergente? Eu acredito que não, tenho certeza de que não, né? Então são essas colocações que nós fizemos, e infelizmente, né? Todos os apontamentos que nós fizemos, quando eu termino de fazer, eu não utilizo as minhas redes sociais nem a imprensa para desqualificar os colaboradores. Eu utilizo sim para fazer um chamamento a quem hoje tem a sua responsabilidade de gerir um hospital. Aquela casa de saúde é fundamental sim para a nossa região, e o que nesse momento nós precisamos, e eu faço pela milésima vez, vamos esquecer as bandeiras partidárias, colegas vereadores da nossa região, prefeitos, vamos esquecer as bandeiras. Ninguém está falando aí se é a favor ou é contra governo. Nosso momento agora é de ir lá na audiência pública debater a importância e os investimentos que tem que ocorrer lá no hospital. Não vão ser muitos deles fazer videozinho na frente. O que que dá um político fazer um videozinho dizendo que está tudo certo no hospital? Será que ele deita com a cabeça no travesseiro e dorme? Ou será eu que vou lá e digo que está tudo errado e as coisas estão certas? Será que da mesma forma eu consigo deitar com a minha cabeça no travesseiro? Eu acredito que não. As pessoas que lá estão e utilizam, que não é o meu caso, que não é o caso de grande parte da classe política, porque nós da classe política temos Unimed, ganha muito bem, né? O povo me paga muito bem, não me paga mal, me paga muito bem para mim trabalhar, para mim e para outros. E nós temos condição de utilizar o povo nos paga para ter um plano de saúde. E aquele que não tem, está lá na fila. Será que quando ele olha, ele se vê como, meu Deus, será que eles não entram? Será que eles não veem? Será que eles não fiscalizam? E quando é eles, não é só o vereador, acho que é todos. As pessoas não vão até Florianópolis, não vão até Brasília, eles vêm aqui no Sistema Menina de Comunicação, no WhatsApp, eles vão lá na Câmara de Vereadores, eles entram em contato com a gente. É o que a gente queria nesse momento. É estar trazendo coisas boas, mas infelizmente tem uma pintura e um pincel velho para pintar, porque se tu ir lá na entrada, a tinta está descascando, nós também colocamos.
1: A gente continua divulgando o que está acontecendo justamente para isso, né? Para a população saber o que que, né, em todas as áreas acontece na cidade de Balneário Camboriú.
0: Eu só esqueci das doulas, tu me parece que nós...
1: As doulas.
0: Só isso que eu estou recebendo.
1: Vamos lá.
0: Adilson, eu estou recebendo, e Moisés, tantas mensagens, e daí me positivas, não negativas, das doulas. Olha, o vereador, quando a imprensa colocou, quando denunciou, nós temos um direito hoje, através de uma lei federal, que as doulas, mesmo em cesárea, podem participar. Viram a nota do Comuns? Agora elas fizeram uma nota de repúdio ao Comuns. Não foi o vereador Achute, que não conhece nada de saúde, mesmo já sendo secretário municipal de saúde e já tendo ido participando. Eu agradeço muito a oportunidade do ex-deputado e hoje conselheiro do Tribunal de Contas, Luiz Eduardo Dado Xerém. Quando ele foi secretário, eu tive a oportunidade de acompanhá-lo e aprender muito, que para mim foi um dos melhores secretários que nós já tivemos, principalmente porque agia tecnicamente, mas agia com o coração. E as doulas fizeram um requerimento aprovado e, de fato, repudiando o que o hospital e o que eles amam disso. Não puderam participar mesmo. Não puderam participar e muitas vezes são impedidas de participar. Então, nós tornamos público e também anexamos ao Tribunal de Contas. E no dia de hoje, eu estou encaminhando ao Ministério Público para conhecimento também. Obrigado pela oportunidade de falar sobre as doulas.
1: Obrigado, vereador. Obrigado pela visita aqui no Bote a Boca no Trombone. A gente continua acompanhando o seu trabalho e, claro, né, divulgando o que está acontecendo aqui na nossa cidade. Esperamos, então, dessa audiência pública, né, vamos acompanhar também para ver o que vai ser dito, né, porque as notas são sempre as mesmas, né? A gente precisa que melhore a situação real, a vida real dentro do hospital é que tem que melhorar.
0: Eu quero agradecer a oportunidade e pedir desculpa a todos vocês, que muitas vezes nós somos chatos de tanto material que nós encaminhamos.
1: Não tem problema.
0: Mas vocês nos dão a oportunidade de levar a voz de muitas pessoas que não têm coragem ou não têm habilidade de mandar uma mensagem ou muitas vezes fazer uma reclamação. Então eu agradeço do fundo do meu coração, porque eu sei que muitas vezes a gente é cansativo. Mas eu acho que a causa é justa. Muito obrigado e boa semana a todos.
1: E quem tiver alguma denúncia, pode nos encaminhar também. Pode encaminhar aqui para a produção. Todo mundo também tem os nossos canais aqui de rede social, meu, do Moisés. Pode encaminhar também, que a gente vai apurar, assim como está fazendo o vereador.
2: Obrigado, vereador, pela participação aqui no Bote a Boca no Trombone. 7h48.
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1: 10 minutinhos estão faltando para as 8h, a gente faz aquele break, aquele rápido intervalo, daqui a pouco voltamos. Boa segunda-feira, boa semana para você que está ouvindo a Menina FM, para você que está vendo também aqui o estúdio da Menina através do YouTube. Vai lá, deixa sua opinião também, deixa seu comentário no YouTube Menina Play. Você que está na TV Mocinha, a gente já volta.
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4: Compromisso com a verdade. 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A concessionária lembra que intervenções nas ruas podem causar transtornos temporários, como alterações no trânsito e movimentação de equipes. Mas os benefícios para a comunidade são permanentes. 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
1: 7h53, vamos lá em frente com recadinhos agora aqui. Vamos, onde paramos aqui, Moisés, pra gente recuperar alguns recados.
2: Vamos lá.
1: Alternativa para quem mora em Itajaí desviar trânsito. Vamos lá, para quem mora em Itajaí e o problema é trânsito. Então, diga, Hélio.
11: Bom dia, Adilson, Gerson, Moisés, Camille e toda a equipe fantástica aí da Rádio Menina. Um dia abençoado aí para todos nós, né? E vamos que vamos. Falando sobre o trânsito caótico de Balneário Camboriú, principalmente para o Moisés, que mora em Itajaí, vem pelo Rio do Meio, é um pouco mais longe, mas vem tranquilo. Vem pelo Rio do Meio, passa por Camboriú, vai pela Atlântica. Hoje é o caminho mais rápido, é mais longo, porém é mais rápido para se mexer dentro do Balneário Camboriú, que está caótico, viu? Não vai nem pro sentido norte, nem sentido sul, tá complicado aquilo ali, né? A 101 é caótica também. Então, uma das alternativas é vir pelo Rio do Meio, que tá tudo asfaltado, vem de boa, tranquilo, passeando. Um bom dia, rapaziada, aqui é o Hélio.
1: Um abraço, Hélio. Última vez que eu estive no Rio do Meio foi do lado de Camboriú, e o pessoal que mora do lado de Itajaí disse que aquele asfalto lá do lado de Itajaí não tá grande coisa não, viu?
2: Não, passei
1: inclusive,
2: por lá esses dias, não tá legal.
1: Lá é o Tarcísio, não mora?
2: Tarcísio mora ali, no Rio do Meio.
1: Exatamente, perto da igreja lá.
2: Mas não tá legal, não. O asfalto não tá legal, tem buraco, tem água vertendo não sei de onde, entendeu? É complicado ali, não tá legal. Diz que vai ser duplicado aquela região ali em Itajaí, né? Quando, não sei, mas vai ser duplicado ali, naquele trecho.
1: 5 para as 8, tem resposta sobre a rua 2390. Lembra que a gente mostrou aqui na semana passada, sem calçada, né? Bem difícil dos pedestres transitarem por ali. O Arthur Gair, que é o diretor de fiscalização e posturas, disse que hoje ele vai notificar o proprietário. Ontem?
2: Sexta.
1: Já foi notificado. Então tá aí. Foi lá e fez a notificação para tomar providência. Obrigado.
2: Tá certo, né? Se a calçada é de responsabilidade do proprietário. Reclamação sobre o Sossega Bar da Geis, hein? De sexta-feira ainda. Tudo bem com vocês? Mais uma vez, hein? Bar Sossega Bar, Atlântica com a 1700. Teve pagode, som alto, bar aberto, todos os dias até as 3 da manhã. Tem processo já. Está na segunda vara criminal. Ela até disse, botou aqui o número do processo. E ela questiona, né? Leis existem, mas anos com esse barulho, eu ligo quase todos os dias para a GM. Pô, deve ser um saco, né, Dilson? Você querer descansar e não ter como, porque até as 3 da manhã, todos os dias, o bar, e eu sei qual bar que é, ali na esquina da 1700, toda vez que eu passo por ali de carro, o som tá pegando.
1: Falando nisso, não tá aqui, não chegou até nós, mas eu vi esse final de semana no grupo do bairro, né, o pessoal está, ontem tinha algum, por conta, acho que foi por causa do Dia Mundial do Rock, que é hoje, né, o pessoal botou uma bateria aqui na rua, na Atlântica, na rua, em uma das pistas aqui, em frente à Roda Gigante, né, interditou uma pista, o cara botou uma bateria e pau torou. Eu acho legal o baterista, só que ninguém conseguia dormir ontem de manhã, o cara era 8 horas da manhã, ele, né, torando com a bateria na Atlântica, e o cara assim, mas é só aqui que acontece, os caras interditam uma faixa domingo de manhã pro cara tocar uma bateria de manhã cedo aqui no bairro, né, cara?
2: É.
1: Depois, eu não sei, eu não estive aqui, eu vi só a foto, depois eu vi que tinha uma bateria lá em frente ao Bradesco. Aí já era mais tarde.
2: Lá na 1400?
1: Isso, ali, na calçada. Na
2: calçada?
1: Ali, na calçada.
2: Na
1: ali.
2: Brasil?
1: Aham. Uhum. E uma bateria também, baterista. Eu não sou contra, né? Gosto, acho legal. Cara, é arte, música, enfim. Mas às 8 da manhã, interditar uma pista aqui na Atlântica?
2: É, né? Tocar bateria no meio da rua não é o local mais adequado, né? Convenhamos, tá bom, tá? O dia do rock, beleza, cara. Mas não precisa exagerar também, né, gente? Enfim.
1: Vamos lá, seguindo. Metro cúbico cobrado lá em Camboriú, o José Rota, morador de Camboriú, gostaria de verificar, né, sobre os valores cobrados pelo o metro cúbico da água. Os valores que eu peguei são valores divulgados nos sites oficiais dos órgãos de água dos municípios de Balneário Camboriú, Itajaí e Camboriú. E os de Camboriú são mais altos da região, conforme tabela. É muita diferença.
2: Pô, bastante, hein? Até 10 metros cúbicos em Balneário Camboriú, 1,96, Itajaí 4,17 e Camboriú 6,76. É, bastante diferença, hein?
1: Por quê? Que é cobrado desta forma?
2: Boa pergunta.
1: A resposta fica por conta da água. Bom, de Camboriú.
2: Em Balneário, Emasa. É metro cúbico d'água, né?
1: Exatamente.
2: Itajaí, Cemasa. E Camboriú, Águas de Camboriú. Então são 3 empresas diferentes, né?
1: Vamos pedir uma resposta para Águas de Camboriú, então, saber a justificação. Não tem nada a ver com esgoto, é taxa de esgoto, né? É o metro cúbico da água.
2: Água, né? É, água.
1: Obra tampou o bueiro na rua Luxemburgo, no bairro Santa Regina. A Sheila está reclamando. Estão fazendo uma obra ao lado da casa dela e aí taparam o bueiro. Isso aí é normal, né? Sempre tem alguém que fazer aprontar, né? Faz uma coisa e bota a sujeira para debaixo do tapete. Digamos assim, né? Aí você faz a obra e a sujeira vai toda pra dentro do bueiro e o bueiro entope e aí chove, já sabe o que que acontece, né?
2: Alagamentos. É brincadeira. E o Marcos, hein? Bom dia, Marcos.
12: Bom dia, Adilson. Aqui é o Marquinhos, da Nova Esperança. Ô, Adilson, eu só queria fazer um, cara, uma denúncia aí, cara, que os caminhões estão passando de máscara na rua Boa Vista, esses caminhões de concreto. Cara, a rua Boa Vista, toda a rua ali é proibida entrar caminhão. Eles estão entrando numa rua antes, fazendo um desvio, pegando ela pelo meio. E quem vem pro norte da Nova Esperança, vamos supor, pro norte, todos os caminhão tá pegando ali, cara, tá arrebentando as casas, arrebentando a rua, tá fazendo uma vala na rua. Já fiz um protocolo, já pedi uma placa para botar lá, já pedi para fiscalizar, tá? É, rapaz, não acontece nada, cara. Se puder passar aí pra esse senhor aí, tá bom? Eu te agradeço.
1: Esse senhor aí, qual que é, nego? Né? Vou passar pra BC Trânsito, deve ser pro senhor Evaldo, né? Seu Coronel Evaldo, por favor. É, não pode, mas aí o pessoal pega e vai com os caminhões lá no Nova Esperança, na Bela Vista, não pode, gente, mas tem que fiscalizar, né? Tem que tacar multa. Aí depois o pessoal reclama que é fábrica de multa, né? Taca a multa lá. Não pode, tem placa lá, pô.
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1: Gerson, vamos lá.
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1: Gerson, onde é que você anda?
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1: Tá ruim o som aí, Gerson. Deu um pane. Calma, daqui a pouco ele volta, né? Dá uma reiniciada aí. Deixa eu mostrar aquela Bela Vista lá, que eu achei legal agora, pra mostrar a Bela Vista lá onde os caminhões estão circulando. A Camille tá botando aí, como é que chama? É o Maps? Google Maps ali, ó. Né? Essa rua aí, ó. Essa rua, a gente pode... Isso, bacana. Tem um caminhão lá? Vamos mostrar o caminhão que não pode estar circulando e o caminhão circulando. Inclusive, bem na hora do...
2: É na outra rua também.
1: Essa aí é a Boa Vista. Bela Vista. Essa aí.
2: A direita sua. Volta. Volta na esquina. Agora pra esquerda.
1: Isso.
2: Tem um caminhão.
1: Ali o caminhão passando onde não pode passar. Tá aí, né? Só pra pessoa ver também que naquele dia ainda, inclusive, quando foi fotografado, ok. E o Gerson, será que recomeçou?
2: Ainda não.
1: Não, ainda não.
2: Não temos. 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
2: A gente vai para um rápido intervalo, já voltamos. Tem entrevista, tem a sua participação, tem Gerson Felipe, tem muito assunto até 8h25.
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17: Você sabia que apenas 3 jogadores chegaram à incrível marca de disputar 6 Copas do Mundo? Cristiano Ronaldo, por Portugal, Lionel Messi, pela Argentina, e o goleiro Guilherme Ochoa, pelo México. Eles são os únicos atletas convocados para 6 edições do maior torneio de futebol do planeta. E vale destacar que nas 6 edições que foram convocados, eles entraram em campo. Um feito histórico que demonstra talento, longevidade e alto rendimento por mais de 2 décadas. Entre eles, Messi ainda tem um bônus. Em 2022, ele foi campeão da Copa no Catar.
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1: Agora sim, Gerson de volta. Gerson, vamos lá, contigo.
24: Agora com o nosso contato refeito, Unidade Móvel, que é reportagem em movimento. E eu estou nesse momento bem na esquina da Rua Venezuela com a Rua Tanzânia. Estou aqui com a Simone, que é moradora da Rua Venezuela e que tem algumas solicitações de estudos que a BC Trânsito possa fazer para melhorar o trânsito aqui. Porque os moradores da Rua Venezuela, no trecho aqui entre, né, a Avenida do Estado e a Rua Tanzânia, eles têm uma dificuldade que é para poder acessar aqui a via, né, quando eles vão entrar tem que fazer uma volta muito grande e é justamente, né, uma melhoria em relação a isso que a Simone vai fazer agora para a gente. Bom dia, Simone, tudo bem?
25: Bom dia, Jéssica, tudo bom?
24: Fala um pouquinho, né, com quais seriam as ideias aqui para a Rua Venezuela, um pedido teu de outros vizinhos, para que vocês não tenham tanta dificuldade para acessar aqui a via, porque hoje ela é sentido único. Ela desce da Martin Luther, né, no sentido único, até a Avenida do Estado, mas acaba prejudicando para quem vem da Avenida do Estado e quer acessar esse trecho aqui da Rua Venezuela, né, entre a própria Avenida do Estado e a Rua Tanzânia.
25: Bom, Gerson, é assim, nós moradores estamos pedindo um estudo, né, para ver a viabilidade de alterar apenas esse pedaço da Venezuela que vem da Avenida do Estado para a Tanzânia, porque se você, a gente quer acessar o centro da cidade, temos que dar uma volta muito grande, né, ou subir lá em cima passando a Unimed ou via pela Avenida Brasil. O ideal, assim, né, é, se pudesse alguém vir fazer um estudo, igual eu falei, trocar apenas essa via Estado, sentido Tanzânia, que entra quem vai para o centro, e do pessoal que vem da Venezuela, da Martin Luther, sentido Estado, entra também na Tanzânia, então não prejudica, penso que não prejudicaria a viabilidade do local.
24: Outra coisa que você estava comentando aqui, né, que não foi apenas você e outros moradores perceberam também, a gente tem, para quem está descendo a Rua Venezuela, vem da Palestina descendo, quando chega no cruzamento ali com a Martin Luther, a gente tem aquela faixa zebrada no chão, que é uma faixa para passagem de veículos, mas tem uma placa, e essa placa indica que os veículos que descem a Venezuela, né, em direção aqui à Martin Luther, eles são obrigados a entrar na Martin Luther e não podem seguir pela Rua Venezuela. É algo que tem chamado a atenção dos moradores também.
25: Sim, com certeza. Nós temos um grupo no bairro e as pessoas ficam conversando sobre isso, né? Porque se você está na Palestina, que muitos moradores têm comércio por ali, e quer cruzar para pegar esse pedaço que mora entre a Martin Luther e a Avenida do Estado, a pessoa não tem acesso, porque vai infringir uma lei que a placa que tem ali é só sentido virar à direita na Martin Luther. Assim, a gente pensa que o ideal ali seria mais prático mudar a placa, tipo, sentido reto e virar à direita, então beneficiaria os pessoal que mora nesse pedaço da Venezuela.
24: Perfeito. São os pedidos aqui da comunidade, né? A gente vai encaminhar também para o Evaldo Hoffmann, que está à frente da BC Trânsito, né, para que a gente possa passar uma resposta sobre o que pode ser feito para melhorar a mobilidade. São mudanças simples, mas que acabam melhorando bastante, né, a vida de quem mora aqui nessa região.
25: Só um adendo, Gerson. Como essa rua é a última rua que tem muitas crianças que estudam no Colégio Adelibá, e por ser sentido único, quem vem da Martin Luther, sentido estado, o pessoal vem muito chutado. Então tem muitas crianças na rua. Pensamos que se fizesse essa modificação até a Tanzânia, o pessoal viria com menos velocidade, então protegeria, entre aspas, as crianças que vêm da escola, né? Não seria tão prejudicial assim a velocidade como eles vêm. Eles vêm muito, com muita velocidade.
24: Até para quem não conhece, tem um morro aqui, né, na Venezuela, e os veículos acabam aumentando a velocidade, né, para pegar aquele embalo, mas como a Simone disse, né, acaba também trazendo um risco para as crianças que passam nesse trecho. Vamos encaminhar as demandas para a BC Trânsito, é a unidade móvel aqui da Rádio Menina, com o repórter Gerson Felipe, falando sempre para a rádio que está o tempo todo com você.
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1: Vamos lá, então. Estamos recebendo agora o diretor da Divisão de Vigilância Sanitária, George Alan, ou Alan?
0: Schumann,
1: né? Alan Schumann. Sobre essa fiscalização realizada no Rude Cardoso, Moisés.
2: Pois é, né? Agora há pouco, Marcelo Achute esteve conosco aqui no Bote a Boca no Trombone. 92 irregularidades apontadas pela vigilância. Relatório cita diversos problemas relacionados à estrutura, documentação, controle de infecções, armazenamento de materiais. Tá complicada a situação. Diante de toda essa repercussão, então a gente vai entender como é que foi realizado esse processo, justamente com o George Alan Schumann, que já está aqui conosco. Diretor, o que motivou essa fiscalização, primeiramente? Bom dia.
4: Bom dia a todos. Bom dia aos nossos ouvintes, né? A gente foi instado novamente pelo Ministério Público para fazer uma nova diligência ao local, e no qual no dia 16 de junho retornamos, né, para fazer a verificação e um levantamento, né, para poder fazer essa resposta ao Ministério Público. A situação encontrada no local, querendo ou não, existe já uma crescente de melhora. A gente já houve outros momentos, outras situações que a gente já teve com algumas dificuldades enfrentadas um pouco maiores. A gente foi com um corpo docente de 6 fiscais de saúde pública, então a gente foi com um grupo bem grande para fazer um levantamento bem detalhado e bem específico sobre todas as irregularidades encontradas. Algumas situações que eram críticas e que vinham se arrastando desde a abertura do hospital em 2012 foram sanadas, algumas coisas bem técnicas e bem relevantes, como a instalação de uma lavadora ultrassônica para esterilização dos materiais.
1: Foi instalada quando?
4: Foi instalada naquela semana. A semana que a gente teve lá foi instalada essa lavadora.
1: Nunca teve.
4: Então,
1: como é que eles esterilizavam anteriormente?
4: Ou eles faziam um processo um pouco diferente, não tão específico. Bem como também a higiene clínica, que é algo muito importante, que também agora já está instalado dentro do hospital, que é uma equipe que fica 24 horas para fazer manutenções preventivas e corretivas dos equipamentos. Então isso é algo também que sempre precisou no hospital, e agora a gente já tem uma equipe lá no local contratada por essa empresa terceirizada que hoje vem fazendo a administração do hospital, né? Eu digo que é difícil e que, querendo ou não, a esterilização e essa terceirização é relevante nesse sentido, porque o processo de contratação dessas empresas para eles é menos moroso do que para a administração pública, né? Durante do último ano aí que estava sobre a gestão da prefeita Juliana Pavani, já tentaram fazer várias intervenções e melhorias, mas é tudo muito demorado. tem que ser contratado, feito licitações para empresas terceirizadas para prestar esse serviço, né? Então, quando houve essa estadualização, a empresa tem mais facilidade para fazer as contratações de terceiros, né? E o município fica um pouco mais engessado por conta dos processos licitatórios, né? Mas o parecer que os fiscais emitiram foi qualitativo, houve uma melhora na questão organizacional e o clima organizacional dos trabalhadores, das equipes, a questão da higiene e da limpeza, houve uma melhora também. O mobiliário foi identificado, já a troca de vários mobiliários e outros mobiliários, eles nos apresentaram a comprovação de compra, o qual estão só aguardando a chegada para fazer a troca. A questão da engenharia clínica que eu acabei de citar, que era algo que necessitava, foi feito. E agora eles já estão em tratativas junto à NARC, né, no estado, para fazer todas as outras intervenções físicas, né? Porque hoje, para fazer uma reforma dentro de uma instituição hospitalar, não é só chegar e botar gente para trabalhar.
1: Uhum.
4: Tem que ser feito todo um planejamento, todo um projeto, encaminha-se isso ao estado, o estado faz análise, faz aprovação de como vai fazer, tirar daqui para cá, de lá para cá, para poder fazer essas intervenções. Vocês são cientes que dentro da nossa casa, quando a gente vai fazer uma manutenção com a gente morando, é muito difícil. Numa instituição hospitalar é mais complexo ainda, né? Então, tem essa tratativa já está isso em andamento.
1: Mas eles têm prazo também, né?
4: Tem prazo. Esse auto de intimação que a gente deflagrou ali, houve um prazo de 30 dias, né? Agora no dia 16 de agosto a gente retorna na instituição, embora muitos dos itens que constam no auto de intimação já foram sanados, a gente já tem o conhecimento. Por quê? Porque a empresa Viva Rio deu entrada na solicitação de alvará sanitário da instituição. Então, nesse momento, ela já nos apresentou várias documentações que no momento da fiscalização não tinham em posse. Então já nos encaminharam, a gente já está analisando e no dia 16 de agosto a gente provavelmente vai fazer o retorno para a conferência, principalmente dessa parte estrutural, né?
2: Jorge, só para a população entender, 92, né, irregularidades e algumas graves ali que a gente pôde ter acesso, né, ao relatório e leu. Em algum momento se cogitou uma possível interdição do hospital?
4: É que interdição a gente dentro da fiscalização a gente procede como? Uma interdição total do hospital é muito complexo. É
2: inviável, né?
4: É inviável, né?
2: É porque a gente fala de vários municípios sendo atendidos.
1: A gente tem vidas que estão lá, né?
4: Então. A gente tem esse registro já feito em 2019, né? No qual houveram na época bastante irregularidades encontradas também, e o próprio Ministério Público não aconselhou a interdição do hospital, né? Então, é óbvio que com uma equipe de 6 fiscais de saúde pública, profissionais que têm toda uma carreira ilibada, e se encontrassem qualquer motivo para interdição, assim teriam feito, né? Não do hospital, mas sim por área, às vezes, né?
1: Uhum.
4: A área de esterilização, a área da UTI, a área obstétrica. Aqui não existe condições e está colocando em risco a vida de terceiros. Eles com certeza o fariam, se tivesse a necessidade, né? Mas o que eu trago para vocês, em números, hoje foi encontrado 92 irregularidades, né? A gente já chegou à casa de 441 irregularidades encontradas no Hospital Ruth Cardoso. Isso foi final de 2024 para 2025.
2: Mas isso não quer dizer que essas 92 isso. não sejam graves, né?
4: Sim.
2: Porque a importância
4: vem se acumulando, né? Desde a abertura do hospital, algumas intervenções, principalmente de estrutura, que é o que eu acabei de citar ali quanto ao projeto junto ao estado, de tu poder isolar uma área para tu fazer uma intervenção, isso nunca conseguia ser de fato executado, né? Então agora eu acredito que com essa terceirização, com essa facilidade de contratação, né, de agilidade dos processos, eu acredito que a gente vá conseguir progredir nesse sentido, né? A equipe pro Ministério Público, enfim, nos trouxe que houve uma progressão de regularização de 77% dentro de tudo que já tinha sido o histórico da instituição. Então, Claro, a gente vê aí que existem vários pontos pontuais que têm que ser melhorados, né? Que não está... A gente sempre quer o melhor, né? Ainda mais claro, com uma instituição de saúde. Mas existe uma melhora significativa, né? Então, a gente vai continuar acompanhando, vai continuar fiscalizando agora no próximo dia 16. Princípios
1: foram notificados, né?
4: Isso. Houve um auto de intimação, né? Para regularização desses 92 itens aí dentro do prazo de 30 dias. Esse prazo também poderia ser prorrogado por solicitação do hospital por alguma coisa pontual, mas eles não solicitaram em nenhum momento, até o momento, essa prorrogação. E a gente vai fazer o retorno para fazer a verificação e, se Deus quiser, num futuro bem próximo, a gente ter a maior parte regular, né, para poder atuar o Hospital Ruth Cardoso. Hospital Regional, né, Ruth Cardoso?
1: Claro. Muito bem, né? Eu acho que é isso, né? Pra gente entender um pouquinho, né? O que foi feito pela vigilância, né? As providências que foram solicitadas, prazos que foram dados, vocês voltarão lá agora em agosto também, né? E aí a gente vai voltar a conversar, porque é importante a gente estar acompanhando, né? Tudo que está acontecendo através do nosso Ruth Cardoso, que é tão importante para a saúde regional aqui da nossa cidade.
4: Vamos voltar lá agora no dia 16, bem como vamos voltar lá quantas vezes for necessário.
1: É importante.
4: Para deixar regular, para deixar como o governo municipal, né, nos direciona para ter o melhor atendimento possível naquela instituição. Então a gente vai retornar quantas vezes for necessário.
2: Esse prazo, só para deixar claro, porque esse auto de intimação tem a data do dia 15/6. Ou seja, o prazo não seria 15/7 agora?
4: Desculpa, 15
2: não do 7. Não é agosto, tá certo, é julho, tá certo, né? Tá certo, julho, é depois julho. De amanhã.
4: Isso.
1: Então é quarta-feira.
2: É depois isso, de amanhã.
4: Verdade. É, esse prazo é agora, tá certo.
2: É isso aí.
1: Obrigado, Jorge.
2: Schumann,
1: que é o diretor da Divisão de Vigilância Sanitária aqui de Balneário Camboriú. Bom trabalho para você.
4: Obrigado a todos os ouvintes, obrigado a todos os servidores efetivos municipais que sempre estão aí nos apoiando, nos ajudando. Agradecer também a prefeita municipal e a secretária de saúde que nos oportunizam a estar à frente dessa pasta.
1: Falando em Gerson Felipe, que está chegando, tem acidente, viu, Gerson? Na 2550 ali, perto do Tuxabes, ali, motoqueiro caído no chão, ali, um cruzamento perigosíssimo. Gerson Felipe.
5: Vamos lá então, trazendo as últimas do trânsito, também tem acidente em Itajaí, na rua Augusto da Lago, na região da Itaipava. Um motociclista acabou levando a pior ao colidir contra um obstáculo na via, o que informou o Corpo de Bombeiros. Está relatando aí dores nas pernas e também na cabeça, né? Outro acidente também que eu aproveito para destacar é na região do município de Barra Velha, na rua Nair Borba Maia, uma queda de moto. Uma mulher de 27 anos foi quem acabou caindo por volta das 7h50 e está relatando dores nas costas. Também aproveito para falar que hoje a gente vai ter a sequência daquela operação para remoção de rocha ali no Morro do Cristo Luz. Eu conversei com o Wilson Júnior, responsável da empresa que está fazendo a remoção, e ele disse que hoje a expectativa é de que a gente não tenha bloqueio na Martin Luther, a não ser, né, que haja um elevado risco ali para aquela região, aí se faz o bloqueio. Mas a tendência é que o trabalho seja realizado sem a necessidade de bloqueio. Tem lentidão em Balneário Camboriú na Avenida do Estado, para quem vai em direção a Itajaí, região do Pontal Norte, do bairro Pioneiros, Aridibá, onde tem essa lentidão na Avenida do Estado. Também tem lentidão em Camboriú. Avenida Santa Catarina e Rua Peroba são os pontos de lentidão. E na BR-101, aqui em Balneário Camboriú, no sentido norte, nós temos alguns pontos de lentidão. E também nós temos lentidão no sentido norte, um pouco antes ali do túnel do Morro do Boi, também em BC. Em Itajaí, o destaque fica para lentidão no sentido sul da BR-101, bastante lentidão. Essa lentidão começa nos limites de Itajaí com Navegantes, na ponte do rio Itajaí-Açu, e vai persistindo até as proximidades do trevo da rodoviária. No sentido norte, alguns pontos de lentidão também, mas principalmente no sentido sul, esse trânsito mais complicado. As informações do trânsito com o repórter Gerson Felipe.
2: Valeu, Gerson. Obrigado pelas informações. 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
2: E amanhã tem mais Bote a Boca no Trombone, até porque é 8h25, tá na hora da gente dizer tchau, adeus.
1: Boa semana para todos, uma semana produtiva, com muita saúde, com muito trabalho, muitas realizações. Deus abençoe todos, né?
2: É isso aí. 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
1: Até amanhã.
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0: somos. Um dia, tudo o que agora silenciosamente plantamos ou deixamos plantar em nós será plantação que poderá ser vista de longe. Para cada dia, o seu empenho. A sabedoria bíblica nos confirma isso quando nos diz que debaixo do céu há um tempo para cada coisa. Hoje, neste tempo que é seu, o futuro está sendo plantado. As escolhas que você procura, os amigos que você cultiva, as leituras que você faz, os valores que você abraça, os amores que você ama, tudo será determinante para a colheita futura. Felicidade talvez seja isso, alegria de recolher da terra que somos frutos que sejam agradáveis aos olhos. Infelicidade talvez seja o contrário. O que não podemos perder de vista é que a vida não é real fora do cultivo. Sempre é tempo de lançar sementes, sempre é tempo de recolher frutos, tudo ao mesmo tempo. Sementes de ontem, frutos de hoje, sementes de hoje, frutos de amanhã. Por isso, não perca de vista o que você anda escolhendo para deixar cair na sua terra. Cuidado com os semeadores que não lhe amam. Eles têm o poder de estragar o resultado de muitas coisas. Cuidado com os semeadores que você não conhece. Há muita maldade escondida em sorrisos sedutores. Cuidado com os amores passageiros. Eles costumam deixar marcas dolorosas que não passam. Cuidado com os invasores do seu corpo. Eles não costumam voltar para ajudar a consertar desordens. Cuidado com os olhares de quem não sabe lhe amar. Eles costumam lhe fazer esquecer que você vale a pena. Cuidado com as palavras mentirosas que esparramam por aí. Elas costumam estragar o nosso referencial da verdade. Não tenha medo de olhar no espelho. É nessa cara que você tem que Deus resolveu expressar mais uma vez o amor que ele tem pelo mundo. E não desanime de você, ainda que a colheita de hoje não seja muito feliz. Não coloque um ponto final nas suas esperanças. Ainda há muito o que fazer, ainda há muito o que plantar e o que amar nessa vida. Ao invés de ficar parado no que você fez de errado, olhe para frente e veja o que ainda pode ser feito. A vida ainda não terminou, gente. E já dizia o poeta que os sonhos não envelhecem. Vai em frente. Sorriso no rosto e firmeza nas decisões. Deus resolveu reformar o mundo e escolheu o seu coração para iniciar essa reforma. Isso prova que ele ainda acredita em você. E se ele ainda acredita, quem sou eu para duvidar? Reflitam sobre isso e tenham todos um ótimo dia.
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2: Ô potência, bom dia, boa manhã, segunda-feira, 13 de julho, 2026, hoje é o dia mundial do rock. Depois aí que, a hora que a gente for fazer a resenha com a Diz, vamos falar sobre o rock and roll e por que desse dia tão especial, né? Hoje é aniversário do meu mano também, se ele estiver ali em Itapema ainda, beijo, mano, parabéns, Deus abençoe. É, e a gente começa, claro, a nossa semana desejando pra você um dia de paz, de luz, de amor, de coisa boa. Tá pronto pra dar o play no seu dia? Tá pronto pra começar a sua manhã? Tá pronto pra a gente encarar mais uma jornada, mais uma semana, com muito pensamento positivo, com vontade de realizar, de ser a diferença? Então vamos lá. Então seja bem-vindo aqui no Show da Manhã da Menina, aqui na rádio de 1 milhão de amigos, líder absoluta em audiência, todos os dias, em todos os horários. Obrigado para quem tá no aplicativo lá na Menina Play. Você que não tá ainda, já baixa o aplicativo aí no seu celular, né? Na sua Alexa, na sua TV, no seu Smart, enfim. Seja a forma que for, que bom que a gente tá juntos e conectados aí, né? No seu trabalho, no seu carro. É um prazer poder estar aqui e te fazer companhia pra gente começar juntos a nossa semaninha. 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E a gente começa agradecendo a Deus por mais um dia.
3: Por isso eu digo, obrigado, Senhor, por mais um dia.
2: Obrigado, Senhor, por mais um dia, por mais uma semana, por mais uma oportunidade que nós tenhamos nesta semana. Pensamentos positivos para realizarmos tudo aquilo que os nossos sonhos, que os nossos desejos querem alcançar, e que eles sejam também os desejos de Deus. Que a nova semana seja abençoada, que o Senhor nosso Deus, ao despertar o nosso novo dia, queremos nos aproximar de ti com um coração grato. Obrigado pela sua presença constante, pelo cuidado em cada detalhe, pela força que nos sustentou até aqui. Pai, entregamos em tuas mãos tudo o que vamos viver no dia de hoje e na semana que se começa. Na semana que se inicia, as alegrias, os desafios, as preocupações, aquilo que ainda não encontramos resposta, acalma nossa mente, fortalece a nossa fé e ajuda-nos a descansar sem medo do amanhã, confiando que o Senhor está cuidando de tudo, de cada momento, de cada instante da nossa vida, iluminando nosso caminho, nossos passos. Por isso, te agradecemos, Senhor, por mais um dia e te pedimos uma semana abençoada. É assim que a gente começa a nossa semaninha.
1: Arroba Bertoldozó.
2: Bora lá começar a semana então, galera, vem comigo. Bom dia, bom dia! Vamos começar assim então?
4: Ladies and gentlemen,

0: Primeiro de hoje aqui no Show da Manhã da Menina.
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0: Acende o farol, essa homenagem do Jota Quest ao Tim Maia. Vamos assim? Bom dia, boa semana pra você.

É bom demais! Nosso show da manhã e a nova Dana Castela, gente, essa canção tá linda! Eu?

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1: É maravilha, vamos lá, porque hoje, meu amigo Adilson, dia 13 de julho, é o Dia Mundial do Rock, meu velho.
13: E mais comemorado que no Brasil, sabia?
1: É?
13: No mundo não é.
1: É, até tava procurando qual é a música. Que mais envolve o espírito do Dia Mundial do Rock é essa aqui, da banda americana Kiss, que é Rock and Roll All Night, ó.
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1: Galerinha que tem, sempre tá na noite, sempre tá curtindo aí, sempre tem o rock and roll presente nas festas aqui em toda a nossa região.
11: É, né? Legal. Kiss, eu gostava de Kiss.
1: É.
11: Sempre curti Kiss pra caramba.
1: Música de 1975.
11: Já tive meus momentos roqueiro também.
1: É.
11: Na época da adolescência, juventude.
1: Cabeludo, tudo.
11: Cabeludo. Coisa é. É isso mesmo.
1: Jaqueta jeans, toda cheia de
11: tudo
1: coisa.
11: Tudo escrito
1: arada,
11: com
1: camisa de couro.
11: O Kiss, por exemplo, eu pintei numa calça minha, escrito Kiss. Tem a língua do Rolling Stones, tem aquela coisa arada toda, né? Lembra? Né? Fazia, eu curtia pra caramba, né? Outras bandas, né? AC/DC também, tinha as jaquetas do AC/DC.
1: Verdade. É.
11: Isso surgiu, né, em 1985. Foi um grande evento que aconteceu na Inglaterra e nos Estados Unidos, né? Porque teve um dia de shows simultâneos, né? Em Londres, na Inglaterra, e na Filadélfia, nos Estados Unidos. E aí começou a pegar essa questão, porque artistas, por exemplo, né, que se reuniram naquele dia... The Who, Led Zeppelin, Dire Straits, Madonna, Queen, John Baez, David Bowie, B.B. King, Rolling Stones, Sting, Scorpions, U2, Paul McCartney, Phil Collins, inclusive o Phil Collins ele tocou na Inglaterra e também nos Estados Unidos.
1: Nossa.
11: Eric Clapton, Black Sabbath, e aí depois que vários canais de televisão transmitiram esse evento para o mundo todo, o Phil Collins propôs que no dia 13 de julho fosse lembrado como Dia Mundial do Rock.
1: Olha que legal.
11: Que bacana, né? Mesmo, né, sendo conhecido esse, lá nos Estados Unidos, por exemplo, eles comemoram dia 9.
1: Ué?
11: Não sei porquê, né? Maluco, né? O cara fez o evento dia 13, disse pra ser dia 9.
1: Tá doido. Mas enfim, a todos os roqueiros de plantão aí, o nosso salve, a nossa homenagem para quem gosta do bom e velho rock and roll, que tá sempre presente também na nossa programação, nessa mistura que a gente faz, e inclusive, principalmente o rock and roll, digamos assim, que nunca envelhece, que é o rock and roll, né, para quem é jovem das antigas, que a gente sempre traz também no Toca Baú, através dos pedidos da galera e na nossa programação. E já que você falou de todas as canções que são considerados hinos indispensáveis ao Dia Mundial do Rock, tem Born to be Wind do Superwolf, tem Highway to Hell do AC/DC, que você falou, Bohemian Rhapsody, esse aí virou filme, que é uma história linda do Queen, Smells Like the Spirit do Nirvana, e você falou de Rolling Stones, então vamos com Satisfaction. Esse é uma das músicas que podemos dizer assim, a nossa homenagem a todos os roqueiros, a todas as bandas, e ao Dia do Rock and Roll.
11: Yeah!

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0: 6, bom dia, boa semana.
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2: Cuidado com as trilhas, hein? Você que gosta de fazer trilha aí, preste atenção, porque um homem de 44 anos precisou ser resgatado de helicóptero após sofrer uma queda no costão da Praia da Galheta, bairro Araçá, em Porto Belo. Foi na manhã de ontem. O corpo de bombeiros foi acionado por volta de 8h19 da manhã para atender essa ocorrência, um local de difícil acesso, ali no costão da Galheta. Depois que encontraram a vítima, eles percorreram uma trilha, caminharam cerca de 600 metros sobre as pedras do costão. No momento do atendimento, o mato também tinha condições de alto risco, com ondas acima de 1 metro, quebrando diretamente no local onde ocorreu o acidente. Ele foi resgatado através do helicóptero Arcanjo do Corpo de Bombeiros. Muito cuidado aí nessas trilhas aí, principalmente nos finais de semana. Lá no Portal Menina também tem: atrasou a esperança de muitas crianças, ladrão invade e furta a futura sede da AMA Litoral, e Balneário Camboriú entra para a história com maior pizza do Brasil. Daqui a pouquinho, às 10, eu tô de volta.
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0: Maravilha, bom demais, Adilson de Souza.
2: Opa,
0: você viu lá esse kit aí que tá em cima da mesa?
2: Vai, tem.
0: É.
2: Uia, é, térmica, erva mate, galo velho e bomba.
0: Viu? É um kit especial do Grupo Chimarrão, né? Que tá aqui, inclusive, ontem teve aqui, o César tá com a gente. César, bom dia primeiramente.
12: Bom dia, Bertoldo. Os amigos da Rádio Menina, bom demais, tá aqui com vocês. Eu já ia dando a mão.
0: Não, mas Adilson, tá certo.
12: Adilson, a Júlia.
0: Mas aí o cumprimento tá errado, então. É. Cumprimento de gaúcho.
12: Aí, tirou, velho. É isso aí.
0: Ô César, mas a gente tá com essa promoção especial do Grupo Chimarrão, até porque o grupo tá com novas canções, né? Tá trazendo, na verdade, pros bailes de todo o sul do Brasil, né, a música gaúcha. Ontem mesmo eu estava ouvindo o Osmar comentando contigo, né, e ele é uma pessoa que valoriza muito a essência da música gaúcha, e vocês conseguiram, através desse novo trabalho, já dar aquela misturada pro pessoal da nova geração e agradar os velhos também, né?
12: Isso, a ideia do Grupo Chimarrão é ter esse fandango, esse baile assim mais tradicional, uhum, e também ter essa abertura, né?
0: Sim.
12: Com músicas que tem um alcance mais aberto.
0: Milonga
12: também,
0: e Tchamamé, né, hoje consegue fazer isso, né? Ela fica mais tranquila para fazer.
12: Isso, né? E a vaneira, né? Uhum. Por exemplo, a gente tem duas vaneiras aí que a gente tá trabalhando bem, que é o Campeiro Apaixonado.
0: Sim. Tá de novo, ouvindo ela.
12: E a Galopando Léguas também, né? E já tem a vaneira Apaixonenta, que é um pouco mais já
0: tradicionalista.
12: Então, assim, é o que a gente quer vir trazendo. Acho que muitos grupos estão trabalhando com essa toada, né? Tinha Garotos, veio fazendo isso há muitos anos, né? Enfim, então a gente vem fazendo esse trabalho em todo o sul do Brasil aí. Dizer para vocês que é uma maravilha estar aqui nesse microfone, que é um sucesso em todo o Vale do Itajaí, em toda Santa Catarina. A Rádio Menina é maravilhosa.
0: O Grupo Chimarrão é de onde? Qual é a cidade sede do Grupo Chimarrão?
12: O Grupo Chimarrão é de Carazinho, Rio Grande do Sul.
0: Carazinho, pertinho de Passo Fundo. Por isso que eu perguntei se era Passo Fundo.
12: Isso, do ladinho de Passo Fundo ali.
0: Então trabalhou lá, né, Adilson? Carazinho, você trabalhou ou foi o Marau?
13: Eu conheço Carazinho, mas eu já estive lá em Carazinho na época da Cercesa, quando eu transmitia futsal, mas eu morei em Marau.
12: A Cercesa teve uma época, a Cercesa e o Pinheiro.
13: Isso mesmo.
12: Pinheiro eram muito fortes, né?
13: Eu era da Seritaqui.
12: Olha só, Seritaqui.
13: É lá que eu
12: com
13: vim.
12: Com certeza.
13: Lá daquele fundão de grota que eu saí.
12: Lá do fundo da grota, pertinho do Baitaca, mais ou menos.
13: Mais ou menos.
0: Diz que bebeu água do Rio Uruguai, por isso que é meio louco assim.
12: É.
0: Tá, mas vamos lá, a gente tá com uma promoção com o Grupo Chimarrão no nosso Instagram, né? É prestigiando aí os ouvintes do Tia Menina, os ouvintes do Rancho de Taura, com esse kit do Grupo Chimarrão, que é um kit muito bem elaborado e muito bem feito, inclusive, levando o nome do Grupo Chimarrão para tomar o quê? Aquele belo chimarrão, né?
12: Isso aí, também contemplando com mais 1 quilo de erva aí, né?
0: Olha aí.
12: Erva mate, né?
0: Eu gostei do nome, Galo Velho.
12: O Galo Velho.
0: Olha aí.
12: Isso aí, pessoal, entra lá então nas redes sociais da Rede Menina aí, da Rádio Menina, marca lá o Grupo Chimarrão, a Gaúchos Online, e já tá concorrendo, né?
0: Exatamente.
12: Marca os amigos, né?
0: Marca os amigos, chama a turma, depois é só convocar o pessoal para tomar um chimarrão e ouvir o chimarrão.
12: Né? E vai seguir lá também a programação da Rádio Menina.
0: O legal disso hoje é que a gente pode tomar um chimarrão, mas também pode ouvir o chimarrão.
12: Isso.
0: Né? Agora tem essa...
12: Com certeza.
0: Essa levada aí.
12: Com certeza.
0: Tá. César, dessas músicas novas aqui, o que tem de novidades para quem gosta do um baile? O pessoal dos grupos de dança aqui da região, né? A gente sabe que tem muitos bailes e muitos grupos de dança aqui na nossa região que continuam fazendo com que a tradição gaúcha, através da música, através da dança, continue acontecendo. Como é que faz para entrar em contato com vocês?
12: pode entrar em contato através das nossas redes sociais, arroba Grupo Chimarrão, pelo Instagram, né? Uhum. Ou Facebook. E também pelo WhatsApp, fone WhatsApp 549-9901-6589. Vai estar achando a gente lá, com certeza. E a gente vai estar retornando para vocês aí o mais breve possível, né?
0: Hoje é muito mais fácil, né? Entrou ali, já tem o...
12: Isso, é o Instagram, tá tudo ali, tá? Já tem também os links ali do nosso canal do YouTube, que tem os videoclipes lá também gravado.
0: Opa!
12: O pessoal quer ver lá o pessoal cantando ao vivo, tem o videoclipe, tem as participações nos programas aí do Galpão Crioulo, que a gente já fez. Sim. Duas edições do Galpão Crioulo. Gravamos agora na semana passada um programa com os Serranos.
0: Inclusive, fazer o convite, nos domingos, aqui antes do Rancho de Taura, às 7:30 da manhã, tem um encontro com os Serranos na programação da menina.
12: É isso, é o programa Encontro com os Serranos, que vai sair nas rádios, né? E também nos canais de televisão. Sim. Que é exibido o programa com Encontro com os Serranos na TV, né?
0: Legal. César, eu sei que você está também na correria aqui, mas eu quero já pedir para você repetir, como diz o Osmar, o WhatsApp, né?
12: Vamos repetir, sim,
0: o WhatsApp. WhatsApp, que é o
12: contato do Grupo Chimarrão, é 549-9901-6589. Me chama que eu vou.
0: É, olha aí. 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
12: Arroba Grupo Chimarrão. O grupo tem aquele tracinho invertido aqui.
0: Grupo Underline.
12: Underline Chimarrão.
0: Uhum.
12: Você já encontra a gente, tá? Eu quero fazer um agradecimento especial.
0: Por favor.
12: Bertoldo, principalmente a você e também a Júlia, que a gente vem conversando aí, toda a rede menina, né? Fazer esse agradecimento de, como eu falei ontem para o Osmar Fernandes, vocês abrindo esse espaço para os artistas que vêm, como a gente que está buscando oportunidade de mostrar o nosso trabalho. Isso é importante demais para a gente, né? Que vem trazer um novo trabalho, a gente entrar com um novo trabalho. Então, a Rádio Menina abrindo as portas, a gente só tem a agradecer a vocês, muita gratidão. E a gente pede aos ouvintes aí que sempre estejam ligados com a Rede Menina, aí que sempre está trazendo e abrindo as portas para novos artistas e tenham essa oportunidade. Obrigado mesmo.
0: É isso. A gente é que agradece, parceria funciona assim, todo mundo ganha, e principalmente a nossa audiência, que ganha com qualidade musical, e como a gente está fazendo agora com esse super presente. 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César, bom retorno para você.
12: Graças, meu irmão.
0: E eu vou pedir para você chamar aqui a Galopando para o pessoal conhecer um pouco mais o Grupo Chimarrão. E lembrando, tanto no Tia Menina quanto no Rancho de Taura, na nossa programação, você está sempre ouvindo o Grupo Chimarrão.
12: Isso aí. Vamos de Galopando Léguas do Grupo Chimarrão, então. Curte aí.

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6: É maravilha, segunda-feira, sol brilhando, minha gente. A chuva até é importante e é bom, mas o sol é imbatível, né, Gilson? Quando tem o solzinho.
7: Meu Deus do céu, eu adoro, né? É. Solzinho, meu Deus,
6: solzão. Dá aquela lagarteada.
7: Calorão.
6: Não botar as, agora com esse frio, colocar as cobertas no sol.
7: Eu comprei bergamota, mano.
6: E o que tem a ver com as cobertas?
7: O sol, tem a ver com o sol.
6: Não é?
7: Lagartear.
6: Ah.
7: Né? Daí... Bergamota. Não. Do almoço.
6: Daí fica 3 dias cheirando aquele
7: trem. 3 dias.
6: É, mais ou menos. Comeu bergamota, né? É igual alho, né?
7: Vou botar uma na tua gaveta, inclusive.
6: Ah, é? Coloca lá que nós damos jeito nela.
7: Descasca pra mim que eu vou comer.
6: É. Falando em descascar, descascando a Copa do Mundo. É, rapaz, 4 campeãs mundiais indo pra final, né? Verdade. Pra semifinal, né?
7: A Inglaterra passou pela Noruega e a
6: Argentina. Tu tava torcendo pro Noruega, falei que ia da Inglaterra, viu?
7: É, mas eu tava torcendo pra Argentina.
6: Argentina.
7: Eu falei que ia da Argentina.
6: Deu.
7: Também deu.
6: E que mais?
7: E agora vamos ver o que que vai ser depois, né?
6: É amanhã, é terça e quarta, né? Amanhã e quarta tem jogos, né?
7: Agora, deixa eu ver aqui, é amanhã, amanhã é terça, né? França e Espanha, que a Espanha também passou, né?
6: Sim.
7: França e Espanha, hein?
6: Eu falei pra você que a Espanha ia passar também.
7: Eu falei pra você que a Espanha ia passar?
6: Falei.
7: Inglaterra e Argentina.
6: Cara,
7: quarta, 4 da tarde.
6: Quatro
7: dois são
6: seleções
7: da tarde.
6: Mesmo, viu? Porque todas estão brigando muito.
7: Tá.
6: E no... Agora, das quatro, quem você acha?
7: Argentina.
6: Que... Argentina, tá? Torcendo pro
7: eu
6: Messi.
7: Eu quero que ganhe. É. Não é que vá ganhar, é. Mas que eu torço é a Argentina. Eu... Não adianta me olhar assim.
6: É.
7: Nem tu.
6: Sei.
7: Não, não adianta.
6: É que, digamos assim, eu vejo que das quatro, na minha opinião, a melhor é a francesa, mas eu também não torço pra França.
7: É.
6: É.
7: Máximo que eu poderia mudar ali, ó, Espanha, talvez.
6: Mas não, pois é.
7: É? Mas
6: são guerreiros, são guerreiros.
7: O que me identifica muito a Argentina, né? A garra, né? Essa vontade de vencer, de não se entregar nunca, jamais. Isso aí inspira.
6: Mas eu gostei, acho que eu vou pra essa, digamos assim, por essa linha. Vou

0: pegar um time que eu mais me identifique, então, né?
1: É.
0: Eu gosto de um bom Malbec argentino, velho. Ah, é bom, hein?
1: Também é bom, né?
0: Esse, com esse friozinho.
1: Boa ideia.
0: Nossa, curtindo a Bonnie Tyler ainda? Que nada.

0: Fred Fabrício, te amara meu talento, sonzeira também aqui na programação da menina. Tivemos Jorge Versilo, que vai estar no dia 25, no Music Park, né? Baita show, gente. Legal, hein? A gente começou até a mídia hoje aqui, você que gosta do Jorge Versilo, já avisa a galera aí, a primeira Bonnie Tyler, pra gente sempre relembrar, ela que tá fazendo parte da nossa trilha sonora aqui de inverno e que na semana passada nos deixou, Adilson de Souza.
1: Ô, Bertô, tem uma informação importante aqui para motoristas que vão para o sul do estado, né?
0: Inclusive, direção... abraço, César.
1: César, que do grupo de Chimarrão,
0: que tá indo para lá.
1: Que tá indo para Capão da Canoa, né? Cara, a ponte Anitta Garibaldi ali em Laguna, ela está totalmente interditada. Isso mesmo, nos dois sentidos. Imagina só o caos que não deve estar.
0: Que loucura.
1: Por quê? Antigamente, lembra que a gente ia pro sul, pro Rio Grande, principalmente, chegava ali naquela região de Laguna, trânsito.
0: Já congestionar
1: horas e horas e horas e horas e horas e horas, pista única e coisa e tal. Pois bem, tá acontecendo isso de novo. Porque não tem como passar na ponte Anitta Garibaldi, aquela linda ponte, inclusive.
0: Sim.
1: O bloqueio é desde quinta-feira, tá fechada, porque os técnicos identificaram o rompimento parcial de fios internos de uma das cordoalhas. O que que é as cordoalhas? Aqueles cabos, né? Gigantes que sustentam toda a estrutura da ponte. E aí
0: é a ponte estaiada que eles chamam,
1: isso,
0: né?
1: Mesmo, né? Então, medida preventiva, segurança para todos os motoristas e agora vamos aguardar para ver a perspectiva, porque a CCR Via Costeira é a responsável, né? A concessionária. Previsão parcial do tráfego a partir do dia 20 de julho.
0: Ou
1: parcial,
0: seja, segunda que vem.
1: Não as duas pistas. Então, até segunda que vem, totalmente interditado. E aí, os motoristas estão enfrentando o quê? Congestionamento.
0: Dos dois lados. Para quem vem e para quem vai.
1: E utilizando alguns desvios, né? Um deles é a ponte de Cabeçudas, né? Que fica aquela ali do lado ali, vias marginais. Ou até balsa, meu amigo.
0: Balsa, olha
1: Nem
0: só.
1: Nem sabia que tinha uma balsa lá. Pois tem. Rotas de desvios alternativos ali para tentar se livrar do congestionamento todo que tá causando. Então, quem vai
0: pra lá, banda,
1: né? E, meu Deus, já sabe, né? Vai enfrentar problemas aí. Tempo por tá. conta da ponte.
0: Quem vai pra lá tá com perspectivas de ficar na fila.
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0: Bom dia para você, minha querida. Bom dia para você, meu querido. Estamos aqui com a graça de Deus.
1: É isso aí, João. Segundou, hein? Será que hoje é dia de sorte ou de paciência? A gente vai descobrir agora com o horóscopo do dia. Oi, Áries! Hoje, cuide das finanças e ajuste seu orçamento para evitar excessos, tá? No trabalho, mantenha o foco, mas aproveite a energia extra de Marte para conquistar seus objetivos. No amor, o dia tem altos e baixos, mas à noite a harmonia retorna, fortalecendo seus laços mais importantes. Sua cor do dia é preto e os palpites para hoje são 41, 45. Atenção para você de Touro, a semana começa com foco e firmeza, priorizando suas tarefas para evitar sobrecarga ou cobranças. Pela tarde, sua energia se recupera. No amor, oscilações na manhã dão lugar a um clima mais harmonioso à noite, fortalecendo amizades e relacionamentos. Sua cor hoje é azul esverdeado e os palpites são 41, 59 e 50. Para você do signo de Gêmeos, hoje mantenha o foco para evitar preocupações que podem afetar seus planos. À tarde, chances de receber um Pix que nem esperava mais. Ó, que notícia boa! Sua energia traz motivação para inovar. No amor, pequenas confusões podem surgir, mas emoções fortes estão a caminho. Sua cor hoje é violeta e os palpites são 6, 26 e 33.
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5: Opa, bom dia, boa manhã, excelente segunda-feira, dia mundial do rock, galera. É legal
6: e
5: demais.
6: Da preguiça.
5: Da preguiça? É.
6: Também.
5: Eu não tô com preguiça.
6: Eu também, já passou.
5: Tava com preguiça ontem, eu, depois do almoço, comeu um filézinho duplo na igreja lá ontem, rapaz, bateu o quartinho. Aí fui pra casa dormir. Só foi o tio Leo, né, o tio da Ari, que tava no bingo e ganhou uma moto elétrica.
6: Ganhou?
5: Aham. Uhum.
6: Eu faz dois finais de semana que eu acertei na loteria.
5: É. E tá fazendo o que aqui?
6: Porque eu ganhei R$2,50. R$2,50.
5: Dividiu com 50 milhões de brasileiros. Ai, meu Deus do céu.
6: Que mania. Ó, você foi. Tá, prêmio contemplado.
5: É, eu queria. Pensou.
6: Vamos.
5: Eu quero ganhar 50. Na loteria. Você ganhou?
6: Ganhei.
5: É, quem disse
6: dois
5: que não?
6: Dois finais de semana seguido. Dois. Um eu ganhei 6 e outro eu ganhei R$2,50. Tá bom, né?
5: Tá bom, né?
6: Isso é um sinal.
5: Não dá uma cerveja, mas tá valendo.
6: Isso é um sinal.
5: É um sinal.
6: Não precisa, não tomo mais cerveja.
5: Não, é. Não, mas então, não dá nem pra começar. O
6: vinho piorou.
5: É, o Sauvignon Blanc não já dá. Era.
6: Não dá.
5: Tá. Vamos lá, porque.
6: Vamos aonde?
5: Falar. Já falamos de futebol, tudo.
6: Não, peraí. Falamos de futebol, nada. Amistoso. Ó, oh, TV Amistoso.
5: Não, mas você não gosta de Amistoso?
6: Eu gosto de Amistoso, sim, rapaz. Olha só. Grêmio, 3-1 no Cruzeiro, final de semana, rapaz. Tamo com tudo, vem aí a máquina, contratamos agora o zagueiro do Cabo, como é a cor
7: Cabo
6: do Cabo?
7: Verde.
6: Cabo Azul agora vai ser. Né? Sargento Azul do Cabo Verde. Ué, moemos a pau agora. 3-1 no Cruzeiro, imagina. Se prepara aí, Campeonato Brasileiro. Não tem pra ninguém. Que líder, o quê? Nós vamos atrás de líder, de Flamengo, de todo mundo. Pronto.
5: É. Então, já tá era, vocês aí. Então vamos falar, porque nós ganhamos, mesmo alguns jogadores ainda não tendo voltado, já ganhamos uma taça no final de semana.
6: Uma taça de quê?
5: Do.
6: A taça de vinho?
5: Não, o Benfica e Flamengo jogaram, se enfrentaram no sábado à tarde.
6: Pra quê?
5: É a. Como é que é? O Derby? O nome da taça? Que eles fizeram lá dos amistosos, dos times que participaram lá na Europa, em Portugal, e o Flamengo ganhou do Benfica. 2-1.
6: Só? É. Só 2-1? Meu Deus do céu. Ah, pelo amor de Deus, nós ficamos 3-1 no Cruzeiro.
5: Meu Deus do céu. Nossa, mas olha aqui.
6: Meu Deus.
5: Não, vai mudar a vida. Mudou.
6: E a semana
5: mudou,
6: tá mudado,
5: o Brasil.
6: Tudo.
5: Mudou que o Campeonato Brasileiro.
6: Tá,
5: time de merda. Tem que ser Cabo Verde, não tá nem maduro, rapaz.

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2: Sabadão choveu pra caramba, hein? E Camboriú já tá atento em relação aos planos de ações para um alerta ao El Niño, medidas voltadas à prevenção e à resposta a possíveis eventos climáticos extremos, como chuvas intensas, alagamentos e enchentes. Tá todo mundo preocupado com isso e tá certo, né? Foi lançado o GT8, voluntários, sociedade civil e vereadores, grupo criado para organizar a participação da comunidade em ações de prevenção, atendimento e recuperação durante desastres naturais. Tomara que não venha. No portal também você lê: carro desgovernado atinge mulher em frente de casa em Camboriú, vítima sofreu fratura exposta e motorista embriagado é preso durante a meia maratona de Balneário Camboriú. Daqui a pouco às 11 a gente volta com outro destaque.
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6: Você sabia que apenas 3 jogadores chegaram à incrível marca de disputar 6 Copas do Mundo? Cristiano Ronaldo, por Portugal, Lionel Messi, pela Argentina, e o goleiro Guilherme Ochoa, pelo México. Eles são os únicos atletas convocados para 6 edições do maior torneio de futebol do planeta. E vale destacar que nas 6 edições que foram convocados, eles entraram em campo. Um feito histórico que demonstra talento, longevidade e alto rendimento por mais de 2 décadas. Entre eles, Messi ainda tem um bônus. Em 2022, ele foi campeão da Copa no Catar.
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12: Para você, minha amiga de câncer, meu amigo de câncer, hoje é um dia para cuidar da saúde, principalmente do sistema hormonal e circulatório. Atenção, hein? No financeiro, seja mais prudente com gastos e evite empréstimos. Sua sensualidade fica elevada e o charme romântico promete uma noite especial com quem você gosta. Sua cor hoje é lilás e os palpites são 59, 41 e 15. Para você, leonina, para você, leonino, hoje o Sol se estressa com Urano e recomenda cuidado na carreira para evitar contratempos com colegas ou chefe. Nos relacionamentos, a atenção na comunicação evita desentendimentos. No amor, possíveis emoções escondidas podem surgir à noite. Sua cor do dia é laranja e os palpites para hoje são 28, 46 e 48. Virgem. Oi, Virgem! Hoje mantenha o foco e a calma para superar imprevistos no trabalho, tá? Controle os gastos, mas ó, boas notícias financeiras estão a caminho, então fica calmo. À noite, a harmonia no amor se fortalece, trazendo momentos especiais e alegria nas relações. Então aproveite ali o ritmo do dia. Sua cor hoje é pink e os palpites são 6, 14 e 31.
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0: Vamos ao bom dia da galera. Aqui acima de Bajuque, bom dia. Bora pro play. Ótimo dia para nós. Salve pra galera do fã-clube. Valeu, Simone. Marilda Jet, que Itajaí. Bom dia, Bertoldo. Hoje consegui arrumar meu rádio. Tinha estragado. Tô ouvindo. Adorei a mensagem do Osmar. Agora, você agora, linda demais também. Obrigado, Itajaí, ouvindo a gente. Abençoada semana para nós. O Alberto, também de Itajaí. Fala, bom Alberto, dia, bom dia.
18: Bom dia a toda a Rádio Menina FM.
0: Valeu, Alberto. Nicolau Olhari, bom dia, Bertoldo. Edilson, Clésio Karatê Navegantes, Vossice por aqui, junto com a gente. Tamo junto, Deus abençoe. Patrícia Moura, bom dia, que tenhamos um dia abençoado. Ivonete Oliveira, oi, Ivonete, bom dia.
19: Bom dia, Dilson e Bertoldo. Ô, potência.
0: Ô, potência.
19: Bertoldo, vem deixar um feliz dia para todos os ouvintes da Menina e para todos nós, fãs da Rádio Menina. Bom dia.
0: Bom dia. O Vinícius.
19: Feliz dia do rock.
0: Feliz dia do rock. Estamos aceitando o kit, viu? Bom dia ao pessoal do o Vinícius lá da cena, né? Eu também, rapaz. A Selma. Oi, Selma.
20: Tonho, Dirso, eu. Bom dia, menino.
0: Bom dia.
20: Todo, parabéns, tá?
2: pela corrida, porque homem que é homem corre ao lado de sua esposa. É
0: exatamente.
2: Isso aí, assim,
0: na verdade, eu corri atrás, porque ela se mandou na frente. Bem,
21: já mãe. Ia dizer, lado não dá, né?
0: Mas me esperou essa.
21: Corre atrás, né?
0: Bom dia, Bertone Adilson, ótima semana, abençoado. Eu gosto muito de Mutantes, Diana Ditz, Espanha, Inglaterra, ela falou aqui. Ah, na final. Ivan, fala, Ivan.
22: Bom dia, Bertone, bom dia, diz a todos, uma abençoada segunda-feira. Hoje tem sol, tem que falar baixinho.
0: Tem que segurar.
22: Vamos, Argentina. Ó. O time que joga amor na camisa.
0: Ah, ouvindo aí a Bonnie Tyler. Diegão, fala meu querido, amigos, abençoada semana pra todos nós. O Osvani, fala meu querido, bom dia. Nádia Machado. Ó, Nádia, adivinha quem que ela encontrou na rua?
21: Quem?
0: A Claudete. Olha aí. Diego Soares, bom dia. Dale, meu amigo. Que mais? Sidney Neves, fala Sidney.
23: Bom dia, Dilson. Bom dia, Betudo.
0: Bom dia.
23: Passando aí pra desejar uma ótima semana pra vocês.
21: Valeu.
23: Hein, Betudo? Só na corrida, hein? Quer ficar fininho pro verão, hein?
0: Ah, claro.
23: Valeu, Betudo.
0: acho que dá tempo ainda. Diegão, torce pra Espanha, diz o Diego.
21: Só falta saber qual o verão.
0: Ainda bem que não corre da mulher. É verdade, aí ficou melhor, né? Tá bom? Vamos lá, mais uma aqui do nosso Inverno Menina. Bom dia, galera! Ah, enquete de hoje, hein?
21: Pera aí, então.
0: É, enquete
21: não
0: de
21: vou
0: hoje.
21: Embora.
0: É, pera aí, a enquete de hoje, cadê? Valendo uma chapinha. Dia Mundial do Rock. Qual é o som de rock aí que gosta, que faz parte da sua vida? O que que te lembra o rock and roll? Você gosta, não gosta? Fala disso, então.
21: Eu gosto.
0: Não, tá, mas o que que você... Queria falar mais alguma coisa?
21: Do enquete?
0: É.
21: Isso.
0: Ah.
21: É?
0: É.
21: Sim.
0: Então tá bom.
21: Pode tocar.

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0: Up. E os palpites para hoje são 15, 31 e 40. Escorpião. Minha amiga escorpiana, meu amigo escorpiano, hoje com Sol e Urano brigando no céu, as relações podem passar ali por altos e baixos, então ó, evite confrontos, é melhor, tá? O clima melhora à tarde, trazendo mais harmonia, cuide bem da sua saúde. À noite, aproveite as boas vibrações para fortalecer seus amores e conquistar algo especial. Sua cor do dia é azul turquesa e os palpites para hoje são 32, 13 e 58. Sagitário, Sagita, hoje com Sol e Urano em clima tenso, evite conflitos matinais, mas ó, tudo se resolve à tarde. Atenção com o seu bem-estar, evitando estresse no início do dia. No amor, momentos de turbulência dão lugar à harmonia e à paixão. Aproveite a conexão e carinho com quem você ama. Sua cor do dia é azul e os palpites para hoje são 18, 45 e 36.
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8: Vai respondendo a enquete de hoje, né? Tá valendo uma chapinha aqui pra galera. Sou de rock and roll que te lembra aí da juventude, seus momentos especiais. Me lembrou agora daquela do Roupa Nova, né? E ela só gosta de rock and roll. Tem uma música bem legal do Roupa Nova também. Vamos lá? Pois no finalzinho do show da manhã vamos tocar mais um rock and roll pra galera.
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2: Rádio Menina, 10h41, bom dia.
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8: Para você de Capricórnio, hoje seja paciente e ajuste seu orçamento com disciplina. No trabalho, manhã agitada dá lugar à maior harmonia no período da tarde. No amor, Mercúrio e Júpiter trazem boas notícias e a noite promete momentos felizes ao lado do seu amor. Então aproveite esse dia. Sua cor é amarelo e os palpites para hoje são 48, 27 e 21. Aquário. Atenção, Aquário! Dia de paciência na família para evitar conflitos, mas ó, o astral melhora à tarde trazendo harmonia. No trabalho, organize suas tarefas para evitar estresse com Marte impulsionando sua produtividade. No amor, mantenha a calma e aproveite o clima de estabilidade à noite. Sua cor do dia? Verde. Os palpites para hoje são 42, 24 e 53. Para você do signo de Peixes, hoje o Sol em Aquário brigando com Urano traz desafios com possíveis atritos e inseguranças. Mas o seu humor melhora à noite com boas vibrações no amor. Então aproveite seu dia com calma, porque momentos felizes com seu parceiro ou crush estão a caminho, tá? Sua cor do dia? Salmão. Os palpites pra hoje são 36, 9 e 16.
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5: Opa, vamos lá, circulando por aqui, lembrando pra você que pode participar com a gente da nossa enquete de hoje. Hoje é dia mundial do rock. Gosta de rock and roll? Tem alguma música de rock and roll que marcou a sua vida, que faz parte da sua história? Galera, você pede muito rock and roll aqui no nosso Toca Baú, né? E é bom demais, né?

0: foi lindo.
1: Quem de nós dois são do talagaço aqui na programação da menina? Bom demais, né? E mais aqui, William. Fala, William, bom dia.
2: Grande Bertoldo, segundo Bertoldo.
1: E aí? Boa festa da igreja da Tava Vila bom Real, demais Bertoldo. Ontem, rapaz.
2: Um abração aí pra todo mundo aí. Um abração pro seu Darcy ali da Secretaria de Obra.
1: Opa!
2: Que vamos, é os nativos.
1: É os nativos, Helena. Encontrei o William lá, a galera ontem lá na festa da igreja lá na Vila Real. Bom demais, né? O que mais, Helena?
3: Bom dia, Bertoldo. Bom dia, Dilson. Eu gosto do rock brasileiro. Que mais fez parte na minha vida. O Traje a Rigor,
1: o traje.
3: RPM.
1: Legal.
3: Esse é o que eu gosto mais.
1: Sobre a enquete, gostamos de rock. Guns N' Roses, Ramones, Nacionais, mais antigos aqui, o Vinícius, né? Pessoal lá da Siena. Sandro Garcia, fala, Sandro.
4: Bom dia, Dilson. Bom dia, Bertoldo. Abençoada semana a você e todos os ouvintes. Manda um beijão pro nosso fã clube, pra toda a família Garcia.
1: Tá mandado.
4: Especial pra minha rainha, pra minha diva, Deia Garcia. E sobre a enquete, Bertoldo. Eu sou fã incondicional de rock, CDC, Iron Maiden, sim. Scorpions, Queen, enfim. Mas o meu sonho ainda é ver um show do Iron Maiden no Brasil. Do CDC, eu já vi, do Nazaré, eu já vi. Meu sonho é ver um show do Iron Maiden ainda no Brasil.
1: Nazaré, eu lembrei agora, a gente fez um show do Nazaré em Blumenau, cara. Muito legal, uma quinta-feira lá. Ô Dedé do Picolé, fala, Dedé.
5: É isso, Balneário Camboriú. Agora a população quer dar uma de lei.
1: Valeu, Dedé, ele falando aqui do que aconteceu no trânsito. O Miro do Fred.
6: Bom dia, Bertoldo.
1: Bom dia.
6: O Miro do Fred, Bertoldo. Muito me lembro do Rock. O tempo ali do Fantástico Clube, onde é Praças Palmeiras hoje, que era antigamente. Que o matiné, domingo à tarde, nós ia lá e dançava rock até umas 10, 11 horas da noite.
1: É verdade.
6: Ele quase estourar, sol de sapato.
1: As matinê, rapaz, olha aí.
6: Na época, eu ia e dançava legal. Coisa melhor que rock, só dois.
1: Um abraço. Valeu.
6: Com Deus.
1: A Priscila mandando uma ótima semana pra todos. O Ivan em São José.
7: Bertoldo e Adilson, Rolling Stones.
1: Rolling Stones. Ah, Mascarello, Dali Mengão, haja coração, né? É verdade. Ganhamos. Como é que é? O Garbi, né? O nome do troféu, né, Gerson? Nós ganhamos sábado, né?
8: Troféu treta, né? Porque deu treta lá naquele jogo lá, inclusive.
1: Que treta?
8: É, deu treta. Tava se estranhando o jogador do Flamengo
1: do
8: Benfica.
1: Não, tava ainda mais por causa daquele jogador lá que falou mal do Vini Júnior, né?
8: Ah, então, Prestiani. É.
1: Falou besteira, desceram o pau no piala.
8: É, os crias do Mengão que
1: estavam
8: comandando
1: tudo. Não levaram desaforo pra casa, não. Eu acho que estavam quase indo pro soco.
8: Foi pegada a coisa.
1: Mas nem terminou a Copa e nós já ganhamos mais um troféu esse ano.
8: Tá, o Grêmio bom? Ganhou também, hein?
1: Não, o Grêmio ganhou
8: amistoso.
1: O quê?
8: Amistoso.
1: Amistoso?
8: Foi troféu.
1: É,
8: mas vocês eram amistosos também.
1: Ganhamos todos os nossos jogos, né? Não perdemos nenhum. Inclusive, o primeiro jogo nós na volta é contra a Chapecoense, só pra te avisar.
8: O primeiro jogo do Grêmio na volta é contra o Mirassol.
1: Veja lá fora, tá mirando o que lá fora?
8: Estão precisando, né?
1: Mira que sol.

0: 104, bom dia.
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2: E olha essa aqui, hein, Bertoldo, você que esteve correndo na meia maratona, um cara foi preso por embriaguez ao volante na manhã de ontem, durante a realização da meia maratona de Balneário Camboriú. A abordagem foi feita pelos agentes de trânsito. Era quase 8 horas da manhã, ali na altura da 3.900. As informações são de que uma equipe que atuava no patrulhamento avistou um Fiat Uno Mille trafegando em zigue-zague pela pista, na área que estava com a circulação reduzida para a realização da corrida. E aí, ele acabou sendo preso porque estava embriagado e colocando a vida de pessoas em risco. No portal também tem Livramento de Deus. Ex-prefeito de Navegantes sofre acidente após carro aquaplanar da BR-101. Novos médicos, enfermeiros e psicólogos reforçam a rede de saúde de Balneário Camboriú. Durante a programação tem mais destaques do Portal Menina e eu volto amanhã.
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1: 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Ótima semana, bom dia.
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0: Som do Zezé de Camargo Luciano com Otávio Augusto. Ah, bom demais, né? Essa é pra gente trazer aqui no nosso inverno. Vamos lá, mensagem da galera. Maria Aparecida Petros, bom dia, boa semana. O Tuti, bom dia. Rubão, fala Rubão, diga lá, meu querido.
1: Bom dia, bom dia, bom dia, bom dia, bom dia, Bertona.
0: Bom dia.
1: Aí sim,
0: já começamos
1: a ganhar, né? É. As cria do ninho defendendo as cria do ninho.
0: É verdade, é verdade.
1: E pra variar, ganhamos mais um troféu, né, Bertona?
0: É, exatamente.
1: Mas deixa eu falar, vivo rock and roll, rock na veia.
0: Rock na
1: veia. Fui quando era adolescente assistir Rolling Stones no Rio de Janeiro. Meu falecido cocunhado hoje em dia. Beleza, meus grandes amigos? Um grande abraço, ótima semana e pra cima deles, Flamengo!
0: Cima
1: mais um
0: dele.
1: Troféu erguido aí, Adilson.
0: Gilmar, bom dia. Bom dia. Quem aqui mandou um oi? A Heloína da Cunha, bom dia. Delícia programação, parabéns. Ouvir as músicas que estão sempre na plataforma digitais. Deus abençoe sempre. Arlete Miller, bom dia. Bom dia, galera.
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0: 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Bom dia.
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Da Jaine Martins, galera. É bom demais, né? O som da Jaine, ó. 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Hoje a gente vai encerrar um pouquinho antes. E como eu prometi pra galera, já que é o Dia Mundial do Rock and Roll, a gente vai tocar, sim, rock and roll aqui pra gente fechar o nosso show da manhã. Quem tá ganhando hoje, deixa eu ver aqui quem foi sorteado, Chapinha e Ivonete Oliveira. Oi, Ivonete, você deu bem aí, ó. Vai ganhar um presente, tá? Abraço pra você, Baiano. Valeu, valeu, valeu, galera que participou. E amanhã tem mais show da manhã, né? A partir das 8:30 da manhã. Daqui a pouquinho tem toda a equipe do Jornal da Menina. E claro, já que é o Dia Mundial do Rock and Roll, vamos encerrar com muito rock and roll aqui o nosso show da manhã de hoje. Até amanhã!

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0: Olá, muito boa tarde. Estamos começando mais uma semana e também começando uma nova edição do Jornal da Menina. Segunda-feira com a presença do sol, depois de um final de semana que foi misto, um sábado de muita, mas muita chuva, instabilidade e tempo nublado. No domingão, o sol apareceu, já ficou melhor para quem quis aproveitar um pouquinho do final de semana saindo de casa. Nesse momento, a temperatura em torno dos 16 graus aqui na nossa região, em Balneário Camboriú e também cidades próximas. E você mais convidado a seguir conosco até 1 hora da tarde com os principais fatos de Balneário Camboriú e região aqui no Jornal da Menina. E a nossa equipe já está pronta, a postos e preparada para trazer muita informação. No comando técnico da nossa operação de áudio, quem está chegando é ele, Lil Brasil. Muito boa tarde para o Lil. E na nossa produção, sempre ela, Érica Guckert. Boa tarde, Érica.
1: Boa tarde, Gerson Felipe. Boa tarde também ao Lil Brasil e a todos os nossos ouvintes que já estão aqui sintonizados com a gente para acompanhar essa edição do Jornal da Menina. Sejam muito bem-vindos, uma ótima segunda-feira e também uma excelente semana para todos nós. E continuem ligados e sintonizados que até 1 da tarde tem muita informação chegando para você.
0: Eu falei da chuva durante o sábado e muitas pessoas preocupadas porque a gente tem a previsão de um El Niño bastante intenso. E em razão disso, a gente vai conversar hoje com o Robson dos Santos, que é o secretário da Defesa Civil de Camboriú. E ele vai conversar conosco sobre a apresentação do plano de prevenção ao El Niño lá em Camboriú.
1: E no destaque de segurança, foragido por violência doméstica, é preso após perseguição policial entre Camboriú e Itajaí.
0: Tem também reportagem com a Camille Guckert, prorrogado edital para estudos do túnel imerso entre Itajaí e Navegantes.
1: E no trânsito, Livramento de Deus, ex-prefeito de Navegantes, sofre acidente após carro aquaplanar na BR-101.
0: Empresa investigada por fraude em licitações venceu 30 disputas e recebeu mais de 6,8 milhões de reais em Balneário Camboriú.
1: E no esporte estão definidas as semifinais da Copa do Mundo de 2026.
0: E a previsão do tempo é com ele, Marinho Lopes Stringari Filho. Vem, vem ficar bem informado, porque está apenas começando o Jornal da Menina.
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1: No destaque de trânsito, um acidente envolveu o ex-prefeito de Navegantes, que acabou aquaplanando na pista da BR-101, e o Gerson Felipe vai trazer todos os detalhes.
0: O ex-prefeito de Navegantes, Liba Fronza, se envolveu em um acidente de trânsito, Érica, na noite do último sábado, este acidente, na BR-101, lá na região de Jaraguá do Sul, e ele mesmo, nas redes sociais, classificou como um livramento de Deus, né, porque foi um acidente grave. O veículo dele acabou aquaplanando na pista, foi parar em um canteiro às margens da BR-101 e ele até divulgou imagens nas redes sociais. Até eu acho que o vídeo ele tá ali, Érica, se você puder baixar pra gente. E ele estava retornando do casamento dos sobrinhos, Ian e Júlia, quando o acidente aconteceu. No carro, além de Liba, estavam a esposa, a sogra e também a mãe dele. De acordo com o ex-prefeito, um motorista que seguia logo atrás do veículo parou para prestar socorro e acionou rapidamente as equipes de emergência. O Liba saiu ileso. Já a esposa e a sogra sofreram apenas lesões leves, enquanto a mãe do ex-prefeito de Navegantes teve as costelas trincadas e permanece em observação em um hospital de Joinville. Acidente grave, né? A sorte que o Liba estava em um veículo Volvo, né? A gente sabe que esses tipos de veículo, né, veículos Volvo são ótimos veículos, com muita segurança, e acabaram também, né, toda essa segurança acabou aí impedindo que a família dele sofresse mais ferimentos. Mas é a nossa BR-101, sábado com pista molhada, chuva, né, para acontecer uma aquaplanagem acaba sendo realmente muito mais fácil. Tivemos, infelizmente, dois acidentes com vítimas fatais que aconteceram na BR-101 em Biguaçu, um na noite de sexta-feira. Foi uma queda de um motociclista de 24 anos, que acabou morrendo na altura do quilômetro 193, no sentido sul. Ele conduzia uma motocicleta com placa de São José e morreu no local do acidente. As causas da queda não foram informadas. E o segundo caso de acidente com morte na BR-101 lá em Biguaçu foi na madrugada de sábado, por volta das 5 horas da madrugada. Um motociclista de 52 anos conduzia uma Harley Davidson quando, na altura do quilômetro 199 no sentido sul, ele acabou caindo na pista. Na sequência, o motociclista foi atropelado por um outro veículo que não foi identificado. O motorista desse outro carro não parou no local para prestar o devido socorro, né, acabou fugindo e não foi localizado pela Polícia Rodoviária Federal. Né, lamentável, e duas mortes envolvendo motociclistas lá em Biguaçu na sexta e também no sábado pela manhã. Aqui em Balneário Camboriú, o principal destaque foi uma ocorrência de um veículo que invadiu o trajeto da meia maratona. Foi na manhã de domingo, por volta das 7h50 da manhã. Este veículo estava fazendo zigue-zague na Avenida Atlântica, ali próximo da esquina com a rua 3900. Uma equipe da ABC Trânsito, que atuava no patrulhamento do evento, avistou um Fiat Uno, trafegando então em zigue-zague pela pista, né, naquela área reduzida para a realização da corrida, e o veículo foi abordado. O motorista apresentava vários sinais de embriaguez. Estava com a roupa toda enrolada, não conseguia falar direito, estava andando todo torto e, ainda se não bastasse, aquele cheiro característico de álcool. Também foi verificado que ele não possuía CNH. Além disso, o Fiat Uno estava circulando com os dois pneus dianteiros completamente carecas, comprometendo ainda mais a segurança. O condutor, ele foi solicitado que fizesse o teste do bafômetro, mas recusou. Diante dos sinais de embriaguez, ele recebeu voz de prisão e foi encaminhado com o apoio da Guarda Municipal até a central de plantão policial. Tava tudo errado. Bebeu, não tinha CNH, pneus carecas, um perigo, né? Ainda bem que a equipe da ABC Trânsito viu rapidamente e impediu que ele continuasse dirigindo. Vamos falar também rapidinho para fechar da nossa movimentação de momento aqui na região. Temos imagens da BR-101 lá no município de Itajaí e, neste momento, trânsito parado no sentido sul. Essa região ali próxima do posto Santa Rosa vai registrando, então, toda essa lentidão lá em Itajaí. Deixa eu ver aqui onde começa já esse trânsito lento para quem está circulando pelo sentido sul. A gente tem a lentidão começando em Balneário Piçarras, persistindo por Penha, Navegantes e também por Itajaí. Essa lentidão no sentido sul, ela está persistindo até as proximidades aqui do trevo da rodoviária. Até esse trecho nós temos lentidão no sentido sul. No sentido norte tem trânsito lento também. Ele começa na saída de Balneário Camboriú, início do caminho para Itajaí, e vai persistindo até as proximidades do quilômetro 122, ali pertinho também do trevo da rodoviária. Na verdade, vai até as proximidades do quilômetro 120, ali no trevo da rodoviária. Ou seja, trânsito complicado para quem vai pegar a BR-101 aqui na nossa região. Eu não estou vendo nenhuma informação de acidente. O único acidente que eu vejo aqui é bem próximo ali do entroncamento da BR-101 com a rodovia Antônio Raio. Acidente que me parece ser no sentido norte. Mas a lentidão, ela vai avançando, né? Além dessa região, a gente tem um bloqueio também que acontece na marginal da BR-101, ali próximo da ponte do rio Itajaí Mirim, na estação de captação de água do Cemasa, e tudo isso, né, vai contribuindo para a lentidão, lentidão intensa na BR-101. No perímetro urbano de Balneário Camboriú, Avenida Martin Luther, com trânsito lento, inclusive hoje foi retomada aquela operação para remoção de rocha no Morro do Cristo Luz, e também a gente tem trânsito mais carregado para quem está circulando pela Avenida Brasil, a partir do cruzamento com a Avenida Central até as proximidades da Rua 2000. Ainda falando de trânsito, em Camboriú, a notícia é boa porque o trânsito vai fluindo nas principais vias e avenidas do município de Camboriú. E estas as informações do trânsito aqui no Jornal da Menina.
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0: 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Érica Guckert, 12h12, hein? 12h12. É aquele horário que os supersticiosos falam que dá para fazer um desejo. E o meu desejo é que nós tenhamos muitas participações dos ouvintes hoje na nossa interatividade.
1: E já temos sim, viu, Gerson Felipe? O pessoal já está aqui na ativa nessa segunda-feira. Todo mundo aqui no chat desejando uma boa semana pra gente. A Nádia Machado tá conectado, Gesiel, Rosemir, a Perla também passou por aqui, a Selma, a Simone, Iracema e também o Sérgio Vargas. E no nosso YouTube, o Mário também já passou aqui desejando uma boa tarde para todo mundo.
0: E eu peço que a todos que estão no YouTube e também no Facebook, deixem a sua curtida, compartilhem a nossa live, ajuda muito. Eu acabei de deixar, eu fui o primeiro aqui a deixar a minha curtida hoje, pelo visto. Eu quero ver se a turma também vai aproveitar e deixar o like também no YouTube, né? No Instagram, aí eu já vi que tem algumas curtidas ali da galera. E olha só, hein? 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
0: E nesta segunda-feira de sol, quais são as manchetes do portal menina.com.br, Érica?
1: Acabou a polêmica? A ANAC determina que menores de 16 anos viajem ao lado de pelo menos um responsável. Trabalhador morre após cair do nono andar de construção em Porto Belo. Resgate dramático. O homem cai em costão e é salvo por helicóptero em Porto Belo. E se você quer ficar por dentro dessas e outras notícias aqui da região, dá um clique aí.
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0: É hora de falar de tempo e temperatura. Temos imagens da nossa parceira Conexão DCTV, a nossa bela praia de Laranjeiras, os ambulantes passando, algumas pessoas aproveitando esse dia de sol. É, tem gente na praia. Apesar do friozinho, a turma aproveita também para pegar um sol, uma vitamina D. E o Marinho chegando então com as informações da previsão do tempo para começar a semana bem informado. Marinho, boa tarde. E qual é a tendência do clima? Pela imagem aqui tem até gente na praia. Eu já acho um pouquinho demais, né? Tá frio para ir para a praia, mas a turma que tá visitando Balneário Camboriú quer aproveitar e curte a praia de Laranjeiras.
5: É isso aí, Gerson. É isso aí. O tempo agora é seco, né? E vai permitir aí dias ensolarados, com tempo firme, apenas a formação de nevoeiros nas primeiras horas, porque chegou aí uma massa de ar polar novamente, derrubando as temperaturas, trazendo frio aí das primeiras horas da madrugada, ao amanhecer, mas o sol vai aparecer e predominar. Já não há previsão de chuva significativa para boa parte da semana, pelo menos até quinta-feira, né, os novos modelos indicando que nós vamos ter tempo firme aqui no litoral. Então, essa temperatura mais baixa fica restrita nas primeiras horas, em gradual elevação no período da tarde, ainda abaixo de 10 graus na próxima noite e madrugada, depois já começa a ficar acima de 10 graus na quarta-feira, e as máximas da tarde entrando em elevação já superando os 20 graus a partir de amanhã. Né, nós temos um aviso aí de veranico, aí sim, lá para quinta, sexta, sábado, podemos ter temperaturas acima de 25 graus. Haja saúde, meu irmão. Então nós vamos ter essa diferença, o que chamamos de amplitude térmica, que é a diferença até de mais de 10 graus de temperatura a partir de quarta-feira. Teremos aí um clima bem quente para a época do ano aqui na região. Na área marítima, o estado do mar já é mais calmo, a visibilidade já melhorou, né? A formação de nevoeiros é comum também para a época do ano. Apenas a maré astronômica, né? Amanhã já entra a lua nova, mas hoje à tarde, entre 14 e 16 horas, podemos ainda ter alguns alagamentos costeiros, ribeirinhos, nos pontos mais baixos entre a Grande Florianópolis e a região de São Francisco, Balneário Barra do Sul, todo o litoral, com a elevação do nível do mar, que dá reflexo também nos rios aqui da região, alguns alagamentos costeiros. Feira, viu, Gerson?
0: Perfeito, Marinho. Muito obrigado pelas informações da previsão do tempo. Você que volta ainda hoje, a partir das 18 horas, no Canal 100, com Luiz Carlos Tigrão. E essa boa, né, informação que o solzinho vai aparecer, já apareceu, melhor dizendo, mas que a temperatura vai aumentar ao longo dessa semana, para quem estava cansado dessa friaca. Abraço, Marinho.
5: Um abraço, ótima semana a todos, Gerson.
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0: E uma empresa investigada por fraude em licitações venceu 30 disputas e recebeu mais de 6,8 milhões aqui em Balneário Camboriú. Érica, né, uma notícia divulgada pelo jornal Razão e que aponta realmente para indícios de corrupção aqui em Balneário Camboriú, inclusive com investigação do Ministério Público.
1: Isso mesmo, Gerson Felipe. Essa empresa, ela é investigada por supostas fraudes em licitações e teria vencido ali, como você mencionou, 30 processos de contratação aqui em Balneário Camboriú. Isso entre os anos de 2012 e 2024 e teria recebido ali mais de 6 milhões e 800 mil reais em pagamentos do município. A investigação do Ministério Público de Santa Catarina apura possíveis irregularidades em contratos de sistemas de gestão pública firmados pela Prefeitura, a Câmara de Vereadores e também autarquias municipais. Considerando os valores pagos em contratos com recursos reservados, o total chega a mais de 10 milhões e 700 mil reais até o ano de 2025. O Ministério Público também investiga suspeitas de direcionamento de licitações e também fraudes em contratos. A apuração envolve acordos firmados entre 2012 e 2025. Entre os casos analisados está a contratação emergencial de um sistema tributário lá no ano de 2021, no valor de R$ 499 mil reais, além também de uma recontratação por dispensa de licitação no ano de 2022. Essa investigação, como a gente mencionou, faz parte da Operação Gaiola Digital, que é conduzida pelo GAECO. Foram cumpridos, então, mandados de busca e apreensão em 7 municípios catarinenses, incluindo a cidade de Balneário Camboriú. Também foram cumpridos mandados de apreensão contra a empresa e outros 13 investigados. E esse processo, ele segue sob sigilo da Justiça. Volto contigo, Gerson.
0: Valeu, Érica. E agora que a justiça faça as investigações, né, que todo esse trabalho do Ministério Público e do GAECO seja muito bem averiguado, né, pela Força Judicial, e quem botou a mão no recurso público, que seja punido com rigor da lei, né? Porque muitas vezes quando se tem, né, esses crimes que lesam o patrimônio público, paga uma multa, fica assim, mas são pessoas que estão roubando, furtando de toda a coletividade. Então é importante que essa investigação não pare e vá a fundo, né, para responsabilizar os envolvidos. 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
0: Quem está chegando agora é repórter Camille Guckert, porque está prorrogado o edital para os estudos do túnel imerso entre Itajaí e Navegantes.
6: O edital para a contratação da consultoria responsável pelos estudos do túnel imerso entre Itajaí e Navegantes teve o prazo prorrogado. As empresas interessadas agora têm até o dia 28 de julho, às 2 horas da tarde, para apresentar a documentação. A decisão foi tomada na última sexta-feira para ampliar a participação de empresas e tornar o processo mais competitivo. A seleção faz parte do componente 2 do Promobis, que é o Programa de Mobilidade Regional da ANFRE, e representa o primeiro passo para a contratação da consultoria que desenvolverá os estudos do futuro túnel, como explica o coordenador do Promobis, Rafael Albuquerque.
7: Essa solicitação de manifestação de interesse, na verdade, é o primeiro passo dentro do processo, respeitando o processo de aquisições que o Banco Mundial determina, que é a regra dele de aquisições. Então, é esse primeiro passo para a gente fazer a contratação da empresa ou consórcio de empresas que vai vir prestar o serviço referente ao objeto componente 2. Tá? Lembrando, são os estudos de demanda, as pesquisas origem-destino e a estruturação do túnel. E tudo o que envolve de serviços para fazer essa estruturação do túnel. Né? Então, sondagem, batimetria, topografia, parte de assessamento ambiental, projeto de engenharia. Tudo aí está previsto.
6: A empresa ou consórcio contratado será responsável por uma série de levantamentos que vão embasar a futura implantação do túnel. Entre eles estão os estudos de demanda, a pesquisa origem-destino, os estudos de engenharia e socioambientais, além da estruturação da parceria público-privada, a PPP, que deverá viabilizar a obra. O edital também exige experiência em concessões e projetos de infraestrutura e mobilidade. Segundo Rafael Albuquerque, a intenção é tornar o projeto atrativo para o mercado e ouvir as empresas interessadas.
8: O que a gente buscou para que tenha atratividade do mercado e bastante interessados em vir participar nesse posterior leilão? Oferecer segurança jurídica. Já colocamos o licenciamento ambiental agora nessa parte, colocamos todos os estudos de engenharia necessários para subsidiar. Uma certa evolução dentro do projeto de engenharia para nortear os estudos econômicos e financeiros da estruturação da PPP. E está previsto mais para frente, dentro desse escopo do trabalho, algumas rodadas de conversa com o mercado, né? Roadshow, consultas públicas, para escutar o outro lado. É importante isso também, porque lá na frente, se eu quero lançar uma PPP, eu entendo que ele tem que ter essa atratividade de negócio para que as empresas venham consorciadas, concessionárias com construtoras ou empreiteiras, interessados, fundos de investimento.
6: Podem participar empresas ou consórcios nacionais e internacionais que atendam aos requisitos técnicos previstos no edital. A expectativa é de que a consultoria seja contratada ainda neste semestre. Os estudos devem ser concluídos em até 2 anos e somente depois dessa etapa poderá ser lançada a licitação para a construção do túnel entre Itajaí e Navegantes. Camille Guckert para a Rádio Menina.
0: Perfeito, perfeito, Camille. Importante, né, que se tenha um estudo bastante apurado, porque é uma obra complexa, mas ao mesmo tempo está um pouquinho atrasado, né? Está bastante atrasado. A gente já tinha expectativa que agora, para 2026, já tivesse uma definição, uma empresa, algo para início de obras. Vamos aguardar, né? Eu tenho a esperança que esse túnel vai sair, mas... que tá demorando bastante. 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

0: Você sabia que apenas 3 jogadores chegaram à incrível marca de disputar 6 Copas do Mundo? Cristiano Ronaldo, por Portugal, Lionel Messi, pela Argentina, e o goleiro Guilherme Ochoa, pelo México. Eles são os únicos atletas convocados para 6 edições do maior torneio de futebol do planeta. E vale destacar que nas 6 edições que foram convocados, eles entraram em campo. Um feito histórico que demonstra talento, longevidade e alto rendimento por mais de 2 décadas. Entre eles, Messi ainda tem um bônus. Em 2022, ele foi campeão da Copa no Catar.
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3: De volta com o Jornal da Menina, meio-dia e 34 minutos, e já está aqui para conversar conosco Robson dos Santos, secretário de Defesa Civil do município de Camboriú. Todo muito, muito apreensivo com o El Niño, né? Esse fenômeno natural, né? A gente tem informações aí da previsão climática de que o El Niño deve ser mais intenso do que o fenômeno que a gente teve ao longo dos últimos anos. Então isso gera, sim, uma preocupação extra na comunidade. E o município de Camboriú, ele já está se movimentando com ações de prevenção. Inclusive, foi lançado na última semana o plano Camboriú em alerta ao El Niño, com medidas preventivas para enfrentar, então, esses possíveis eventos climáticos mais extremos. E é justamente sobre isso que a gente vai conversar agora com o Robson. Uma boa tarde, prazer recebê-lo aqui no Jornal da Menina.
4: Boa tarde, Gerson. Boa tarde a todos os nossos ouvintes da Rádio Menina. É isso aí, como você já falou, né? Nós estamos com esse plano em alerta ao El Niño na nossa cidade de Camboriú, né? A qual o nosso prefeito Leonel Pavan sempre tem nos comunicado, falado, sempre tem nos cobrado, né? Em fazer o plano, né? E nós estamos executando esse plano e ele está indo a todo vapor. Nós fizemos agora uma reunião, né? Referente à parte dos grupos que nós temos dentro desse plano de ação, né? E um deles é a parte dos voluntários. Né, aonde fizemos, por que que nós fizemos isso? Porque nós temos pessoas que gostam, né, de ir lá, de ajudar, dar a mão de obra delas, né, nos ajudar, ajudar o próximo a qual foi afetado, né, pela cheia ou por qualquer desastre. Então, nós estamos ainda fazendo o cadastro dessas pessoas, né, que queiram nos ajudar, que queiram trabalhar, né, nós vamos estar montando lá na Defesa Civil, né? Para quem já posso até passar o endereço, né? É na Rua São Paulo 795, fica anexo ao Corpo de Bombeiros Militar lá de Camboriú. Então, pessoal, você que queira, que está nos ouvindo agora, que queira participar disso, que você que tem embarcação, você que tem jet ski, bote, tanto inflável, o que você tiver, a sua mão de obra, que queira ajudar, vai até a Defesa Civil, nós vamos estar fazendo esse cadastro. Mas digo já, vai a partir de quarta-feira dessa semana, e aí já toda a documentação já vai estar pronta, vocês vão estar lá assinando, né, um RAW, né, um formulário, né, dizendo os questionamentos que tem ali, os questionários que tem ali, vão estar respondendo tudo certinho ali para futuro não dar problema, né?
3: E essas pessoas vão receber também um treinamento?
4: Exatamente, elas vão estar sim recebendo um treinamento, né? Nós vamos estar fazendo isso de semana em semana, conforme as pessoas vão vindo. Elas vão se cadastrando, nós vamos montar esse plano de ação, né, para eles estar aprendendo na hora para não saber o que fazer, né, ficar disperso na hora da ocorrência. Então nós vamos estar assim capacitando essas pessoas, né, em cada local a qual ela se adequa, né, melhor a trabalhar.
3: Agora, Robson, a gente tem escutado muitas ações de prevenção ao El Niño, mas efetivamente, às vezes a gente não sabe o que realmente está sendo feito. Por isso que é importante estar aqui, né, conversando contigo, que está à frente da Defesa Civil lá em Camboriú. O que que até o momento, né, a Prefeitura, a Defesa Civil, já começaram a fazer para tentar mitigar um pouco os efeitos desse super El Niño?
4: Ô Gerson, assim, ó, nós da Defesa Civil, eu cobro muito o Zé, né? O Zé lá da Secretaria de Obras, né?
3: Abraço pro Zé Branco.
4: Isso aí, abraço, Zé. Por que que eu cobro muito ele? Porque hoje os nossos maiores maquinários estão dentro da secretaria dele. O que que eu faço? Eu faço uma documentação, eu vou até o local, né, tiro foto. Ó, Zé, eu preciso que você vá até esse local, limpe esse rio, ou limpe esse córrego, essa vala, desobstrua ela, né, por causa que se aconteceu uma forte chuva. Nem tanto pelo El Niño, mas as chuvas diárias que nós temos.
3: Que a gente sabe que é comum em Camboriú.
4: É comum.
3: É triste falar isso, mas uma vez por ano tem uma enxurrada forte em Camboriú que acaba causando alagamentos.
4: Sim, exatamente. Já vou dizer agora desse final de semana. Final de semana tivemos aí quase 80 milímetros que choveu em Camboriú.
3: Volume alto.
4: E isso, volume alto. Teve pontos de alagamento? Não teve. É porque foi uma chuva esparsa, né? Não foi aquela chuva pontual que caiu em uma hora. Não, ela correu aí praticamente quase 48 horas. Mas teve um volume bem excessivo, né? A maré estava alta. Mas mesmo assim não tivemos nenhum ponto de alagamento.
3: A drenagem deu conta.
4: A drenagem deu conta. Por que aquela drenagem deu conta? Porque nós estamos marcando em cima das limpezas de rio, de vala, de bueiros, drenagem que está obstruída, nós estamos abrindo, se precisar abrir rua, fala, Zé, se precisa abrir uma rua, trocar a tubulação, abre e troca essa tubulação. O que nós não podemos fazer é passar por ela, tampar os olhos e dizer que nós não vimos. Aí nós estamos pecando por isso. Mas então, nós estamos trabalhando, nós estamos correndo atrás disso aí. É diariamente, eu estou mandando ofício, né, memorando para eles, ó, Zé, precisa arrumar isso, precisa arrumar aquilo, precisa limpar isso. E ele vai nos atender sempre que quando a Defesa Civil faz esse pedido para ele.
3: Robson, qual que você, pela tua experiência, pontua como os locais mais perigosos em Camboriú, os locais que merecem uma atenção especial da Defesa Civil, com essa possibilidade aí de El Niño extremo, de chuva muito forte? Tem alguma região assim que é mais delicada?
4: Assim, ó, referente ao El Niño, eu não vou colocar nenhum bairro e nenhum outro. Nós da Defesa Civil estamos trabalhando pela cidade por completo. Toda a nossa cidade, se der o El Niño, se der uma forte chuva, né? Em uma hora, em duas horas, né? O que tem, só para a população entender? O que está acontecendo? Eles estão dizendo que pode passar dos seus 500 milímetros de chuva. Mas isso não tem o data, não tem uma hora. É previsão e esse acúmulo de chuva.
3: Mas seria 500 milímetros em quanto tempo, mais ou menos?
4: Isso, é aí que tá. Pode chover em uma semana, pode chover esse 500 milímetros em um mês, né? Pode ser o quê? Ó, choveu já, um exemplo, choveu 200 milímetros já em 20 dias, né? Então, ó, a previsão para amanhã é mais 200. Aí sim, é aí onde entra a preocupação nossa. Por quê? O solo já está totalmente encharcado. A nossa drenagem já está totalmente cheia, né? Então ainda nós temos que torcer que a maré esteja baixa. Por isso que nós trabalhamos pela cidade por completo. Por quê? Não vai ser nem um ponto A e nem um ponto B. É a cidade inteira que vai acontecer risco iminente de qualquer coisa. Deslizamento, enxurrada, parte de inundação, vai acontecer. Porque já choveu demais. Então hoje, né, eu não tenho como dizer para você, ó, vou dar um exemplo, o Monte Alegre hoje é o mais prejudicado. Não. Às vezes o Monte Alegre não vai ser prejudicado, mas lá no Rio Pequeno vai. Entendesse? Então, assim, ó, o que nós da Defesa Civil olhamos muitos e marcamos em muito cerrado, isso é em construções em áreas regulares. Isso nós olhamos muito. Porque depois que o solo estiver totalmente encharcado, o meu risco de deslizamento de terra, alguma casa que está mal construída, desmoronar. A partir que ela estiver lá em cima do morro, vai ser um efeito dominó. Vai cair uma, duas, três, quatro e assim vai. Até paralisar a destruição que estiver acontecendo no local. E isso nós marcamos em cima cerrado. Às vezes a população até acha, ah, mas o Robson, né, tá avacalhando com a gente, né, tá sendo, não vou dizer a palavra, né, mas enfim. Mas eu não posso deixar, eu não posso tampar o meu olho. Hoje eu deixo ela construir, né, numa área irregular.
3: Amanhã a própria construção e a outra casa que já tava lá vai pro chão.
4: Exatamente, vai pro chão, aí acaba matando pessoas, né, colocando vida de pessoas em risco por causa de uma construção irregular. Eu sei que muitos têm o seu aluguel e quer sair fora do seu aluguel. Mas, gente, faz um plano. Eu peço, secretário da Defesa Civil de Camboriú, você que quer construir em morro, faz um projeto, né? Vai atrás do engenheiro, pega esse projeto, ele vai assinar SRT, você, proprietário, vai estar laudado por ele. Se um dia acontecer alguma coisa, você não vai ser responsável, mas sim o teu engenheiro que assinou. Então, assim, ó, não construa de forma irregular. Construa no lugar certo, no momento certo, com as documentações corretas, para não sofrer danos futuros.
3: Além dos danos, a própria fiscalização da prefeitura que pode chegar lá e embargar a obra, né? Tem mais esse prejuízo também que a pessoa pode acabar sofrendo. Bom, sobre o El Niño ainda falando, tem algum contato já com Defesa Civil Estadual, com Defesa Civil a nível federal também? Eles têm se colocado à disposição? Né? Tem um contato mais rápido, caso seja necessário, Robson?
4: Tá, vamos lá. Defesa Civil do Estado. Sim, elas nos ajudam. Mas ela só vai nos ajudar, certo? Depois que o evento já tiver acontecido.
3: Na prevenção eles não ajudam?
4: Não. Eles não mandam, não tem recurso e nem vai chegar nenhum tipo de nada. Ah, eu preciso colocar agora o maquinário para fazer desacionamento do rio. Eu preciso que a Defesa Civil do Estado nos ajude. Zero. Não vem isso mais.
3: Tá? marcado, hein? É triste essa tua fala, eu fico surpreso aqui e lamento.
4: Não, não adianta nós querer tampar o sol com a peneira. Nós temos que ser realistas com a população entender como que o Estado trabalha. O Estado trabalha dessa forma. Aconteceu o evento, eles vêm e dão todo o suporte. Ah, precisa. O que que eles nos ajudam? Com assistência humanitária. Cesta básica, itens de higiene pessoal, limpeza doméstica, se precisa de telha, eles dão telha, se precisa de lona, eles dão lona. É só isso. Agora, um exemplo. Ah, a rua danificou, precisa de maquinário. Não vem. Isso o município tem que arcar com as consequências daí, né? Aí o que que nós município, através do nosso decreto do nosso prefeito, né? Ele vai assinar o decreto de emergência, certo? Aí esse decreto eu consigo ir para a Defesa Civil Nacional. Aí eles mandam um técnico de lá para cá, verifico como é que está Camboriú, qual foi o estrago que aconteceu, eles fazem um levantamento deles e aí sim eles destinam uma verba para a gente, para ajudar o município. Mas tem coisas que, infelizmente, nós temos que agir de imediato.
3: É aí, a prevenção.
4: Aí, isso, aí tiramos do nosso bolso, né, do nosso município, né, que poderia estar fazendo outro tipo de serviço, mas não, nós temos que bloquear aquele serviço, né, bloquear aquele projeto que está em andamento, né, para nós suprir a nossa necessidade emergencial que aconteceu. Uma erosão, um asfalto que foi arrancado com uma forte correnteza, ou uma tubulação que estourou, infelizmente é isso aí. Ora, as máquinas que nós vamos ter que tirar do nosso bolso, né, porque a Defesa Civil do Estado, ela não manda esse valor para a gente. Então, assim, ó, o ano passado nós tivemos um gasto enorme, né? Em 2025, nós tivemos um gasto enorme. Então, assim, ó, para isso acontecer, somente a Defesa Civil Nacional que ela vai nos suprir esse valor. Mas aí vem todo, né? A parte de licitação, parte de empenho, eu não posso fazer contratação de compra direta por causa da prestação de conta depois, né? É tanto o meu CPF quanto o CPF do prefeito. Então, se eu estou cuidando do prefeito, eu estou cuidando de mim também, né? Então, por isso que nós trabalhamos nessa ação integrada.
3: Ou seja, contar com a Defesa Civil Estadual e a Defesa Civil Nacional só depois que aconteceu o problema. E a gente, eu espero então, Robson, do fundo do coração, que você não precise do Estado e nem do governo federal, porque se precisar é porque realmente, né, o problema acabou sendo grande. Bom, quero te agradecer, a gente vai seguir em contato acompanhando todas as novidades da Defesa Civil de Camboriú e é aquela história que nem seguro, né? É melhor que a gente não utilize, mas toda essa prevenção, né, essa convocação de voluntários, essa dragagem, essa limpeza que está sendo feita, ela é fundamental. Tomara que a gente não utilize toda ela, mas se precisar, ela vai estar lá para poder precaver a comunidade.
4: É isso aí, Gerson. Espero que a comunidade, né, nos entenda, nós que trabalhamos na frente. Eu sei que já tem muitos pedidos da comunidade, eu tenho área do interior para resolver também. Querendo ou não, né? O IBGE, né, sempre está nos comunicando, nós temos aí 120 mil habitantes, mas, cara, nós estamos aí praticamente, né, a 170 mil pessoas dentro da cidade de Camboriú.
3: Gigante Camboriú. Isso. Eu moro em Camboriú, a cidade, meu Deus do céu,
4: isso,
3: para de crescer.
4: Então, assim, ó, nós, para nós da Defesa Civil, né, eu não tenho uma equipe para mim colocar à disposição em cada lugar da nossa cidade. Até por causa da nossa renda ainda é baixa, mas nós estamos crescendo. Prefeito Leonel Pavan está fazendo a cidade crescer diariamente, diariamente. Então, daqui a pouco a nossa arrecadação anual vai ser lá em cima, nós conseguimos contratar mais pessoas, né? Então, enquanto isso, nós temos que trabalhar o que nós temos hoje. Hoje é a nossa realidade. Temos que trabalhar com a realidade. Se é 5, é 5. Se dá para colocar 10, vamos colocar 10, né? Por isso que nós estamos fazendo essa ação com os voluntários. Justamente por causa disso. Estamos correndo atrás deles e eles estão até nos procurando a gente, né, justamente para trabalhar nessa ação integrada a qual a população quer nos ajudar.
3: E é importante também para que as pessoas elas tenham a noção, né, de como atuar, porque quando dá chuva forte todo mundo quer ajudar, mas tem pessoas que não sabem também como ajudar e esse treinamento vai contribuir para isso também. Robson, muito obrigado e até uma próxima oportunidade.
4: Obrigado, Gerson, pode contar com a gente, né? Sempre estamos aí à disposição. E o ditado ideal, Defesa Civil, somos todos nós e pode contar com a gente, pode ligar a hora que for preciso que nós vamos estar lá atendendo a nossa comunidade, sim. Um abraço. 99, né? Pode ligar no 99 que sempre está à disposição. Ah, já agora tocasse assim no 99, agora eu lembrei. Nós estamos fazendo uma... Nós temos hoje um grupo de alerta. Não sei se tem tempo ainda.
3: Rapidinho, pode, tá, pode
4: isso, fechar isso. Aqui. Nós temos um tempo, nós temos um grupo de alerta no WhatsApp e isso vai mudar. Nós vamos fazer uma comunidade. E dentro dessa comunidade, aí pode entrar várias pessoas que daí não afogam o grupo. Né? E ali nós vamos estar colocando diariamente ali o que, que nós estamos fazendo, os planos de ação que nós estamos fazendo na nossa cidade e referente à previsão do tempo, nós também vamos estar alertando. A partir de quarta-feira agora, então, quem queira nos ajudar pode ir até a Defesa Civil lá de Camboriú, que é anexo ao Corpo de Bombeiro, na Rua São Paulo, 795. Pode vir que nós vamos estar fazendo o cadastro e já junto vai ter essa comunidade via WhatsApp ali, que todo mundo vai poder participar sim. Obrigado, Gerson.
3: Valeu. 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
3: De volta com o Jornal da Menina e a gente vai diretamente para as informações do esporte, porque estão definidas as semifinais da Copa do Mundo. Será que nós teremos La Última de Léo? Olha, eu tava falando aqui, eu tô num clima muito pró-argentino. Eu tava contra, mas os argentinos estão quase me convencendo a torcer para o último sul-americano da Copa,
14: Camila. Gerson, não nos decepcione, por favor. Não torça para a Argentina, com todo o respeito a quem torce para a Argentina, mas aqui na redação a gente tem, né, uma conversa bem afiada de não torcer para a Argentina. Mas o fato é que a seleção da Argentina está, sim, na semifinal da Copa do Mundo. E, claro, os argentinos vão justamente por essa última do Lionel Messi. Quem sabe consiga trazer o troféu para casa dos argentinos. Falando, então, um pouquinho dos jogos, né, das semifinais, quem são os adversários? A França está na semifinal após vencer o Marrocos por 2-0 e vai enfrentar a Espanha, que venceu a equipe da Bélgica por 2-1. Na sexta-feira. Do outro lado, a Inglaterra venceu a Noruega por 2-1 e a Argentina venceu a Suíça na prorrogação por 3-1. Então são esses os quatro semifinalistas da Copa do Mundo. E olha, Gerson Felipe, muita rivalidade entre essas duas semifinais. A França e a Espanha já se enfrentaram no ano passado na Liga das Nações da UEFA e na ocasião, inclusive, a Espanha chegou a abrir o placar por 5-1 e a França conseguiu fazer 3 gols, chegar um pouquinho perto, mas não conseguiu nem empatar e nem a vitória. E a outra semifinal que a gente ressalta, né, na programação da Rádio Menina, tem um pouco a ver com a Guerra das Malvinas entre Inglaterra e Argentina, essa guerra, né, política que acabou atravessando as quatro linhas do campo e é motivo de uma rivalidade muito intensa entre as duas seleções, esses os semifinalistas. Ao longo da semana a gente traz mais detalhes desses duelos. Esses foram as informações do Jornal da Menina de Esporte.
3: Por Malvinas, por Diego, por La Última de Léo.
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3: 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Quem tá chegando agora é ela, Juliana Tormena e o Show da Tarde. Ju, vem, vem, vem, que eu vou, tchau, tchau.
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0: começar, galera.
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0: Oi, galera, boa tarde. Segunda-feira, mais

0: Oi, Ivan de São José.
1: Juliana, todos abençoada, tá de segunda-feira, tem sol, mas tá frio.
0: Beijo, Nicolau Aliari, beijão, Egito Ribeiro. Oi, Perla.
2: Boa tarde, Juliana.
0: Oh, querida.
2: Meu Deus, que lindo dia, obrigada a Deus por um dia maravilhoso, lindo, lindo sol, meu Deus. Graças, meu Deus do céu. Maravilhoso.
0: Diga,
2: inicio de semana.
0: Para você
2: ouvindoles
0: também.
2: Como todos los días son mi mejor compañía, siempre hace grupo de Club de Fano. Abrazos, abrazos y una abençoada semana para todos nós. Bora batalhar, gente linda.
0: Beijo, Perla. Alberto.
3: Boa tarde, Ju. Boa tarde a toda a Rádio Menina FM. Uma excelente segunda-feira abençoada. Tamo junto, sempre ligadinho na melhor. Um abraço.
0: Tudo de bom pra você também. Alô, Luiz André de Floripa. Ó, que legal. Levaram aqui a toalha de praia da Rádio Menina que eles ganharam pra passear pelo Festival de Rock. Que legal. Gostei da foto. O Luiz e a Giane, casal lindo, maravilhoso. Beijo pra vocês. Obrigado, carinho. Maria Luísa, beijo. Raulino, oi. Osvani de Lages, vamos que vamos. Gorete, galera do Cristo Luz, beijo. Manu Souza, boa tarde. Patrícia Moura, Daura Noeli, Heloína da Cunha, tá todo mundo ouvindo?
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0: Então vamos com Batalha de segunda-feira, dia dos hits, alguns dos principais hits que estão rolando aí na Rádio Menina, nas rádios do Brasil, do mundo, nos streamers, etc e tal. Aquilo que cabe nessa primeira hora de programa. A gente faz bloquinhos com três opções, você vota um, dois ou três na sua preferida, claro, lá no nosso WhatsApp, 47991381005. A mais votada toca inteirinha e todo mundo hoje fica concorrendo, como eu já falei, um super bolo delicioso, caseiro, feito com muito carinho, da Casa de Bolos de Camboriú. No finalzinho do programa eu conto quem ganhou. Oi, Dirlene do FEC, chegou também? Então vamos pra batalha. Primeira música da primeira batalha, Geninho, Mariana Fagundes e o

0: Música 3.
1: Ele também lidera as paradas já várias semanas. Panda! Eu ia falar Cepandas.
2: Se a gente
1: Panda, eu te seguro!

0: quero saber de você. 1. Geninho e Mariana Fagundes com pião todo tatuado. 2. Ella Langley, Houston, Texas. Ou 3. Panda, eu te seguro. 1, 2 ou 3? 4, 7, 9, 9, 1, 3, 8, 10, 0, 5. Me conta aí.
1: Na

0: seguro. A Mara foi na 2, Gustavo foi na 1, E.Edson foi na 2, Daura 2, Manu 1, Perla 2, Gabriel 3, Carla foi na 3. Fala, Yasmin.
1: Oi, Ju, tudo bem?
0: Tudo.
1: Número 1.
0: Beijo, Yasmin, beijo pra Andréia também. Rosinha foi na 2, que ela quer fazer o passinho. Nossa professora de passinho canto e Rosinha Viegas. Manequinha.
2: Boa tarde, Ju. Manequinha vai na 3.
0: Manecão.
3: E tá do braço, Ju. Segundo.
0: Ô, bonito.
3: Ô, bonita. Oh. Vamos de número 1, tá bom?
0: Tá bom.
3: Oferecer pra nossa galera da MBJ Terra Planar, aí como sempre trabalhando em Itajoca aí. Trancando a rua da Itor, liberado, tá doido aí, mas fazendo aquela obra necessária aí.
0: Bom trabalho.
3: Pensei também pra nossa galera aí da Evale Artefato Cimento aí. Biscuit aqui hoje do lado aqui procurando peça pro caminhãozinho dele. Pra toda a galera, tá bom, bonito?
0: Tá bom, pra bonito.
3: Pra nós aí, tudo de bom e tchau, obrigado.
0: Tchau, obrigado. Christian foi na 2, a minha mãe linda Dora tá aqui, foi na 2, Dislene 2, Maicon.
4: Oi, Ju, boa tarde. Eu vou no Panda. Eu, número 3. Boa tarde pra nós, uma bela segunda-feira.
0: Bela segunda-feira, Maicon. Carlos foi na 3, Aline foi na 1. A Maria Laura.
5: Boa tarde, Ju, cara. Número 3 pra Maria Laura de Itapema. Um beijo.
0: Um beijo, Maria Laura.
6: Ó, Ju, a Maria Laura vai na número 3 aí, ó. Eu também. E fala um negócio pra nós. Falta muito pra chegar sexta-feira, 4 horas da tarde?
0: Essa semana que não passa, né, Preto? Que coisa! Beijo, querido! Patrícia foi na 3. Maria é a Maria. E agora? Qual Maria que é?
7: Oi, Ju, aqui é a Maria Luísa.
0: Maria Luísa.
7: Número 2, beijo.
0: Beijo, Maria Luísa, princesa. Heloína foi na 2, Simone foi na 1. Elisângela, oi, sem dúvidas, Panda, minha música, foi na 3. Um beijo, Elisângela Alves. Luiz André foi na 3. Eduardo.
8: Boa tarde, Ju. Vamos de música número 2.
0: Valeu. Sebastiana.
9: Boa tarde, Ju. É a Ana do Pequeno. Eu vou na 3. Beijo.
0: Foi na 3. O Alberto também. Maria Luísa.
10: Número 1.
0: Número 1. Gerson Ratinho foi na 2. Oi, Jefferson.
11: Boa tarde, Ju. Aqui é o Jefferson Ribeiro, Tabuleiro. Que solzinho maravilhoso, né?
0: Mas tá, dia lindo.
11: Eu vou na número 2. Um abraço a todos seus ouvintes e um abração pra você.
0: Pra você também.
11: Então na rua, curtindo o som.
0: Obrigada, companhia. Luciano foi na 1. Bom trabalho. Ivonete.
12: Oi, Ju, boa tarde.
0: Oi.
12: Nena. Ju, dessa vez eu vou na número 2. Um abraço, Ju.
0: Um
12: beijo,
0: abraço,
12: Ju.
0: Beijo, Ivonete. Egito foi na 3, Osvani na 2, Leandro.
13: Boa tarde, Ju. Turmena.
0: Boa tarde.
13: Tarde, minha querida. Uma ótima segunda-feira maravilhosa pra nós aí, ensolarada. E eu vou na número 2, tá? Quero participar do sorteio aí. Um
0: Valeu,
13: abraço.
0: Valeu, Leandro. Um abraço pra você também. Silvia foi na 1, Solange 2, Jocilene 3, Gorete 3, Rosana foi na 2, André Baez foi na 3, o Leonardo Conceição, pessoal da Eletrolé, um beijo aí, foi na 3, Jean Aparecido também foi na 3, então empatou a 2 e 3, estão empatadas. A primeira do Geninho, Mariana Fagundes, também recebeu bastante voto, mas eu tô com 18 votos na 2, 18 votos na 3, então o primeiro voto de quem ainda não votou vai decidir essa batalha. Janete de Soy. Atenção.
14: Boa tarde, Ju. É Janete do Sendo da Penha. Vou na número 2.
0: Então tá decidido por um voto da Janete.
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0: E disputada já a primeira batalha, hein? Ela lembra em Susan, Texas. Opção 2. Naquele empate técnico, né?
15: Na

venceu a 2. Oi, Wilber, tá mandando beijão pro seu marido, Christian Rafael. Tá dizendo que te ama muitíssimo, Christian. Ai, que lindos. Beijo, Wilber e Christian. Tudo de bom pra vocês. A Mara

0: Ia votar na 2 do mesmo jeito.
1: É, ia acertar, então.
0: Bora!
1: Segundou! Fala, Ivan!
2: Corpinho agradece! Ô, Juliana, eu votei na número 2, hein? Você esqueceu.
1: Deixa eu ver.
2: Bom, Juliana, todos uma abençoada tarde.
1: Ah, tava aqui o teu voto, Ivan.
2: Uma liga dita com você.
1: Mas a sorte é que depois de você veio só voto na 2, então eu ia ganhar de qualquer jeito, né? Tava empatado ali, gente, que não desempatava nunca. Perla, acertei, Heloína comemorou, Rosinha fez o passinho e eu já volto. 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

0: pior dessas três.
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2: Menos é mais de Pablo, saudade inconveniente. Eita, sofrência. Enquanto a gente conta os votos da segunda batalha: 1, Gustavo Lima, Bala Alojada; 2, Ferrugem, Arrependidaço; 3, Bruno Mars, Adjust My. O Gabriel Luiz foi na 1, Nereu foi na 2, Jefferson.
3: Boa tarde, Ju, é eu de novo.
2: Oi.
3: Agora eu vou na número 1. Abraço a todos.
2: Abraço.
3: Vamos ganhar cebola e tomar um cafézão à tarde.
2: Boa sorte no sorteio.
3: Quer ser só amanhã, né? Tchau e obrigado.
2: Valeu, querido. André Baez foi na 2, Perla 3, Manequinha.
4: Oi, Ju, Manequinha vai na 1.
2: Ratinho 3, a minha mãe linda Dora foi na 1. Lizzy quer participar do sorteio. Beijo, Lizzy. Shirley foi na 1, mandando os parabéns pro esposo Luiz Vinícius, que tá completando mais um ano de vida. Beijo, Shirley. E parabéns, muitas felicidades pro maridão Luiz Vinícius. Selma Dirlene foi na 3, Thay também. David, David Luca, você me deixou um chocolate aqui, né? Gostei. Obrigada. Não precisava, mas eu amei. O David veio buscar o prêmio dele e me deixou um mimo. Obrigada, David Luca. Beijo no coração. Foi na 3. Simone 3. Ivan
5: 3.
2: Mara 3. Patrícia Moura 3. Mara A Merendeira foi na 2, E.Edson 3, Luiz André 2, Lenise 3, Eloína 3, Daura 2, Maria Luísa.
6: Volte pra 3, beijo.
2: Beijo, Francinaldo de Manaus. Tá, chegou agora pro almoço, tá ouvindo a gente? Beijão, Francinaldo. Ivonete.
7: Ju, eu vou na número 3.
2: Valeu. Raulino foi na 2. Leandro Antônio.
8: Ô, Ju,

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0: Ah, mas aqui é o legal é brincar junto, não tem essa de metralhada, não metralhada, Mara. O Léo, beijo pra você, Léo, a Selma que adorou aqui que ela fez a dancinha, Solange, a Rosana Serradilha, Ivan.
2: Vou te agradecer, Juliana, vou ter que dar uma saída agora.
0: Um beijo, Ivan. Mara Miguel comemorou, Pela também acertou. André diz, mas que coisa, começando a semana gabaritando, mas gabaritando ao contrário. Tá errando tudo, André. O Moraes Churrasqueiro tá aqui. Ô, Moraes, aquele abraço, querido. Jefferson Ribeiro, mais um beijo. Vamos pro intervalo rapidão e já tem mais Batalha Musical.
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0: De volta com o nosso show da tarde, sempre sensacional. E agora a batalha musical rolando. Menina, vamos nessa.
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0: no Cadeira Cativa. A Laísa foi na 1, André também, Elias 2, Leandro 1, Mara.
1: Shakira número 1.
0: Francinaldo foi na 1, E.Edson 3, Perla 3, Eduardo.
2: Ô Ju, vamos com música 1 agora, né?
0: David 3, Nádia foi na 2. Ó, mandou uma foto aqui junto com a Claudete Stein, nossa linda, maravilhosa Claudete, amo muito. Beijo, Nádia, meia foto. Rosane 3, Janete 3, Selma 1, Manequinha.
3: Ô Ju, Manequinha vai na 3.
0: Carlos 1, Maria Luísa.
4: Ju, boto na 1, beijo.
0: Beijo, Maria Luísa. Jefferson foi na 3, Mara Miguel 1, Dislene 1, Rosana 3, Christian 1, Daura 3, Yasmin.
4: Vamos na número 1, Ju.
0: Beijo, Simone 1, Egito 3, Laerte.
5: Opa, boa tarde, Juliana Tormena.
0: Boa tarde.
5: Vou ficar hoje com a música 3. Tá bom?
0: Tá bom.
5: Um beijo, um abraço e Deus abençoe a todos.
0: A todos nós.
5: Teremos aí uma ótima semana. Falou?
0: Valeu, querido. Ratinho foi na 2, Duda foi na 1, Patrícia e Raul foram na 3, Jean Aparecido foi na 1, Alberto foi na 2, Ivonete.
6: Ju, eu vou na número 1.
0: Foi na 1, Gorete e Matheus na 3. Priscila dos Santos na 1, Leandro Antônio.
7: Ô Ju, número 3.
0: Foi na 3, Elias Moraes Churrasqueiro, já anotei seu voto na 2. Tá chorando que ele viu que foi Lanterninha 2, né? Osvani foi na 3, Marlene.
8: Ju, boa tarde, querida, aqui é Marlene, vou na 3.
0: Valeu,
8: tá?
0: Marlene.
8: Um abraço, um beijo, uma boa tarde.
0: Um beijo, Solange foi na 2. A Cirlei Aparecida foi na 3. André Baez, foi na 1, eu já tinha anotado, né? E o Elias, não chora não. Galera, vou dizer um negócio, a 1 tava ganhando, mas virou. Sabe qual virou, né? Vocês sabem qual virou.
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0: De virada, 3, Zenete Cristiano. Cadeira Cativa.
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0: programa que botou na 1, o E.Edson.
1: É o E.Edson de BC, falando que participa um pouco, mas quando participa é pra ganhar. Valeu, um abraço, boa semana.
0: Valeu, E.Edson. André, não creio que a 3 ganhou. Acho que o pessoal já tá meio bolado que o Brasil saiu da Copa, André. Eles dispersaram no tema da Copa, acho que foi isso. Mas teve muito voto, tá? Foi de virada, como eu disse. Eu tava preparada pra tocar um. Mara diz, minha nossa. E a Gorete, opa, foi errada, Ju do céu. Nádia Machado, faz 20 anos que você conhece a Clau. Nossa, que loucura. Ela é maravilhosa, né? Elias, chora não. Pela tá acertando tudo. Então vamos pra última. Última batalha de hoje, Murilo Huff, saudade estranha na opção 1.

Saudade Estranha. 2, Ana Castela, É Que Eu Não Te Esqueci. 3, Samuel Rosa e Gilberto Gil, Vamos Fugir. 1, 2 ou 3, me conta no WhatsApp 47991381005.

resolver a última batalha dessa segunda de hits. 1, Murilo Huff, Saudade Estranha. 2, Ana Castela, É Que Eu Não Te Esqueci. E 3, Samuel Rosa, Gilberto Gil, Vamos Fugir.

0: Mara 2.
1: Ju, agora eu vou na 3.
0: Valeu, Jefferson. O Everton foi na 2, Everton de Penha, Selma 2, Diana Dits 2, Priscila 2, Elias 2, o Moraes Churrasqueiro, Nereu 2, Marlene.
2: Ju, eu vou na 2, Cana Castela, tá? Marlene de novo.
0: Beijo, Marlene. Jefferson 1, Eduardo.
3: Oi, Ju, agora música 2.
0: Diego 3, Maria Luísa.
4: Ju, pra 2, beijo.
0: Beijo, Dilene 2, Carlos 3, Mateus 3, Egito 2, Leoni.
5: Boa tarde, Juliana.
0: Boa tarde.
5: Eu cheguei meio atrasada, mas... Mas
0: dá tempo de votar.
5: Dá tempo pra mim votar,
0: sim,
5: né? Eu fico com a número 2.
0: Beijo, Leoni. David 3, Simone 2, Patrícia 1, Preto de Itapema foi na 3, Ivonete.
6: Ju, dessa vez eu vou na número 2.
0: O Luiz André, a Daura, Gorete, o Laerte também foram na 2. Sabrina de Penha.
7: Voto na 2, Ju.
0: O Jean Aparecido também. A Mara acertou 3. Elias Moraes já tá comemorando. Vamos ouvir a campeã.
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0: Claro que foi a 2, Ana Castela. É que eu não te esqueci.

Ana Castela, é que eu não te esqueci. A última batalha de hoje. Beijo pra Tati de Penha, querida, ótima semana. Selma tá aqui comemorando. E. Edson, beijo pra você. Mara Miguel, que acertou 3 batalhas. O Moraes, beijão, querido. Gerson Ratinho de Navegantes. Diana Dits, um beijo pra você. Vamos pro intervalinho, porque já já tem mais Show da Tarde. E amanhã, batalha das campeãs, hein? Não perca.

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2: O tricampeão de Fórmula 1, Ayrton Senna da Silva, foi reconhecido como herói da pátria. O nome do piloto será inscrito no livro de heróis e heroínas da pátria, mantido no Panteão da Pátria, na Praça dos Três Poderes, em Brasília. A homenagem vem de uma lei sancionada pelo presidente Luiz Inácio Lula da Silva no dia 1º de julho. Senna venceu competições mundiais de Fórmula 1 por 3 vezes em 1988, 1990 e 1991. Ele também foi campeão 41 vezes em grandes prêmios. O piloto nasceu em São Paulo e morreu aos 34 anos após um acidente enquanto disputava o Grande Prêmio de San Marino na Itália em 1994. O livro de Heróis e Heroínas da Pátria foi criado em 1992 e também é conhecido como o Livro de Aço. As páginas são feitas desse material. Ele fica em exposição permanente no Panteão da Pátria. 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Vídeo: motorista é preso em flagrante transportando quase 0,5 tonelada de cocaína na BR-101. Empresa investigada por fraude em licitações venceu 30 disputas e recebeu mais de 6,8 milhões em Balneário Camboriú. Com as informações do portal Menina News, Camille Guckert.
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0: Caipira eu sou. Antes teve Thiaguinho, Sandra de Sá, Olhos Coloridos e Fine Young Cannibals. Que mistura boa, né, Marlene?
1: Ah, uma boa tarde pra ti. Eu ofereço o resto do programa pra minha irmã Nete.
0: Tá bom.
1: Ah, querida, um beijão, beijão. Tchau, tchau.
0: Beijo, Marlene, beijo, Nete. Beijo, Ismael Antônio, todo mundo que tá curtindo. Beijo, Leão Lobo. Boa tarde.
2: Boa tarde, Ju. Tudo bem, querida?
0: Tudo bem, e você, querido?
2: Ah, eu tô muito bem, viu? Cheio de fofocas quentinhas.
0: A gente ama.
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2: Alô, alô, minha companheira, meu companheiro. Tô chegando. Fofocas quentinhas. Mas antes, meu carinho, hoje é aniversário do querido ator Murilo Benício, maravilhoso, né? É, hoje também a grande atriz Lília Cabral. Hoje também a Catarina Abdala, atriz maravilhosa também. O João Bosco, compositor e cantor. Bom, vou lá e volto já já para contar as fofocas quentinhas, viu? Virgínia e João Guilherme deixam de se seguir nas redes sociais após críticas. Eita! Ex-BBB, Sol Vega, rebate piadas por publicidade de borracharia. Já já eu conto todas essas e as novelas. Já já.
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2: De volta, de volta. Agora pra contar mesmo as fofocas, né? Virgínia comemora aniversário de Vini Júnior em iate de luxo na Itália. Após a melhor amiga de Vini Júnior, Lídia Souza, publicar fotos que confirmaram a presença de Virgínia na comemoração de aniversário do jogador, a própria Virgínia postou a imagem em seu perfil, na qual balões prata aparecem pendurados com o nome do atleta. Para celebrar os 26 anos completados ontem, Vini Júnior promoveu um passeio de barco na região da Sardenha, na Itália. Virgínia viajou a Madrid na companhia dos filhos. Então tá, né? Ex-BBB Sol Veiga rebate piadas por publicidade de borracharia. A ex-BBB Sol Veiga rebateu críticas e comentários em tom de piada que recebeu nas redes sociais após estrelar uma campanha publicitária para uma loja de pneus. Em desabafo publicado em suas plataformas digitais, a ex-participante do reality show defendeu sua escolha profissional e questionou os critérios do público para julgar contratos comerciais. Trabalho é trabalho, afirmou a influenciadora, enfatizando que não vê motivos para recusar propostas de empresas de perfil popular ou fora do circuito de marcas de luxo. No vídeo gravado para responder aos seguidores, Sol Veiga afirmou que a reputação do estabelecimento e o retorno financeiro da ação justificam sua escolha. Então quer dizer que se a loja não for bonita, mas for uma loja muito bem recomendada, todo mundo falar bem da loja, que te pagou um cachê legal, eu não posso aceitar? Questionou ela. Tá certo, Sol, faz o seu trabalho, dê bola pra galera, sem inveja. Maíra Cardi mostra antes e depois de Thiago Nigro após proibi-lo de tomar refrigerante em casa. Maíra Cardi publicou um vídeo no sábado rebatendo os comentários da web por dizer que jogou fora o refrigerante do delivery pedido pelo marido Thiago Nigro. Os internautas se dividiram entre quem apoiou Maíra por proibir que o marido consumisse açúcar em casa e os que acharam absurdo a falta de liberdade de Nigro para tomar a bebida. No vídeo de sábado, compartilhado em seu Instagram, ela faz comparações de fotos de antes e depois do marido. Primeiro, fotos de Nigro livre com a bebida e alguns quilos a mais. Depois, o educador financeiro sofrendo sem a bebida e no peso ideal. No vídeo, ela também aparece abrindo uma lata de refrigerante sem açúcar. Aqui na minha casa não entra açúcar de forma alguma. Aqui dentro, não. Em sua página, o Nigro publicou um story com uma trilha sonora bem-humorada, no qual ele abre duas latas de refrigerante e as despeja numa garrafa térmica. Na sequência, o vídeo mostra Nigro, Maíra e outras pessoas em outro ambiente, e Nigro bebe o líquido da garrafa sem supostamente a esposa desconfiar de nada. Ou seja, tá dando truque na esposa, né? Após a eliminação do Brasil na Copa, Neymar participa de torneio de pôquer em Las Vegas. Uma semana após a eliminação do Brasil na Copa do Mundo, Neymar está em uma nova competição, dessa vez de pôquer. O camisa 10 da seleção brasileira foi anunciado como participante do torneio World Series of Poker, disputado em Las Vegas. Se trata de um dos maiores campeonatos de pôquer do mundo, com premiação de até $10 mil. O anúncio foi feito no sábado pelo perfil da competição no X. Após a eliminação brasileira para a Noruega, Neymar permanece em férias com a família nos Estados Unidos. Na semana passada, o atacante foi visto passeando na Disney, o que resultou em desaprovação de alguns torcedores nas redes sociais. Neymar deve se apresentar ao Santos nesta semana para a continuidade do Campeonato Brasileiro. Ju, daqui a pouco eu volto com mais fofocas, hein? Até já.
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1: Minha amiga Juliana Tormenta, boa tarde pra você, pra todo mundo aí de rádio ligado, curtindo o show da tarde desta segunda-feira, né, Ju? Começando tudo de novo, minha
0: amiga. Tudo de novo.
1: Coisa boa. Vamos que vamos. 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
3: Rádio Menina, 2h39.
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7: Estão definidas as semifinais da Copa do Mundo. A seleção da França, que na última quinta-feira eliminou o Marrocos ao vencer por 2-0, vai encarar a Espanha, que derrotou a Bélgica na sexta por 2-1. A primeira semifinal acontece amanhã, 16h, em Dallas, com a França encarando a Espanha. A outra semifinal será entre a Inglaterra, que venceu de virada a Noruega no sábado por 2-1, contra a Argentina, que eliminou a seleção da Suíça na prorrogação com uma vitória por 3-1. Esta partida terá bola rolando na quarta-feira, a partir das 16h, em Atlanta, para definir o segundo finalista da Copa do Mundo.
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0: agora as novelas, né? Então vamos começar com A Nobreza do Amor. Malungo agradece as informações recebidas de Jorge sobre o ex-presidente, né? Diógenes e Marta confrontam Virgínia diante das acusações de Lúcia Alica. Onildo afirma a Fátima que Miguel e Salma têm o direito de saber a verdade sobre seu estado de saúde, né? José fica pensativo quando Alica diz que contará a Omar sobre seu envolvimento com Tonho. Dume sugere que Kênia disfarce seu descontentamento com Gendal. Dume comenta seu plano de furtar as joias do rei com Akin e Ladiza. Bartô divide com Miguel a ideia de construir um santuário para sua mãe em Barro Preto. Diógenes e Mirinho questionam Sebastião sobre seu apoio ao crime de Virgínia. Alica revela a Tonho que Omar está chegando ao Brasil. E vamos para Coração Acelerado, essa fraquinha. No capítulo de hoje, 19:40, Thalita pede que Tino registre o olhar apaixonado de João Raul para Grado. Valmir conta sua história com João Raul, com o filho, né, João Raul, para Irene, que se emociona. Zilá surpreende Rony. Sinara ajuda Nayane a armar outra arapuca para Grado e Eduarda, e Palhares desconfia. Gael é libertado do quarto em que estava preso no navio e beija Nayane. Alaor planeja se casar com Zuzu. Agrado e João Raul pensam nas crianças que foram antes de entrar no palco. As crianças que eles eram, né? Thalita e Tino tomam o chá adulterado por Nayane sem querer e perdem a voz. Oh, meu Deus. Que era pra mocinha, pro Agrado e pra ele, né? Vamos pra Quem Ama Cuida. No capítulo de hoje, Pedro tenta se explicar para Adriana. Camilo reage com frieza ao conhecer Liris e Nancy comenta que o rapaz nunca a perdoou pela morte do pai. Adriana decide comparecer ao evento do Dr. Ademir. Pedro fica confuso quando Kleber pergunta se ele teria coragem de terminar seu casamento para ficar com Adriana. Otoniel sente falta de Francisca. Fábia explica a Dora o motivo que a fez sair da aula de dança. Fábia, né, explica a Dora o motivo que a fez sair da aula de dança. Pedro sonda André sobre Dora. Otoniel avisa a Rosa que a família terá que deixar a casa da amiga. Ulisses pede ajuda a Carolina e Felipe para se reconciliar com a mulher, com a Fábia. Adriana chega ao evento do Dr. Ademir. O capítulo termina aí. É isso.
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3: E agora tem mais música chegando. Gustavo Lima, Bala Alojada. É música nova e já é sucesso.

0: Sete Moeda de Camboriú, Roseli, Jumir e Cleusa, beijo. Alô, mano!
1: Juliana, toca para nós no YouTube.
0: E ele manda abraço pro Estevam, que trabalha na Marcenaria Paris Ambiente. Beijão, Estevam. Beijão, mano. Vamos pro intervalo que já já tem muito mais aqui na nossa programação, nossa playlist inverno, que tá sensacional, muita música boa, tem de tudo um pouquinho, do jeito que você gosta, aqui na Rádio Menina, o tempo todo com você. Já já tem Grife Menina com mais um rock do Dia Mundial do Rock, tem que tocar, claro que sim. E já já tem mais Leão Lobo, mais fofoca, muita coisa boa, fica aí.
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2: Uma empresa investigada por supostas fraudes em licitações teria vencido 30 processos de contratação em Balneário Camboriú entre 2012 e 2024 e recebido mais de 6,8 milhões de reais em pagamentos da Prefeitura, da Câmara de Vereadores e de autarquias municipais. Segundo o Ministério Público de Santa Catarina, a investigação apura suspeitas de direcionamento de licitações e irregularidades em contratos de sistemas de gestão pública. Somando os valores já pagos e os contratos com recursos empenhados, o montante chega a 10 milhões e 700 mil reais até 2025. Entre os casos investigados estão uma contratação emergencial de 499 mil reais realizada em 2021 e uma recontratação por dispensa de licitação em 2022. 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Ayrton Senna é reconhecido como herói da pátria por legado esportivo e social. Trabalhador morre após cair do nono andar de construção em Porto Belo. Com as informações do portal Menina News, Érica Guckert.
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0: Grife Menina pra matar saudade. É o seguinte, tem muita gente me pedindo pra tocar Bonnie Tyler, né? Hoje é o dia mundial do rock. Bonnie Tyler nos deixou no último dia 8, aos 75 anos. Essa semana vai ter tradução aqui no nosso Quartou com uma música de Bonnie Tyler. Mas eu vou atender a galera sim, né? Vamos ouvir It's a Heartache. Inclusive o Cebola quer ouvir essa, né, Cebola?
15: Oi, Juliana. Boa Oi. Tarde, graças. Aqui quem tá falando é o Cebola de Camboriú. Carregadinho do Itajaí, ali, bicadinho pro lado de Floripa, ali, manézinho da ilha, tá bom, negão?
0: Valeu, querido.
15: É, eu queria que tu mandasse uma musiquinha pra nós aí, pra turma da Bertologa aí, a da Bonnie Tyler aí, recordação aí. Tá bom, um abraço aí pro nosso amigo Manecão, que tá sempre nos ouvindo, a Rádio Menina aí também. Um grande abraço a todos aí, tudo de bom!
0: Tudo de bom, Cebola! O Wilber também, Ju, toca aí Pizza Rádio no Dia Mundial do Rock. E o Diego Rory tá dizendo, quem tiver que vir pra Camboriú, que venha, porque tá parada a cidade, tá difícil hoje, ele diz. Valeu, Diego Rory. Então vamos ouvir essa música aqui de qual é o ano de It's a Heartache. Um dos maiores sucessos mundiais da cantora Bonnie Tyler, lançada em novembro de 1977. E no Dia Mundial do Rock, a gente ouve uma versão ao vivo da querida diva Bonnie Tyler.

0: Mundial do Rock aqui na Grife Feminina. Amara Miguel diz, essa música arrepia, Ju, grande diva, Bonnie Tyler. Valeu, Mara. Beijo pra Maria Aparecida Phelps também, ótima semana. Ai, que lindo.
1: Thank you so much.
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0: Amargo, irmão da lua, amigo das estrelas. Já já, segunda parte das fofocas do Leão Lobo e muito mais no Show da Tarde.
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7: Oi, Juliana Tormena.
8: Oi.
7: Tô de volta aqui no Show da Tarde pra contar mais um.
8: Conta, Leão.
7: Mick Jagger afasta a fama de pé frio com vitória da Inglaterra na Copa do Mundo. A Inglaterra venceu a Noruega na disputa pela semifinal da Copa do Mundo no sábado. Com o empate de 1-1 no tempo normal, a partida foi para prorrogação e a Inglaterra marcou o gol que garantiu a vitória nos primeiros minutos. Mick Jagger assistiu ao jogo no estádio em Miami, ao lado do filho Lucas, fruto de sua relação com a apresentadora Luciana Gimenez. O rapaz publicou uma foto vestindo a camisa da seleção inglesa. A fama de pé frio começou em 2010 na Copa do Mundo da África do Sul. Mas o título ganhou outras proporções quando o músico acompanhou o jogo do Brasil contra a Alemanha na semifinal da Copa do Mundo de 2014. O jogo do 7-1, inesquecível, né? Antes disso, em 2010, ele assistiu ao jogo da Inglaterra contra a Alemanha e seu time perdeu. Dias depois, acompanhou o filho Lucas na arquibancada do jogo do Brasil contra a Holanda. A seleção verde e amarela também perdeu. Diferentemente da partida de sábado, na qual a seleção inglesa venceu e foi classificada para a semifinal da Copa do Mundo, né? É, nem todo pé frio é pé frio para sempre, né? SBT envia Nadine Bastos aos Estados Unidos para a transmissão de final da Copa do Mundo com Galvão. O SBT vai reforçar sua equipe de Copa do Mundo para a final do torneio, que será realizada no domingo em Nova Jersey. A emissora enviará aos Estados Unidos, na quinta, a comentarista de arbitragem Nadine Bastos. Ela estará com Galvão Bueno, Alexandre Pato e Mauro Betting na transmissão da final, que começa a partir das 16 horas. Com isso, será a primeira mulher a exercer essa função e transmitir um jogo da Copa no estádio na história da televisão brasileira. Antes de viajar, Nadine transmite Argentina versus Inglaterra na quarta-feira, ainda nos estúdios de São Paulo, onde tem feito o Mundial até então. Nadine Bastos está no SBT desde 2021 e comenta jogos da Champions League e da Copa Sul-Americana, além de participar de programas esportivos. Sua carreira na televisão começou em 2017, quando ela se tornou a primeira mulher comentarista de arbitragem na TV Nacional ao ser contratada pela Fox Sports. Por lá cobriu sua primeira Copa do Mundo, mas ainda em estúdios no Brasil. Em 2020 e 2021, Nadine Bastos teve uma passagem pela Globo, de onde saiu justamente para trabalhar no SBT. Virgínia e João Guilherme, ex-cunhado, deixam de se seguir nas redes sociais após críticas. A influenciadora digital Virgínia e o ator João Guilherme cortaram relações na internet. Os dois, que são ex-cunhados, deixaram de se seguir no Instagram na sexta-feira. O distanciamento entre os dois vinha se desenhando desde maio. Na ocasião, internautas notaram a ausência do ator no aniversário de 5 anos da sobrinha, Maria Alice, filha de Virgínia, com o cantor Zé Felipe, irmão de João Guilherme. Durante um evento em São Paulo, o ator revelou publicamente que sequer havia sido convidado para a celebração realizada em Goiás. Além do episódio do aniversário, declarações recentes de João Guilherme sobre a criação dos sobrinhos, que inclui também Maria Flor, de 3 anos, e José Leonardo, de 1 ano, geraram mal-estar. Em entrevista, o ator criticou a exposição excessiva dos sobrinhos na internet. Na minha opinião, quando eu tiver filhos, não vou querer toda essa exposição nas redes sociais. Não sei o que isso acrescenta nesse momento para as crianças, disse ele. Virgínia e Zé Felipe se separaram em maio do ano passado. Desde o término do casamento, a influenciadora tem mantido vínculos familiares restritos, preservando maior proximidade apenas com a ex-cunhada Monique Isabela da Costa. Atualmente, Monique está na Espanha, hospedada na casa do jogador Vini Júnior. Filhos do Divino não agrada e Globo ainda busca título para a sequência de Avenida Brasil. A Globo ainda não definiu qual será o nome da sequência de Avenida Brasil. A ideia da emissora é buscar um nome que faça referência à novela original. Internamente, o projeto é chamado de Avenida Brasil 2, mas é pouco provável que tenha esse título. Filhos do Divino, como previa a sinopse de João Emanuel Carneiro, não agrada à direção da Globo, já que se afastaria demais do conceito pensado para a produção. O novo título será definido em conjunto. O autor também poderá ajudar nessa escolha. Ao contrário do que fãs nas redes sociais pensam, a ideia de fazer uma sequência da novela foi do próprio João Emanuel e não uma encomenda da Globo. Então tá, né? Ô, Ju, por hoje é só. Já? Mas amanhã eu volto, hein?
8: Tá bom.
7: Beijos, dignidade, já.
8: Até amanhã, Leão.
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8: E de segunda a sexta, a gente se fala aqui no Show da Tarde, da 1 às 4, a gente começa com batalha musical, tem muitos recados da galera do WhatsApp, e aliás, muito obrigada a sua audiência, você que tá no Radinho em 100,5, você que tá no aplicativo Menina Play, já foi nas nossas redes sociais, tem promoção, Instagram, @MeninaFM, corre lá, tem notícia, tem entretenimento, tem promoção, é tudo de bom, acesse nosso site também, portalmenina.com.br, você vai ficar sempre atualizado.

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1: Venha pra cá, é o nosso Pit Stop pra você que está curtindo esse Show da Tarde da Rádio Menina, a rádio que está o tempo todo com você. Pit Stop.

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5: Volta com as últimas de hoje no Show da Tarde. Léo Balbinotti, Danilo e Davi.

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0: você uma abençoada tarde e segunda-feira fria. Até amanhã, se Deus quiser.
1: Até amanhã, vai, Ivan. Obrigado, carinho. Beijão, Luiz André de Floripa. Beijão pra Giane também. Beijão, Priscila dos Santos. Até amanhã. Agora tem Nilo Deitos e Pôr do Som Sertanejo. E amanhã a gente se fala 1 da tarde pra mais um show da tarde muito especial. Até amanhã. Tchau.
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2: O trabalhador que morreu após cair de um prédio no bairro Viva Parque, em Porto Belo, foi identificado como Neirobi Gonzatti, de 40 anos. Ele era mestre de obras e natural de Palmitos, no oeste catarinense. O acidente aconteceu na manhã de hoje. O Viva Parque emitiu uma nota oficial manifestando solidariedade aos familiares e informando que a obra é conduzida por uma incorporadora parceira. A parceira em questão, responsável pela obra no edifício, é a Famex Empreendimentos, que também divulgou uma nota lamentando a morte do funcionário. De acordo com a empresa, Neirobi estava retirando materiais de um elevador de carga quando caiu no poço da estrutura, na altura do 11º andar. O responsável técnico pela obra informou à Polícia Militar que o sistema de segurança do elevador pode ter sido alterado pelos funcionários sem conhecimento da empresa responsável pela obra. Essa informação e as possíveis causas do acidente serão investigadas pela polícia. Leia também portalmenina.com.br. Empresa investigada por fraude em licitações venceu 30 disputas e recebeu mais de 6 milhões de reais em Balneário Camboriú. Veículos batem e rodopiam na pista durante competição de arrancada em Balneário Camboriú. Com as informações do Portal Menina News, Daiane Valentim.
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tarde, tudo bem, tudo certo? Estamos chegando depois de um final de semana, mais uma semana linda, iluminada, começou com um dia lindo, maravilhoso, né? Um sol espetacular, uma temperatura agradabilíssima e a gente por aqui. Vamos juntos a partir de agora na melhor programação do rádio no nosso pôr do sol sertanejo. Você tá bem? Então tá bom. 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Sejam bem-vindos. A partir de agora, então, a melhor música sertaneja. A partir de agora, então, a sua participação, a sua presença aqui na sua rádio de 1 milhão de amigos. Rádio Menina.

0: de Gabriel Expresso. Aqui na Menina.
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0: 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Ótima tarde.
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0: Muito bem, é hora de Pit Stop. 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Boa tarde.
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0: 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Alô, Diniz, curtindo a gente lá em Beltrão, boa semana pra você. Luiz Adriano Bocas, alô, Boquita, tá lá no Paraná ouvindo a gente também, um grande abraço. Minha querida Gilmara, oi, Mara.
1: Boa tarde, Nilo.
0: Boa tarde.
1: Passando para desejar a você uma ótima tarde.
0: Obrigado.
1: Um ótimo pôr do sol para todos nós, fã clube da Rádio Menina.
0: Obrigado, querida.
1: E hoje eu quero deixar os parabéns
0: para
1: uma pessoa muito, muito especial.
0: Quem?
1: É a professora Aline, aqui de CEI onde eu trabalho. Hoje ela não está no CEI.
0: Tá de folga.
1: Mas ela te ouve no carro. Porque
0: sério?
1: Cada vez que eu mando mensagem para você, ela diz assim: se olha, Mara, eu te ouvi no rádio. Então, Aline, parabéns. Muita saúde, paz e muita, muita, muita, muita felicidade no seu coração, viu? E beijinhos e até amanhã.
0: Valeu, Mara. Parabéns, prof. Aline. Um beijo no seu coração. O dom de ensinar, de lecionar, de educar. Um beijo, tá? Deus te abençoe. Patrícia Moura, você tá bem? Um beijo pra você, querida. Meu querido amigo Osvani, curtindo a gente lá em Lages. Vamos que vamos, amigão. Bom trabalho pra você também. A Dirlene tá ouvindo a gente. O Diegão Rori. Ô, Diegão, abraço, querido. Luana Caroline também ligada com a gente. E olha só quem tá por aqui. Fala, meu querido!
2: Boa tarde, meu amigo
0: Diego!
2: Meu chegado!
0: Como é que tá, meu querido?
2: Simbora, amigão!
0: Vamos que vamos, né?
2: Só passando aí pra desejar uma ótima semana pra você, pra todos os amigos ouvintes, amigo fã-clube, dizer ligadaço aí no Sertanejo até o pôr do som. E vamos que vamos aí!
0: Vamos que vamos!
2: Só com as melhores que... Esse é o nosso fera. Beijão no coração e
0: tchau. Obrigado. Esse é o cara. Pensa numa pimenta boa. Ô, Luiz André de Floripa, querido, tudo bom? Como você está? Priscila Andolina, minha querida. Leuci, lá de São Judas Tadeu, no bairro da Barra. É pra frente da Barra, né? São Judas é outro, tá? Passou. Beijo, Nelson!

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5: Muito bem, por aqui, 4h46, alô nenê, parou, né? Parou com isso, rapaz. Tá defumando o salaminho aí, é? Só pra atiçar, diz ele, rapaz, não faça isso, faz mal, já pensou? Se a solitária vira uma coletiva, daí eu tô lascado, bicho. Alô Maria Aparecida Feltz, alô Rosane, curtindo a gente lá em Itajaí. Hoje tem um par de ingressos hoje para a NASA, Space Adventure, e nós vamos sortear na programação aqui no finalzinho, tá bom? Vou mandar um abração pra Vanessa, acabou de sair? Não acredito. A Vanessa saiu agora, eu ia mandar um beijo pra Marlene, pra Dani, pra Vanessa, mamãe faceira com as duas filhas, né? Tava feliz, claro. Que pena que a Vanessa saiu, não deu pra mandar um beijo pra ela, né? Deja, um abraço pra ti. Um abraço, Marlene, tudo de bom. Um abraço carinhoso também, né? Pra minha querida Dani, com o radinho ligado, ouvindo a programação da menina lá na Sax Calçados. Heloína, tudo bem? Boa tarde pra você, Heloína. Como é que você tá? Tudo certinho? Aquele abraço bem carinhoso. Marlene... Quem mais? O Marcelão. Fala, Marcelão.
6: Fala, meu amigo Nilo.
5: Tudo bem?
6: Marcelo de Camboriú, do Monte Alegre. Como é que tá, meu velho?
5: Tudo certo.
6: Tudo certo por aí?
5: Certinho.
6: Começando a semana, dia bonito.
5: Verdade, rapaz.
6: Esperamos que a semana seja uma semana abençoada.
5: Amém.
6: Pra nós todos, né?
5: Amém.
6: Um abraço aí, Nilo.
5: Valeu. Vamos
6: pra frente, vamos lá.
5: Valeu, grande vamos Marcelo. Bom, um abraço pra você também, tá? Tudo de bom. E cadê o Ivan? Fala, Ivan, tudo bem? Ih, boa tarde.
7: Nilo.
5: Como é que tá?
7: Tá frio, menino. Ó, nosso carro é um forte, né? Fomos em Placaíra semana retrasada, não podem trocar uma peça.
5: Eita.
7: É o Iceberg. Essa, Fox, Gol, Saveiro,
5: uhum.
7: Voyage, todos os carros tem que trocar.
5: É, então tá bom.
7: Não cobro nada.
5: Tá bom. Olha só então, né? Olha a previsão que amanhã fique mais frio ainda, né? Amanhã pode amanhecer 9 graus e existe a possibilidade de pancadas de chuva amanhã, né? Quem vai falar bem pra gente é o Marinho, mas olha, o dia tá bonito hoje, tá bacana, vamos curtir o agora, vamos curtir o hoje, é ou não é? 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
5: Alô, Ivonete Oliveira, boa tarde. Abraço pro meu amigo baiano, tá bom?

0: 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Ótima tarde.
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2: A Codetran alerta a comunidade para possíveis alterações no trânsito da região central de Itajaí nesta segunda-feira por conta da previsão de maré alta. De acordo com a empresa, equipes estão monitorando a situação durante todo o dia e farão as intervenções necessárias para garantir a segurança de motoristas e pedestres. A Codetran orienta que os condutores evitem circular pela região central durante o horário de maior influência da maré. A recomendação é utilizar rotas alternativas sempre que possível. Conforme a evolução da maré, a Avenida Prefeito Paulo Bauer poderá ser interditada. Também estão no radar a Rua Samuel Reuse e a Rua Pedro Ferreira. O auge estava previsto para as 14 horas com altura de 1,42 m. Nesse período, o risco de alagamentos e bloqueios nas vias foi maior. 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Ayrton Senna é reconhecido como herói da pátria por legado esportivo e social. Empresa investigada por fraude em licitações venceu 30 disputas e recebeu mais de 6 milhões de reais em Balneário Camboriú. Com as informações do Portal Menina News, Daiane Valentim.
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6: Estão definidas as semifinais da Copa do Mundo. A seleção da França, que na última quinta-feira eliminou o Marrocos ao vencer por 2-0, vai encarar a Espanha, que derrotou a Bélgica na sexta por 2-1. A primeira semifinal acontece amanhã, 16h, em Dallas, com a França encarando a Espanha. A outra semifinal será entre a Inglaterra, que venceu de virada a Noruega no sábado por 2-1, contra a Argentina, que eliminou a seleção da Suíça na prorrogação com uma vitória por 3-1. Esta partida terá bola rolando na quarta-feira, a partir das 16h, em Atlanta, para definir o segundo finalista da Copa do Mundo.
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1: Alô, Simone do Amaral, aquele abraço pra você, meu bem, tudo de bom. Maria Luísa, boa tarde. Angélica Monteiro também ligada com a gente, aquele beijo especial. Tudo de bom.

0: Obrigado, gente. Obrigado, gente.
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0: 11:38.
1: Capitão, levantando âncoras.
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3: Muito bem, voltamos. 5:30, 5:30. Programação mais especial do rádio pra você. Aquele abraço, hein? Fim de tarde assim. Menina. O pôr do sol sertanejo, né, Sabrina? Tudo bem contigo?
4: Querido Nilo, Sabrina aqui de Penha, ligadinha como sempre no pôr do sol do sertanejo.
3: Obrigado, querida.
4: E quero muito participar desse sorteio, viu? Beijão.
3: Tá bom, beijão, querida. Beijão, Sabrina. Mandar um beijo também pra Lourdes Lima, ouvindo a gente, né, Lourdes? Um beijo pra você.
5: Boa tarde, Nilo Deitão.
3: Boa tarde, Bolete!
5: É isso aí, um abraço pro meu amado Josias! É isso aí, um abraço, Nilo!
3: Um abraço, Josias é o baiano! Alô, baiano, como é que você tá, retado? Um baiano que é do Ceará, né? Tá bom, dá nada. A Eliandra tá ouvindo a gente lá em Palmas, no Paraná, tá frio por aí? Me conta, gelou o trem ou não? Não tá mais frio? Já esquentou? Já passou o inverno? Como é que foi o bailão? Me fala! É, foi pro bailão lá, se divertiu, né? Foi madrinha da Gigi. Um beijo pra você, Eli. Tudo de bom. Aumenta o volume aí. Alô, dona Cris. Tá ouvindo a gente?

0: sucesso do Sul. A galera lá em cima também, ó, mais forte, mais forte.
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0: Casinho!
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0: Obrigado, gente!
2: Bom demais.

0: Vitor, o entregador de flor. Alô, Lívia, um beijão pra Lívia, curtindo tio Nilo. Tá de pijaminho laranjado hoje, né? Beijão, Livinha, tudo de bom.
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0: Agora 5:41.
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0: Muito bem, agora 5h45. Vamos em frente, a programação não para no pôr do som sertanejo. O tempo voa, o tempo urge. Bora que bora!

0: Na mosca, um monte de gente chorando aqui, ó, Dilene do FEC, não judia, Nilo, a Eloína falou, Nilo, aí sim, que modão. O Tigre já tem até uma frase, né, Tigre? Qual é a frase? Ai, ai, ai, olha quem está acompanhando a gente. É, Cléo Leal. Oh. Nossa querida Cléo Leal. Ô, oh, Cléo. Um beijo pra você.
1: Será que tá tomando vinho lá na Espanha ou não?
0: Ah, eu acredito que sim. Que apesar que lá é. Tá calor, não, né? Tá quente, bebe. Tá quente.
1: Nem água mineral, ela bebe.
0: Não?
1: É. Será que já domou um toureiro ou não?
0: Ah? Aí não sei, Tigre. Mas ela já está respondendo você aqui,
1: já
0: ó.
1: Já tá me respondendo?
0: Já, já. É um frisante. Ela prefere um frisante.
1: Ah, frisante. É outro frisante. Nike, né, Nilo?
0: Hã?
1: É outro
0: Nike. Certeza. Beijão outro pra Nike, ela.
1: Né? Quero exibidinha, mas é outro Nike.
0: Quero saber de você, dona Cléo. Cléo Leal. Agosto, então, a senhora estará por aqui? Está?
1: Vou estar de férias. Dia 3 de agosto eu entro de férias.
0: Sério?
1: Sério.
0: Ah, Tigre.
1: 3 de agosto, vocês vão ficar livres de mim.
0: Quem tá te mandando um abraço, Diegão Boaventura. Deseja uma...
1: Diego, um abraço.
0: Diz ele, deseje uma semana maravilhosa para o nosso grande amigo Voz de Trovão, o Tigrão.
1: Obrigado, Diego. Um abraço, querido. Uma abençoada semana para ti também, toda a família.
0: Valeu, Osvani, lá de Lages, curtindo a gente. A Cléo, lindona lá na Espanha. Como é que tá a torcida aí, Cléo? A galera acredita, confia.
1: Na Espanha?
0: Na Espanha, aí na Copa do Mundo. Fala para mim, Cléo. Olha, ela mandou uma foto linda aqui, Tigre, hein?
1: É?
0: Poxa.
1: Tá produzida ela, não?
0: Não, não. Uma foto das ruas da Espanha lá.
1: Pensei que ela tava produzida. Uma igreja.
0: Ah, mas ela não anda sem estar produzida, você sabe, né?
1: Mete um cachemir buquê.
0: Cachemir buquê? Sim, diz ela, sim, a Espanha vai ganhar. A foto aqui é de Valladolid.
1: Ah, tá. Valladolid.
0: É, Valladolid.
1: Tem um time lá chamado Valladolid.
0: É, tem. Uhum.
1: Não era do... centroavante, Ronaldo Fenômeno?
0: Eu não lembro, não lembro.
1: Eu
0: não
1: acho. Lembro. Eu sei que ele tinha comprado um, caiu pra segunda divisão, mas tinha comprado um.
0: Ah, ele tinha comprado um time?
1: Sim, tinha, só não sei qual é o time. Mas eu acho que é o Valladolid.
0: Isso. Ô, Tigre, a vó Cici tá dando uma boa tarde aqui, mandando um beijo pra ti.
1: I love you, Cici.
0: A Dilene falou, Cléo sempre chique, chique sempre.
1: Sempre exibidinha.
0: É. Um abraço pro Dalírio, lá em Londrina, ouvindo a gente. A Eliandra adora essa música que tocou agora. E ouça, tá ouvindo aí, né, Tigre? Ah. Tá ouvindo aí, né?
2: Ronaldinho. É, do Ronaldinho, antigo. Isso. Né? Valladolid, que hoje vai mal, viu?
0: É mesmo? Olha.
1: É verdade, eu lembrei.
0: Eu vou ouvir de novo pra matar a saudade.
2: Ronaldinho.
1: Meus ouvidos.
2: É, do Ronaldinho, antigo, né? Valladolid, que hoje vai mal, viu?
1: Não precisa falar antigo, Ronaldinho. É antigo. É Ronaldinho, né? Ronaldinho.
0: Esse Tigrão é figuraça. Atenção, quem faturou hoje um par de ingressos da NASA foi a Rosane Alves Contesini. Alô, Rosane, só passar aqui na recepção, retirar os seus ingressos para se divertir lá no Space Adventure, tá certo? Ai, ai, ai. Ô, Cléo, um beijo. Deus abençoe. Tigre, vamos falar de Canal 100, vamos falar dos destaques de hoje?
1: Economia, o dólar subiu um pouquinho, fechou a 5,13, tensões entre Estados Unidos e Irã no foco, claro. O mercado reduz a projeção da inflação para 5,16% para este ano. Secretaria de Obras Móvel vai atender o centro durante toda essa semana. Limpeza do Rio Peroba retira 28 caminhões de resíduos em menos de 20 dias. Turbidez, Nilo, né?
0: Que loucura.
1: A turbidez do rio Itajaí Mirim afeta o tratamento de água em alguns bairros de Itajaí. Preste atenção, obras de manutenção da ponte sobre o rio Itajaí Açu entram em nova etapa e, claro, vão alterar o tráfego na BR-101. Essas obras, elas começam hoje, ali na ponte. 10 da noite. É, um fato lamentável, um trabalhador morreu, ele caiu de um prédio em construção lá na cidade de Porto Belo. DENIT autoriza a demolição de viaduto abandonado há quase 15 anos, lá em São Francisco do Sul. Parece uma mesa de sinuca.
0: Olha aí.
1: Ali na 280, lá em São Francisco. 15 anos. Não sei por que fizeram aquilo. Nosso dinheiro, né? Recesso lá da Rede Municipal de Ensino de Itapema, inicia semana que vem. O governo é ruim e péssimo para 41% dos brasileiros. Isso aqui ainda estão em definição, a gente vai falar sobre isso, tem que cuidar muito aqui para não, né, divulgar fake. Mas os caminhoneiros definem greve mesmo com a MP dos caminhoneiros pautada para para esta semana. Tem inclusive uma reunião em Itajaí, né, e a gente vai falar sobre isso. No esporte, o destaque para amanhã, França e Espanha. O Barra perdeu mais uma, o Marcílio Dias também perdeu hoje, o Brusque joga. Esse Avaí faz coisa, né? Avaí meteu 2-0 ontem. Esse Avaí faz coisa, mas querido. Na área policial, um pó branco num furgão, trafegando na BR-101, adivinha? Revelou a maior carga de cocaína apreendida pela Polícia Rodoviária Federal neste ano.
0: Que loucura.
1: Esse é o destaque também da Polícia Rodoviária Federal. E o destaque da polícia, consequentemente. Nilo Deitos.
0: Valeu, Tigre. Já então no ar o Canal 100 aqui na programação. 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Se fala já aqui na programação super especial com Luiz Carlos Tigrão e Daiane Valentim.
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14: Olá, muito boa noite. Estamos iniciando a partir de agora mais uma edição do Canal 100. E sem dúvida, você já sabe, esse é o verdadeiro canal da informação transmitido para você através da nossa Rádio Menina 100.5, a rádio de mais de 1 milhão de amigos, e a nossa TV Mocinha para você que tem TV a cabo CCS 18.1. Tem muita informação. A sua participação conosco é primordial. Anote o WhatsApp do jornalismo para você interagir com a edição do Canal 100. Anote aí 991741005. Meu WhatsApp só textos 992258543 ou ainda Nilo Deitos. Boa noite, Nilo.
15: Boa noite, meu querido amigo Luiz Carlos Tigrão, boa noite, Daiane Valentim, boa noite você que acompanha a programação aqui do nosso Canal 100. Você pode participar pelo WhatsApp aqui do estúdio, que é o 47991381005, também pelas redes sociais, o Instagram e o Facebook da sua Rádio Menina.
14: Estaremos aqui aguardando a sua manifestação na crítica, no elogio, a reivindicação. Você agora, neste exato momento, se você tiver qualquer informação, já sabe. Seja o nosso repórter sempre com muita responsabilidade. Vamos juntos? Começa tudo de novo. Segunda-feira, 13 de julho de 2026, nós estamos vivendo o nosso inverno brasileiro.
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14: Informações do tempo, da temperatura aqui na edição do Canal 100, você sabe, o nosso especialista é você, Marinho Stringari. Um abraço, Marinho, tudo bem?
16: Tudo bem, Tigrão, é isso aí, começa tudo outra vez, uma ótima semana abençoada a todos. A chegada de uma massa de ar polar deixa o tempo firme, seco, mas com frio bastante intenso. As próximas noites, madrugadas e o amanhecer, tem até formação de geada ampla em praticamente todas as regiões do estado. Aqui pro interior também pode gear, porque as temperaturas ficam abaixo de 10 graus, até em torno de 5 a 7 graus nas primeiras horas no interior, principalmente onde o ar gelado toma conta. Essa massa de ar ingressou ontem, trazendo aí o tempo mais firme. Agora não há previsão de chuva, já que o fim de semana foi bem intenso, com chuvas intensas em todo o Vale do Itajaí também. E agora nós temos então esse ar seco de origem polar que deve garantir tempo firme, dias ensolarados, apenas com formação formação de nevoeiros nas primeiras horas devido à ausência de ventos, mas logo já pela manhã o sol aparece entre poucas nuvens, deixando o tempo firme. Não há previsão de chuva significativa, pelo menos até quarta, quinta-feira, primeira parte da semana. Pode ter até um chuvisco isolado, principalmente entre as madrugadas e o amanhecer. Nada que atrapalhe, o tempo segue aí com o sol predominando para todas as regiões. Os ventos são diminuindo, aumentando a sensação térmica de frio, que é o que a gente sente na pele. Vento oeste, sudoeste nas primeiras horas, passando a noroeste e nordeste à tarde. Já amanhã o nordeste ajuda a aumentar a temperatura da tarde. Mesmo assim, fica abaixo de 20 graus, com frio intenso entre as noites, madrugadas e o amanhecer. Desejando a todos uma semana abençoada, Tigrão, com as atualizações da previsão do tempo, os dados da Univale, Marinho Stringari para o canal 100.
14: Obrigado, Marinho, pelas informações do tempo e da temperatura. O canal 100 que tem textos e interpretação de Luiz Carlos Tigrão. O apoio técnico é de Nilo Deitos para atender você na recepção dos nossos telefones. A Bianca, a previsão do tempo é sua, Marinho Lopes Stringari Filho. E a produção do canal 100, sua, Diana Ross Valentim. A propósito, dai boa noite, os seus destaques para o canal 100 desta segunda-feira.
12: Boa noite, Tigrão. Boa noite, Nilo Deitos. Boa noite aos nossos ouvintes. Hoje nós vamos receber o arquiteto e urbanista Rafael Albuquerque, ele que coordena a unidade de coordenação do PROMOBS, o projeto de mobilidade integrada sustentável aqui da região da Foz do Rio Itajaí, Tigrão, porque as empresas têm até o dia 28 de julho para manifestar interesse na consultoria do túnel imerso entre Itajaí e Navegantes. Nós vamos conversar também com o deputado estadual Ivan Nates, porque ele está acionando, Tigrão, a bancada regional contra a mudança no nome do Vale Europeu.
14: Tanta coisa para esse deputado que quer fazer a mudança, né? Todo mundo conhece como Vale Europeu, e é o Vale Europeu. Sabe, tem umas coisas que às vezes é difícil a gente entender. Falar nisso, só um pitaquinho no início do programa, sobre questão política, vale tudo nessa época, né, gente? Não se deixe enganar, porque agora eles têm solução para tudo. Você já percebeu isso, não? Ou tá tudo certo, que eu nunca vi, tem tanta gente que defende, às vezes, o indefensável. Ou tá tudo errado. Você já percebeu isso, não? Nessa época é assim. E já vou começar hoje, dar um pitaco para você. Não perca, mas não perca mesmo uma amizade sincera de muito tempo por causa de político. Não perca uma amizade séria de muito tempo por causa de político. Nenhum deles merece você perder uma amizade. Não discuta por causa do seu político. Você pode defendê-lo. Agora, discutir, brigar, perder uma amizade, eles não merecem. Vai por mim. Eu falo isso todas as eleições. Não se deixe enganar. Outra coisa, é muita ceninha, né, cara? É muito mimimi. Não é verdade? Sabe pra que é isso? Só para tirar votos de um e do outro. É só para isso. Pode ter certeza. Então, vou repetir, não perca uma amizade por causa de um político. Eles brigam hoje, passa a eleição, eles estão tomando do mesmo copo. Você quer alguns exemplos? Eu dou uma hora dessa, alguns exemplos para você, tá? Então, vou repetir, não perca uma amizade por causa de um político. Agora são 18 horas mais 9 minutos.
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14: Na economia, o dólar sobe, fecha 5,13, tensões entre Estados Unidos e Irã no foco.
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14: O dólar fechou em alta de 0,45% nesta segunda-feira, cotado a R$ 5,13, conforme investidores seguiam atentos às tensões no Oriente Médio. A escalada das tensões entre Estados Unidos e Irã ficou no centro das atenções dos mercados financeiros. Após novos ataques entre os dois países, Teerã decidiu voltar a fechar o Estreito de Hormuz, rota por onde passa cerca de 20% de todo o comércio global de petróleo. As tentativas do governo brasileiro de negociar as tarifas impostas pelos Estados Unidos também seguem no radar. O prazo para a Casa Branca decidir se coloca em prática ou não a ofensiva tarifária com taxas de 25% e 12,5% contra o Brasil termina agora quarta-feira. A China também, né, meteu 55%, não estou ouvindo ninguém falar. Euro 5,84, a Libra 6,87. A Bolsa de Valores de São Paulo, índice Bovespa, hoje caiu 1,2%, 175.739 pontos. O boletim Focus, divulgado nesta segunda-feira pelo Banco Central, reduziu para 5,16% a projeção para o IPCA, o índice de preços ao consumidor amplo, a inflação oficial do país. Semana passada, a estimativa estava em 5,30%. Para o PIB, o mercado projeta 1,99%, mesmo valor de semana passada. Projeção para a taxa Selic, atualmente em 14,25% ao ano, se manteve em 14% para este ano. A estimativa para o câmbio, por sua vez, foi mantida em R$ 5,20. Tá certo? Eu só queria lembrar o seguinte, será que esse pessoal não vai em mercado, não faz compra, nada? Que a inflação está caindo, está lá embaixo? Sei lá, tomara que seja realidade. 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Secretaria de Obras Móvel vai atender esta semana o centro da cidade.
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14: A Secretaria de Obras Móvel chegou ao bairro Centro na manhã desta segunda-feira. A unidade instalada na Praça Almirante Tamandaré, bem na Avenida Atlântica, permanece até sexta-feira, atendimento das 8 ao meio-dia, das 13 até às 18 horas. É muito simples, achei bacana esse programa, porque ao chegar à unidade, o munícipe é atendido pela equipe, registra a sua demanda. Quando a solução é de competência da Secretaria de Obras, emitida uma ordem de serviço que é encaminhada às equipes responsáveis pela execução. Caso o pedido não seja atribuição da pasta, o cidadão recebe a orientação necessária e a demanda é direcionada ao setor competente. 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A prefeitura segue com a limpeza do Rio Peroba, ali no bairro dos Municípios. Você tem uma ideia, desde a retomada dos trabalhos, aconteceu no último dia 26 de junho, já foram retirados 28 caminhões de resíduos, entre lodo, lixo, vegetação acumulados nas margens e no leito do rio. Em abril, a equipe já havia retirado 25 caminhões de sedimentos no local. Na sequência, os trabalhos ficaram concentrados no Rio das Ostras, na região sul, onde mais de 20 caminhões de sedimentos e resíduos foram removidos entre maio e junho. 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Alguma informação adicional, Daiane?
12: Olha só, Tigrão, você estava comentando sobre a limpeza no Rio Peroba, né? Você queria, sim, fazer uma observação, Tigrão, né? Até o dia que a prefeita Juliana Pavan esteve aqui no Canal 100, ela comentou isso conosco também, que um dia as equipes fizeram a limpeza no rio e no dia seguinte foi encontrado colchão, né? Outros, sim, objetos grandes ali que o pessoal acaba jogando no rio, nas margens, né? Ou deixa por ali em volta, né? Então, fazer esse alerta para a população, né, Tigrão? Uma outra coisa, ontem estava caminhando ali pela Avenida Martin Luther e numa esquina tinha bastante móveis, assim, provavelmente a pessoa talvez está em reforma, mudança, não sei, móveis que não vai utilizar mais, né? Tinha poltrona, tinha estante de livros, alguns outros móveis ali, cômoda, enfim. E choveu, né, no final de semana, no sábado passou o dia, chovendo e estava tudo molhado ali, né? Então a questão também do catatrecos, né, Tigrão? E tem o dia certo que passa pelas ruas, né? É uma informação que pode ser consultada no site da Ambiental, porque senão fica lá, né? Vamos supor, a pessoa jogou hoje lá e o caminhão vai passar só na quinta-feira. Chove nesse meio tempo, né? E fica essa questão. E para a própria pessoa que mora ali, né, Tigrão? Para os vizinhos também, porque pode juntar bicho, né? Barata, aranha, escorpião, enfim.
14: E um detalhe, a Dona Eleusa, quando vai fazer um descarte, ela já programa. Já liga, programa para o Ambiental. É muito simples, gente. É só ter vontade. É uma verdade. Você vai lá, você faz a limpeza. É verdade, sabe? Você faz a limpeza, tira o que colocaram dentro do rio, enfim, ali, a questão do Peroba, por exemplo, né? Das ostras. Daqui um pouquinho tá lá, tem pneu, tem sofá, tem tudo dentro novamente. E às vezes, não é sempre, mas às vezes são os que mais reclamam depois. E aí, né? A laca, enfim. Tem que prestar atenção, gente. Tem que ajudar, tem que colaborar. 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O primeiro destaque do estado, gente. Turbidez do rio Itajaí Mirim afeta o tratamento de água em alguns bairros da cidade de Itajaí.
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14: Estadual. Os bairros Dom Bosco, Paciência, Itaipava, Centro, Cidade Nova e Ressacada, bem como as partes altas do bairro Fazenda, apresentam baixa pressão na rede de distribuição de água nesta segunda-feira em Itajaí. Situação ocorre devido ao alto nível de turbidez do rio Itajaí Mirim, que afeta diretamente o tratamento, o abastecimento de água por parte do Cemasa. Essa condição obriga, né, a Cemasa a reduzir a produção de água tratada a fim de garantir a qualidade do abastecimento à população. Reservatórios permanecem em nível abaixo do ideal, o que ocasiona baixa pressão e interrupções no abastecimento em diversas regiões de Itajaí. A normalização ela vai ocorrer gradualmente, claro, conforme houver redução da turbidez da água do rio Itajaí Mirim, o que deve ocorrer ao longo, né, e também à noite desta segunda-feira. O Cemasa orienta a população a economizar água, priorizar apenas as atividades essenciais. Se você tiver alguma dúvida, você pode entrar em contato nesses telefones 0800 645 01 9995, no 115, no 47-3344-9000, fixo e WhatsApp, ou pelo Telegram, que é o 479-9261-3492. 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Eu queria dar um recado importante, gente, porque a partir de hoje, Artérias Litoral Sul, ela vai iniciar uma nova etapa das obras de manutenção da ponte sobre o rio Itajaí-Açu, ali no quilômetro 111,8, BR-101 em Itajaí, sentido norte, ou seja, sentido Curitiba. Lembrando que nesta fase serão realizados os serviços de substituição dos aparelhos de apoio da estrutura, etapa que exige alterações temporárias no tráfego para garantir a segurança dos usuários e das equipes. Essas intervenções serão realizadas em duas fases. A primeira fase é a preparação da operação de tráfego. Então, entre os dias 14 e 16, agora, nesta semana, das 22 horas às 5 da madrugada, bloqueio da faixa da esquerda, ou seja, faixa 1, nos dois sentidos da BR-101, entre os quilômetros 111 e 113. E nesse período serão removidas as barreiras rígidas de concreto, implantada a sinalização necessária para a etapa seguinte dos trabalhos. Na segunda fase, operação com desvio de tráfego. Então, entre as noites, anote aí, de 20 e 23, semana que vem, também das 10 da noite às 5 da madrugada, o tráfego no sentido norte, Curitiba, vai ser desviado para a pista sul, que é a pista Florianópolis. E durante esse período, a pista sul vai passar a operar em mão dupla sobre a ponte, permitindo a execução desta etapa da obra que contempla a substituição dos aparelhos de apoio e da estrutura. Ao final de cada noite de trabalho, a configuração normal da rodovia será restabelecida. A partir de amanhã, 10 da noite, eu estou aqui já imaginando o trânsito nessa região ali, na ponte sobre o rio Itajaí-Açu. Então, o alerta para você que está acompanhando o Canal 100, né, obras que começam a partir da noite desta segunda-feira. Correto? 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Só lembrando, né, essas obras, elas começam a partir de amanhã, dia 14. Não a partir da noite desta segunda-feira. Algum destaque, Daiane?
12: Olha só, Tigrão, a gente recebeu informações, né, sobre uma possível paralisação dos caminhoneiros, sim, né, que foi inclusive uma convocação feita hoje pela Associação Brasileira dos Condutores de Veículos Automotores, a ABRAVA, né, convocou essa paralisação nacional. E a gente tinha informação que as entidades aqui da região iam se reunir em Itajaí para decidir se aderiram, sim, se aderiam ou não à greve, né? E as entidades, Tigrão, elas optaram por não aderir nesse momento a essa paralisação nacional. Lembrando que foi convocada para pressionar o Senado Federal a votar aquela medida provisória, né, com alguns pedidos que foram acordados na última paralisação, Tigrão. Né? Apesar da decisão, os representantes da categoria afirmam que mantêm apoio às reivindicações do movimento e não descartam uma futura adesão à greve caso a proposta não seja apreciada dentro do prazo legal. É, houve uma nota pública, Tigrão, divulgada agora há pouco para a imprensa, assinada pelo Sindicato dos Transportadores Autônomos de Cargas e Contêineres em geral de Navegantes e Região, Sinditac Navegantes, Associação Nacional dos Transportadores Autônomos de Cargas, ANTC, e Associação Catarinense de Transportadores Autônomos, a CTA, e também a Associação Imbitubense dos Transportadores Autônomos, a AIMA. E essas associações que eu citei justificaram, então, que o curto prazo para essa mobilização impossibilitou, então, essa organização de uma paralisação estadual. As entidades afirmam que o movimento exige planejamento, articulação regional, unidade entre os transportadores e também segurança jurídica para que tenha força política e alcançar os seus objetivos. Então, houve essa nota, Tigrão, né? Lembrando que
14: Boa informação, Dai.
12: O que as entidades, né, estão reivindicando também, sim, Tigrão, é o piso mínimo do frete, né? Lembrando que é essa medida provisória trata de assuntos considerados fundamentais para os caminhoneiros autônomos, né? Então, perfeito, o piso mínimo do frete, a proteção da renda dos transportadores, segurança jurídica nos contratos, regras para o transporte de cargas e o combate a práticas que prejudicam a remuneração da categoria. Então, neste momento, aqui na nossa região, não tem greve, Tigrão.
14: A gente estava preocupado bem no início do programa, né? Nós comentamos sobre isso. Parabéns pela apuração da informação. É uma pressão, né, para o presidente do Senado, Davi Alcolumbre, que é do União do Amapá. É, essa votação tem que ser antes de quinta-feira. Informação que a gente tinha, porque é a data limite para caducar e perder a validade. É a MP 1343, foi assinada lá em março, e aquilo que falou, piso salarial nacional de 5.000 os trabalhadores seletistas no transporte de carga. E também tem, né, tem uma emenda, né, que foi aprovada na Câmara em junho, que perdoa multas de caminhoneiros envolvidos em bloqueios após as eleições de 2022. Né? A medida perderá a validade se não for votada até quinta-feira. Então, a Dayana Ross já trouxe aqui a decisão dos caminhoneiros nesse momento de não aderirem à paralisação. Primeiro e rápido intervalo, a gente volta na sequência, que você sabe, ainda tem muita informação para a gente conferir na edição de hoje do Canal 100. Um instantinho só.
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0: Palmitos, na região oeste de Santa Catarina. O acidente aconteceu na manhã desta segunda-feira. Aliás, o Viva Parque emitiu uma nota oficial manifestando solidariedade aos familiares do trabalhador, informando que a obra é conduzida por uma incorporadora parceira. A empresa responsável pela obra no edifício é a Famex Empreendimentos, que também divulgou uma nota lamentando a morte do funcionário. Abre aspas, estamos colaborando integralmente com a investigação. Nossa prioridade neste momento é prestar assistência aos familiares, colaborar integralmente com as autoridades e garantir total transparência durante a apuração. Fecha aspas, informação e afirmação da empresa. De acordo com a empresa, Neurob estava retirando materiais de um elevador de carga quando caiu no poço da estrutura. Inicialmente, as informações apuradas eram de que ele havia caído do 9º andar, mas a queda ocorreu quando ele estava no 11º andar da construção. Responsável técnico pela obra informou a Polícia Militar que o sistema de segurança do elevador pode ter sido alterado pelos funcionários sem conhecimento da empresa responsável pela obra. A informação e possíveis causas do acidente serão, claro, investigadas pela polícia. Imagens captadas por câmeras de vídeo monitoramento também devem auxiliar na investigação. SAMU foi até o local, mas infelizmente o homem não sobreviveu ao impacto da queda. A Polícia Militar também esteve na obra. Essa matéria você pode conferir com mais detalhes no portal menina.com.br, que tem todas as informações. Matéria, aliás, é sua, né, Dayana? É da Dayana. Hoje vamos falar sobre Promóveis de Ludeitos.
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0: Preste atenção, empresas têm até o dia 28 deste mês para manifestar interesse na consultoria do túnel imerso entre Itajaí e Navegantes. Para a primeira pergunta, não. Primeiro, agradecer sempre a gentileza do Rafael Albuquerque, que é arquiteto, urbanista. Ele é o coordenador da unidade de coordenação do Promóveis. Tudo bem, Rafael? Boa noite, prazer tê-lo aqui no canal 100 da Rádio Menina. Tudo bem, tudo em paz?
2: Tudo bem. É, um prazer é meu estar aqui contigo de novo. E é isso aí, estamos avançando, Tigrão, isso que é legal.
0: O que representa, Rafael, a publicação dessa manifestação é de interesse para o cronograma do túnel imerso? Em que etapa o projeto entra a partir de agora?
2: Bem, no dia 16 a gente iniciou esse processo que a gente chama de solicitação de manifestação de interesse, ou seja, é o começo do processo de licitação da primeira contratação dentro do projeto Promóveis.
0: Sim.
2: Né? A gente tem escutado bastante sobre o projeto, é um projeto que tem essa maturação longa ali para efetivamente a gente começar as obras e trazer o resultado para a população, mas é um marco importante e por isso venho aqui usar o seu microfone para ajudar na divulgação. É um marco importante para nós porque é o primeiro processo licitatório que nós deflagramos aqui dentro do nosso projeto.
0: Rafael, por que foi necessário, por exemplo, contratar uma consultoria especializada antes de lançar a concessão da obra? O que ela vai entregar, né, de concreto para esse projeto Promóveis?
2: Isso. Eu lembro que o projeto Promóveis ele tem alguns componentes, né? De ação, sendo um deles é a estruturação da PPP do túnel. Então, o escopo dessa contratação é a estruturação da PPP do túnel e todos os serviços iniciais necessários para essa estruturação, né? Então, quando eu falo de uma PPP, eu falo a parceria público-privada para construir o túnel, eu tenho que fazer todos os estudos necessários, todas as contratações ali, desde sondagem, a licenciamento ambiental, batimetria do rio, estudos de engenharia, geotecnia, início do projeto de engenharia, para como vai funcionar esse túnel, para fazer a estruturação desse modelo de negócio que vai ser o túnel. Então, para eu dar segurança jurídica e segurança para que o privado venha participar depois num leilão da construção da PPP do túnel, esses estudos são necessários para fazer. Então é isso que nós estamos contratando agora. A gente fala de uma consultoria, na verdade é uma empresa ou um consórcio de empresas que vão auxiliar nós do consórcio em

0: intermunicipal a fazer esse produto, que é esse edital de PPP, né? E ali também tem, dentro do nosso escopo, um escopo bem amplo, Tigrão, desde das primeiras pesquisas origem destino, nós vamos fazer aqui um grande diagnóstico regional, pela primeira vez assim com essa amplitude de como um grande diagnóstico de como a nossa região se desloca. Por onde, onde você mora, para onde você vai para trabalho, para escola, esse deslocamento rotineiro, assim, a gente vai ter esse panorama geral. Então, é um primeiro produto que nós teremos, que essa empresa vai nos fornecer, vai fazer para nós nesse contrato. E isso já, a gente já vai entregar aos municípios, para que os municípios também possam ter esses dados, isso aí fica bem transparente. Uhum. A gente vai disponibilizar, será o grande primeiro legado, né, o grande primeiro produto. E depois disso, esses estudos serão de base para a gente formatar a concessão do ônibus e a própria estruturação do túnel.
1: Perfeito. Aí, a viabilidade do túnel, depois desses estudos, né?
0: Sim.
1: A viabilidade é influenciar também no desenho, né? Dessas questões todas, né?
0: Como eu falei,
1: que bom.
0: Para eu trazer a PPP, sim, e ser atraente, né? Uhum. Que eu tenha bastante players nacional e internacional interessados em participar, sim, depois no futuro, construção, operação, manutenção desse túnel, sim, eu preciso agora fazer todos os serviços iniciais. Okay. Então, vamos fazer um exemplo. Vai no médico, tem que fazer lá o raio-x, a ressonância sangue, magnética, os exames de sangue, todos esses dados para a gente tomar a decisão correta lá na frente.
1: Rafael, além do túnel imerso, né? Uhum. A consultoria também vai, me parece que, modelar o sistema de transporte coletivo regional, o BRT.
0: Uhum.
1: Como é que esses dois projetos se conectam dentro do Promobis?
0: Nós temos ali previsto uma série de modelos, né, de modelagem, que a gente fala, para fazer essa estruturação. Veja que eu falei de, sim, pesquisa, esse panorama de deslocamentos na nossa região, né? Esse produto vai servir para a gente fazer depois uma outra contratação, que é a da concessão do ônibus, de quem vai vir operar o sistema, e vai servir de base para a gente fazer a do túnel. Então, ali, sim, no túnel, todos esses estudos que a gente vai fazer, a gente faz modelagem, a gente faz o que a gente chama de... É como se fosse um trabalho técnico de como é que ele vai funcionar, como é que ele vai ser a manutenção dele, como é que vai ser a operação dele, como é que vai ter o recurso, vai voltar para o empreendedor. Então, a gente fazendo esses estudos, claro, trazendo com muito dado, né, financeiro, para apresentar, e no fim a gente tem uma peça legal, robusta, com segurança para o investidor vir e participar desse leilão, né, conosco. Lembro também que também está nessa contratação, antes da gente lançar o leilão lá na frente,
1: sim,
0: fazer todo um trabalho técnico de audiência pública, consulta pública e de roadshow.
1: Uhum.
0: Tanto com a população, mas também com as empresas interessadas em participar. É importante depois a gente fazer essa troca, essa conversa, porque aí escuta o outro lado do mercado também, que, uhum, busca participar no leilão para isso. A ideia é que ele tenha atratividade. Se eu quero construir a obra numa parceria público-privada, também tem que ser interessante para o privado participar, né? Obviamente.
1: Já tem algumas empresas já interessadas? Já, Rafael, já tem algumas empresas já, né? Porque eu acho que é uma das, na região que eu conheço, uma das maiores obras, né?
0: Eu acho que sim.
1: Acho.
0: Eu acho que do sul do país, assim, facilmente a gente
1: do
0: pode
1: país,
0: dizer.
1: Né? Do país. Já tem algumas empresas interessadas já, Rafael?
0: Sim, ali por abril, né?
1: Sim.
0: Em abril a gente fez um evento chamado Engajamento Prévio com o Mercado. Fez uma consulta pública com o mercado, já mostrando e apresentando o nosso projeto, o Promobis, para amplamente para o mercado. Só ali a gente já teve mais de 160, 180 inscritos para participar. Poxa. Presencial e online, a gente transmitiu, sim, né? Foi muito, perfeito, legal no YouTube. Ficou gravado lá, inclusive, serve de base para quem quiser participar no evento. E ali a gente já deu para medir um pouco a febre, sim, dos interessados, né? E agora a gente efetivamente lançou, então, essa solicitação, disponibiliza o nosso termo de referência, ou seja, a peça técnica com, uhum, o escopo detalhado do que nós estamos fazendo a contratação. E estamos tendo algum feedback, claro, nem todos encaminham e-mail fazendo questionamentos ou e-mail fazendo solicitações, mas a gente tem um feedback que teremos players importantes participando, sabe? De forma individualizada ou em consórcio. Como o escopo ficou bastante amplo de serviços distintos, complementares, mas distintos, a gente entende que provavelmente vai ser um consórcio de empresas que vem forte para participar. E assim, a julgar pelas inscrições que a gente teve, tem inscrições que foram feitas lá naquele evento de fora do país, da Europa, dos Estados Unidos, da Ásia, para participar do evento de forma online, obviamente.
1: Sim.
0: Mas assim, players grandes, nacional e internacional.
1: São vários serviços, né?
0: Vários serviços, isso. Né? Exatamente.
1: É complexo, né?
0: É um trabalho complexo, trabalho grande. Sim. Mas que optamos por fazer numa contratação única para facilitar e buscar uma melhor qualidade do produto final. Por quê? São produtos que se complementam. Uhum. Então veja que as pesquisas que nós vamos fazer, pesquisas em domicílio, entrevistar as pessoas, busca de dados de deslocamento, entrevista no trânsito, busca de dados com a concessionária da BR, do Ferribolt, né? Pesquisas que a gente chama nas contagens de tráfego com equipamentos. Uhum. Isso tudo vai gerar os estudos necessários para a gente ver a demanda, para a gente calcular mais ou menos a faixa de quanto poderia ser o pedágio, de quanto poderia ser a taxa do sistema de transporte coletivo. Uhum. Isso a gente vai fazendo entrevista, sim, com as pessoas, né? Ah, você estaria disposto a pagar não sei quanto, X reais para usar o sistema? Desde que esse sistema te levasse até... Né? Então, são então, entrevistas que a gente vai fazer. Essa empresa vai fazer. Então, tem um operacional muito de campo muito grande. E esses estudos depois vão ser todos analisados por uma outra equipe. Né? Uhum. Vai servir de base para estruturação da PPP, também por outro grupo de equipes. Então, ali vai advogado, economista, engenheiro, né? Serviços de engenharia, que daí são empresas contratadas para fazer sondagem, batimetria, sondagem na margem, sondagem no rio, uhum, né? Todos esses laudos técnicos precisam ser analisados. Uma equipe de engenharia fazer o projeto também. Outra equipe forte de ambiental, daí só para fazer um trabalho de licenciamento ambiental de uma obra dessa magnitude, também já vai uma grande equipe interdisciplinar. Então veja que é uma equipe grande que vai estar trabalhando para nós e prestando esse serviço, que será assim, é primordial para nós, o produto desse serviço, para que a gente dê os próximos passos do Promobis.
1: Como é que deve funcionar, Rafael, o sistema de pedágio? É previsto para o túnel, né?
0: Isso.
1: Vai haver essa cobrança, né? Haverá essa cobrança?
0: Vai haver a cobrança. A gente, lá atrás, sim, quando o banco fez os estudos de pré-viabilidade, já se mostrava viável o túnel com a cobrança, e o paralelo foi feito mais ou menos o valor do Ferribolt de então, né?
1: Uhum.
0: E aqui nessa pesquisa a gente vai poder ter ali uma que a gente chama de um range, uma banda de faixa de valores, para a gente depois fazer essa modelagem econômica de quanto a empresa vai ter de recurso para operar, né? Para ter o retorno dela, né? E então será. O que, que a gente colocou? Que ele tem que ser na modalidade free flow, ou seja, não ter aquela paradinha, paga, catraca, nada disso. Então é um sistema. Aí leitura de placa, depois entra num site, ou usam daqueles tags. Aí isso aí, essa operacionalidade, daí depois a gente deixa aberto para que cada empresa depois apresente a sua que achar melhor. A gente vai botar ali série de indicadores e diretrizes a ser seguidas. Diretrizes a ser seguidas e indicadores que nós vamos medir de qualidade depois. Então, como vai funcionar? Aí cada empresa que vier participar apresenta a sua.
1: O edital, ele prevê a estruturação da parceria público-privada, né?
0: Isso.
1: Como esse modelo deve funcionar e quais as vantagens em relação a uma obra totalmente pública, Rafael?
0: A gente usa, como é recurso do banco, sim, a gente usa o regramento do banco para fazer a contratação, né?
1: Perfeito.
0: Eu gosto sempre de frisar isso, que é muito importante, porque uma obra pública, usualmente, a gente faz primeiro duas etapas, né? A gente já faz a contratação do projeto, recebe o projeto, depois faz a contratação da obra. Então, só aí já são dois processos estatórios.
1: Certo.
0: Modalidade do Brasil, a gente sabe que o processo estatório, a gente cai numa insegurança grande, às vezes entra na justiça, fica debatendo um monte, né? E a obra pelo menor preço. O banco, ele nos orienta uma outra metodologia, né?
1: Sim.
0: Então, veja, só esses primeiros passos que nós demos de fazer um evento de consulta com o mercado.
1: Sim.
0: Agora essa solicitação de manifestação de interesse. Ele entende que essa, com essa, essa troca de informações, ou a gente ter uma coisa mais transparente,
1: sim,
0: já torna mais atrativo o nosso processo para o mercado participar, inclusive, sim, complementar, fazer sugestões, como foi feito lá no dia do evento, né?
1: Sim.
0: Então, e tem esse primeiro passo, que é essa solicitação de manifestação de interesse. Então a gente faz essa manifestação, empresas se aplicam, eu quero participar, eu tenho interesse, mostra ali seu portfólio, ali a gente já faz uma pré-seleção de melhores empresas mais qualificadas, capacitadas a atender o escopo, através de uma comissão que foi criada dentro do consórcio.
1: Certo.
0: E essas, então, vão para uma lista curta, para um processo mais individualizado, onde cada uma vai receber o seu edital, o edital único, né? Claro, mas o edital do processo, para daí sim fazer a sua proposta comercial do nosso, para vir participar do certame. E essa proposta é um pouco diferenciada, porque não é somente análise do valor que tu propõe.
1: Sim, sim.
0: O valor é um dos indicadores importantes, claro, né? Eu também quero pagar menos, mas eu também quero que você demonstre entendimento do nosso processo. Então, como tu entendeu a problemática que tu vai colocar dentro da tua proposta, qual é o teu plano de trabalho, qual é a tua equipe que tu montou para trabalhar nisso, quais os equipamentos que tu tem, qual é o teu cronograma que tu estás propondo para fazer isso. Então, tu vai entregar para nós todo um plano de trabalho, com todo esse escopo, mais uma proposta de valor separadamente. Isso é ali na frente, quando eu separei essa lista curta.
1: Preste atenção nessa pergunta aqui, ó. Uhum. Nesse questionamento, Rafael. Tigrão, me permite fazer um elogio. Sem dúvidas, o Rafael foi um dos melhores arquitetos e servidor público que já trabalhei. Me ensinou muito. É um privilégio Itajaí ter um servidor como ele. Compromisso, responsabilidade com a coisa pública e muita competência. Sabe quem te mandou essa mensagem aqui? Vereadora Jade Martins.
0: Nossa,
1: tá aqui, ó.
0: Fantástica. Um abraço para Jade.
1: Ela te mandou.
0: Admiro muito ela, aprendi muito com ela, com o Auri Pavone, que trabalhamos juntos aí um bom tempo. Então, aprendi muito com ela e forte abraço para Jade. Temos que marcar um encontro aí. Ela é
1: imagina se eu não ia
0: conversa
1: permitir.
0: Boa.
1: Diria o Nilo, que já foi 3 vezes vereador em Palmas, presidente da Câmara, data vênia, né? Questão de ordem, claro que eu permiti esse elogio, como que não, já? Claro que sim, tá? Questão de ordem.
0: Legal.
1: Rafael, o processo, então, pelo que entendi, você estava falando sobre o Banco Mundial, ele vai ser conduzido seguindo as regras do Banco Mundial,
0: seguindo as regras do Banco Mundial. Toda vez que a gente
1: tem se representa em termos de transparência, os critérios técnicos, segurança para essa contratação,
0: pra nós,
1: Rafael?
0: Exatamente. Para nós, assim, só já deu para demonstrar aqui como é um pouco diferente o processo de contratação.
1: Perfeito.
0: Né? Então, o plano de trabalho e o valor proposto são igualmente importantes num processo de análise da empresa vencedora, né?
1: Uhum.
0: Nos outros componentes do banco, a gente usa também uma modalidade que se chama design and build, ou seja, projeto e obra.
1: Sim.
0: A gente pode contratar, numa contratação só, a empresa ou um consórcio de empresas, ela vai fazer os projetos executivos e vai executar a obra.
1: Perfeito.
0: Então a gente ganha celeridade com isso, porque à medida, sim, que, como é uma obra contínua em toda a nossa região, tem vários pontos de intervenção. Projetos individualizados, vamos dizer assim. A gente pode já ir recebendo projetos, enquanto ela também está executando projeto,
1: uhum,
0: a gente já vai autorizando a executar obras pontuais ao longo do nosso traçado. Então, a gente ganha celeridade, ganha segurança. Quando a gente faz um contrato com o Banco Mundial, a gente é obrigado a ter uma contratação de uma auditoria externa. Nesse caso, a gente fez já um protocolo de intenção, já está previamente acordado com o Tribunal de Contas do Estado. Nosso Tribunal de Contas do Estado de Santa Catarina tem um setor próprio para fazer auditoria.
1: Para acompanhar
0: contratos dessa magnitude.
1: Legal.
0: Então, fora o que eles já fiscalizam, sim, usualmente, que é bastante, né? O nosso tribunal daqui de Santa Catarina acho que é um dos mais atuantes. Eles têm um setor próprio que já com expertise e know-how dessa parte de auditoria.
1: Sim.
0: E não é só auditoria da parte do processo, da licitação, não. É de tudo. É da obra, dos pagamentos e do contrato, do processo licitatório como um todo. Então, nós temos, então, nesse caminhar, nesse processo inteiro, também essa auditoria do Tribunal de Contas. Tem a chancela no final do dia, de a auditoria do Tribunal de Contas aprovou as nossas contas lá no final do ano.
1: Sim.
0: O banco também nos orienta, toda vez que nós temos a contratação desse modelo de obra, projeto e obra juntos, nós vamos contratar em paralelo uma supervisora que tem que ser certificada pela Federação Internacional de Engenheiros Consultores.
1: Uhum.
0: Essa empresa, esse escritório de engenharia, vai trabalhar conosco na supervisão, no controle técnico, no acompanhamento das obras, em apoio à fiscalização também das obras, para ver se está sendo aplicado, também dos projetos, para ver se os projetos atendem às demandas, se depois está sendo executado conforme o projeto aprovado,
1: uhum.
0: e fazendo eventualmente uma mediação. Porque a gente vê que muitas das obras que a gente toca aí no público, no setor público, acaba às vezes dando alguns problemas e fica naquele imbróglio e ninguém resolve, né? Ali não, ele é um terceiro que não vai representar nem nós, nem a empresa, mas para resolver situações eventuais de imbróglios, de dúvidas, de questionamentos entre uma parte e outra. Ela é esse terceiro ali para fazer essa definição, essa mediação e arbitragem, vamos dizer assim, para facilitar um entendimento. Mas acompanhando a nossa equipe técnica do consórcio, também na fiscalização. Isso também é uma ação de integridade importante, porque garante que o recurso público está sendo bem aplicado. Com qualidade no final do dia, que a gente quer, né? Obra pronta e com qualidade.
1: Agora, que tipo de empresas, né, o Cianfro espera atrair com essa manifestação de interesse? Quais as experiências que são consideradas fundamentais, Rafael?
0: Nesse caso agora, né, vamos falar especificamente dessa, né?
1: Dessa
0: as
1: fase,
0: empresas precisam, fase. Nessa fase está uma fase até o dia 28 de julho.
1: Sim.
0: Então, empresas interessadas podem acessar o nosso site lá, sim-anfre.sc.gov.br. Lá temos um banner do Promobis, clica lá e lá consegue baixar toda a solicitação de manifestação de interesse, todos os questionamentos que nós tivemos, as respostas oficiais, está tudo lá bem transparente. E a ideia é que eles apresentam para nós um portfólio. Agora é muito simples, é uma fase inicial, apresentando, olha, eu sou uma empresa única ou eu estou consorciado, a empresa A, B e C, temos interesse em participar e apresentar ali o que eles já fizeram de algo similar, se já estruturaram alguma PPP, se já fizeram pesquisas, fizeram projetos dessa magnitude, né?
1: Uhum.
0: Se tem capacidade intelectual, de expertise de algo similar, apesar do escopo grande, né? E o ineditismo de um túnel imerso, né? Mas assim, a gente entende que a empresa pode participar, são empresas, está aberto para nacional e internacional, né? Então elas vão demonstrar isso pra gente de alguma maneira, através do portfólio, apresentação, algo oficial, né? Dessa empresa ou desse consórcio de empresas. Efetivamente não precisa formatar o consórcio ainda, né? Pode só demonstrar, será, nós temos interesse, a empresa A, B, C, D, de participar, e quando chegar lá no momento da proposta, daí sim.
1: Sim-anfre.sc.gov.br.
0: Eu lembro que sim é com C.
1: Sim.
0: Né? Porque é consórcio intermunicipal multifinalitário, né?
1: A sigla é sim.
0: Sim.
1: Rafael, depois, por exemplo, da escolha da consultoria, quais serão as próximas etapas até que o projeto efetivamente possa ser licitado? Tem uma previsão para isso acontecer? Um prazo para essa fase?
0: Temos, a gente gostaria, né? Estamos trabalhando para isso, para assinar com essa empresa vencedora ainda esse ano.
1: Sim.
0: É um processo, esse modelo do banco é um processo mais par e passo, um pouco mais longo, mas tem essa certeza de que vai, né, ter uma empresa que vai ter o know-how, capacidade financeira, técnica, né, para poder enfrentar esse objeto todo. Então nós precisamos correr com esse contrato para que no começo do ano a gente já comece as pesquisas.
1: Perfeito.
0: Essas pesquisas de origem e destino, é muito importante que elas comecem ali pós-temporada, porque senão ela pode dar uma disfunção. Se eu fizer hoje uma pesquisa no período de verão, inverno, eu vou ter uma realidade e a nossa na realidade é outra. Então a gente precisa ter a pesquisa no período assim nesse período que a gente chama atípico, mas o grosso das pesquisas precisa ser no período típico, que é o período usual do ano, né?
1: O túnel imerso sem dúvida, tratado como uma das principais obras, né, de mobilidade da região. Nós vamos ter impacto, sem dúvida alguma, o que pode trazer para quem vive, para quem trabalha entre Itajaí e Navegantes, que impactos pode acontecer, Rafael?
0: Quando a gente fala de obra, a gente sempre traz assim, putz, impactos durante a execução da obra. Né? Tu mesmo estavas falando da reforma da ponte, né? Nós temos a ponte lá também de Laguna que deu essa situação, gera muito impacto. Nesse nosso caso, nós estamos trabalhando numa área que não, né? Então a questão da obra, só curtir os benefícios depois dela implantar, né? Porque ela é uma via que não existe hoje, né? Então curtir os benefícios dela lá implantada. Mas a gente trabalha com a possibilidade, né, das questões da obra, por exemplo, é um canteiro de obra grande, né? Eventualmente a empresa optando por fazer o canteiro de obra, o dique, onde vão ser construídas peças, aqui é uma intervenção razoável, né? É um grupo grande de empregados que tem que trazer, de funcionários, de contratados, que vão ter inúmeras empresas que vão prestar serviço. Então, acho que eu gosto muito de obra de infraestrutura porque ela traz muito benefício ao redor, né? Apesar do caso transtorno momentâneo, que nesse caso a gente até nisso não vai ter, mas ela traz muito benefício ao redor. Eu sempre falo, desde o restaurante que vai vender a marmita para os operários, né? Até a empresa, o posto de gasolina que vai vender diesel, o cara que vende caminhão, tudo se beneficia, e é legal que gira muito em torno, né? Traz muito resultado no entorno da obra, da intervenção.
1: Rafael, existe alguma estimativa de quando a população ela poderá conhecer os resultados desses estudos, ou não tem uma estimativa,
0: não,
1: Rafael?
0: Nós temos, eu sempre sou um pouco meio, tenho um certo pé atrás da bater o martelo, porque assim, o nosso D0, o nosso grande marco vai ser essa assinatura com o banco, né? Então dali eu passo a ter o acesso ao recurso e efetivamente poder homologar todas essas contratações. Em paralelo, trabalhando nessa parte da assinatura com o banco, nós estamos com os municípios fazendo isso. Nós também estamos na parte técnica trabalhando nesses termos de referência, nessas contratações, ou tentando adiantar o que é possível, correto? Justamente para ganhar tempo ou recuperar tempo. Mas assim, o que nós temos de cronograma, no momento atual, no panorama atual, com essa previsão, é que ali no começo do segundo semestre a gente já possa ter esse primeiro produto entregue por essa empresa.
1: Perfeito.
0: E será esses estudos fortes, que serão muito importantes. Eu lembro que recente o metrô de São Paulo fez isso, fez uma grande pesquisa de estudos de demanda na cidade de São Paulo, e fez um evento apresentando isso para a população, e deixou disponibilizado isso, porque tem academia, tem os municípios, tem às vezes um curioso que quer estudar alguma coisa. Então esses dados técnicos foram usados com recurso público, por que não disponibilizar? A gente tem que disponibilizar, né?
1: Perfeito.
0: E já será um grande produto, acho que vai ser o primeiro legado que a gente vai entregar com o Promobis. Então vamos, por que não pensar aí começo do segundo semestre do ano que vem, acho que vai ser legal.
1: Rafael Albuquerque, arquiteto, urbanista, coordenador da unidade de coordenação Promobis. Sempre um prazer e obrigado pela aula aqui, né? Na edição de hoje do Canal 100 sobre o Promobis. Verdade, Rafael, isso é muito importante, eu gosto muito disso, para passar para a população, porque eu acho que é, a nível de Brasil, uma obra extraordinária, né? Então sempre é bom, tá? Obrigado.
0: Honrado com elogio, honrado com elogio, estou à disposição. Acho que é legal que a população tem muita curiosidade disso, né? Ver o que está acontecendo é importante para a gente divulgar. E aí eu vou para casa super feliz ainda de ter recebido aqui um elogio da minha amiga Jade. Ali um forte abraço para vocês, e então sempre à sua disposição.
1: Perfeito. Sempre que você tiver qualquer novidade, precisa de qualquer informação, passar alguma informação para a comunidade, conte conosco.
0: Com certeza. Sabe disso, tá? Com certeza. Muito obrigado.
1: Obrigado, Rafael. Vou fazer um rápido intervalo, falar de obra antes do intervalo. Presta atenção, gente. Obrigado, Molina, que me passou essa informação. A partir de amanhã, será realizada uma obra de melhoria no sistema de drenagem no trecho compreendido entre o Trevo do Minella e a Rua José Bernardes Passos, lá na cidade de Camboriú. Essa intervenção tem como objetivo solucionar os recorrentes problemas de alagamento registrados naquela região, proporcionando mais segurança, melhor infraestrutura para motoristas e moradores. Para a execução dos trabalhos, o trecho ficará praticamente todo interditado ao trânsito de veículos, havendo apenas em alguns momentos específicos a possibilidade de fluxo em meia pista. Orientação: condutores evitem acessar essa rua, utilizem rotas alternativas durante o período das obras. Lembrando que a previsão é de que os serviços sejam concluídos em aproximadamente uma semana, podendo haver alterações no cronograma em razão das condições climáticas ou de necessidades técnicas identificadas durante a execução. De para São Pedro, que deixa tempo bom. Então, preste atenção, gente. É o trecho compreendido entre o Trevo do Minella e a rua José Bernardes Passos, na cidade de Camburu. Rápido intervalo, a gente volta na sequência, porque ainda tem muita informação para a gente conferir na edição de hoje do Canal 100. Um instante só.
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5: Estão definidas as semifinais da Copa do Mundo. A seleção da França, que na última quinta-feira eliminou o Marrocos ao vencer por 2-0, vai encarar a Espanha, que derrotou a Bélgica na sexta por 2-1. A primeira semifinal acontece amanhã, 16h, em Dallas, com a França encarando a Espanha. A outra semifinal será entre a Inglaterra, que venceu de virada a Noruega no sábado por 2-1, contra a Argentina, que eliminou a seleção da Suíça na prorrogação com uma vitória por 3-1. Esta partida terá bola rolando na quarta-feira, a partir das 16h, em Atlanta, para definir o segundo finalista da Copa do Mundo.
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1: Um abraço aqui, meu querido Maninho. CCPU ligado no programa. Não vai caçar escorpião hoje, não, Maninho? Hein? Um abraço, irmãozinho. Obrigado sempre pelo teu carinho, pela tua audiência. A ampliação da rede coletora de esgoto em Itajaí avança em nova frente de trabalho na rua Heitor Liberato, entre os bairros São João, São Judas. A partir de hoje, o SEMAS adotará um novo planejamento de execução das obras, ampliará o período diário de trabalho para acelerar a implantação da rede, reduzir o prazo de conclusão da intervenção. Ao todo serão 22 horas diárias de trabalho interrupto. O trecho da rua Heitor Liberato interrompido será entre as ruas Luciano Pinheiro da Silva e Indaial. A rua ficará com interdição completa entre 5 da manhã e 4 da tarde e entre 19 horas e 3 horas da madrugada. Para ajudar o deslocamento dos motoristas ao final do dia, no período entre 16 e 19 horas, o trecho terá fechamento parcial com uma pista liderada para os veículos. Esse planejamento vale para os dias de semana, de segunda a sexta, sábado e domingo. O trecho ficará interditado por completo. Por falar em interditado, preste atenção, a ponte sobre o rio Santa Luzia, ali em Porto Belo, será totalmente interditada quarta-feira, no período das 9 da manhã ao meio-dia. Essa interdição é necessária para a realização de estudos técnicos na estrutura da ponte, além da execução de ações preventivas relacionadas ao período El Niño, visando garantir a segurança da população e a preservação da infraestrutura. Durante o horário da interdição, não será permitida a passagem de veículos e pedestres pelo local. A orientação é para que motoristas e demais usuários da via programem seus deslocamentos com antecedência e utilizem rotas alternativas, evitando transtornos. 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Vale Europeu. Acho esse nome tão bacana. E principalmente, pela região, né? Do Vale Europeu. Por que Vale Europeu? Agora eu tô achando um negócio. Porque ali são cidades, por exemplo, Pomerode, Blumenau, Timbó, Rodeio. Né, foram colonizadas essas cidades. Lá atrás, por quem? Hein? Italianos, alemães. Não é verdade? Europeus. E agora eu tô... Tem gente querendo, um deputado, não vou nem falar o nome dele, propondo a mudança do nome do Vale Europeu. O que é isso?
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1: Eu tô na linha nesse instante com o deputado estadual do PL, Ivan Nats. Aliás, o deputado tá acionando aí a bancada regional contra a mudança desse nome do Vale Europeu. Deputado Ivan Nats, por que o senhor considera que a proposta de voltar ao nome Região Metropolitana do Vale do Itajaí representa um prejuízo para toda a região? Primeiro, um prazer tê-lo e ouvi-lo aqui no Canal 100 da Rádio Menina, TV Mocinha. Boa noite, está tudo bem, deputado?
11: Tudo bem, Tigrão, tudo bem. Um abraço a você e todos os teus ouvintes da Menina. Bom, assim, é muito não ter o que fazer, né? É muito não ter o que fazer. Porque acho que não tem nada para fazer lá na capital, né? A gente tá levando uma hora e meia para entrar na capital, uma hora e meia para sair da capital. Cada vez que dá maré, a capital trava porque não tem mobilidade urbana, não conseguimos resolver o problema da integração metropolitana de ônibus da capital. A capital não tem sistema de transporte aquaviário, é a única capital que não tem sistema de aquaviário, né? Você não consegue, mesmo sendo uma ilha, você não consegue se locomover de barco na capital. Então, acho que a capital não tem problema, porque um deputado que tem base na capital se preocupar qual é a nomenclatura que a gente tem aqui no Vale do Itajaí, no Vale Europeu,
1: sim,
11: isso aí é muito sem ter o que fazer. Ora, nossa região se chamava essa região metropolitana do Vale do Itajaí. E há 3 anos atrás, a gente alterou o nome para região metropolitana do Vale Europeu. Por quê? Porque isso soa economicamente, turisticamente mais agradável.
1: Sim.
11: É uma forma de você atrair pessoas de outra parte do país e até do mundo para conhecer a nossa região aqui. Como você falou, né? Uma região colonizada por alemães, italianos, sim, ucranianos, poloneses.
1: Sim.
11: Então, nós temos características diferentes de outras regiões do estado e até do país. E isso é bom, porque quem conhece Pomerode, quem conhece Timbó, quem conhece aqui Blumenau, sabe que a gente tem traços, né, europeus. Sim. Então, isso aí é bom para o comércio, é bom para a imagem das cidades, é bom para os nossos produtos, né? Que são comercializados Brasil afora e até fora daqui, com uma imagem positiva. Então, é muito sem ter o que fazer, né?
1: Verdade.
11: Acho que é muito sem ter o que fazer.
1: Aliás, entidades, eu tenho acompanhado do turismo, empresários, entidades empresariais, enfim, já se manifestaram, né? Apoio à manutenção do nome. E como é que o senhor avalia essa mobilização? De que forma pretende articular a bancada do Vale do Itajaí para barrar esse projeto e continuar? Eu acho muito legal o Vale Europeu. Já está mobilizando também, né, Ivan?
11: Não, o projeto não anda, né? Nós vamos pegar vista e não volta mais, né? Isso é aquele projeto que não sai da gaveta. Mas assim, o projeto não vai andar, isso aí não tem pé nem cabeça. Né? Isso aí a gente não se preocupa, isso a nossa região não se preocupe com isso, porque isso não vai evoluir. Mas o que me impressiona é isso, né? Um deputado com base na capital querer dizer o que que o Vale do Itajaí, como é que a gente tem que se chamar, como é que o Vale Europeu tem que se chamar, como se a gente não tivesse representantes aqui, né? Não tivesse deputado aqui, não tivesse nossos debates aqui, né?
1: Perfeito.
11: Isso é uma coisa impressionante. Então, não... Por isso que tem que ficar vigilante, viu, Tigrão?
1: Sim.
11: Nós
1: sim.
11: Temos que ficar sempre vigilantes. Vigilante em manter nossa estrutura hospitalar, vigilante em manter os recursos na infraestrutura, vigilante em manter nosso sistema de contenção de cheias, vigilante em enfrentar os nossos desafios, porque se a gente que vive aqui não ficar atento, tem sempre alguém que quer tirar uma casquinha da gente e levar para outro lugar, né?
1: Deputado estadual do PL, Ivan Nats. Prazer te ouvir mais uma vez. Obrigado pelas informações prestadas aqui, edição do Canal 100. Na Rádio Menina, TV Mocinho, uma boa semana.
11: Obrigado, Tigrão, uma boa semana a todos vocês daí, muito sucesso a todo mundo que a gente precisa, né?
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1: Menina. Tem umas coisas que eu não consigo entender, viu, Nilo Deitz? Sinceramente, tem umas coisas que eu não consigo entender. Querer mudar o Vale Europeu. O que é isso? Bom, rápido intervalo. Quando a gente voltar, são já 19h16. O tempo urge. A gente volta para falar de esportes aqui na edição do Canal 100. Um instantinho só.
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8: E o destaque agora, sem dúvida alguma, vamos falar de esportes. Aliás, a Série A do Campeonato Brasileiro volta agora quinta-feira. Saudade de ver a minha seleção.
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8: Rapidinho, amanhã tem Copa do Mundo, terça-feira, França e Espanha. Gerson, quem? Rapidinho. França ou Espanha?
10: França.
8: Dai, França ou Espanha? Hein?
11: França.
8: Nilo?
12: França também.
8: Não vai dizer 8 a 11 também não, né?
12: Não, não, não. É? Então tá mais sofrido.
10: 6 a 0 ele falou coisa.
8: Brasileiro da Série B, os principais destaques é que, sem dúvida, o comandante Evaldo Hoff tá numa alegria hoje, né? Que esse Avaí faz coisa, né?
10: Mas tá na zona ainda, hein?
8: Tá lá na zona.
10: Não tá, alô, tia Maria, alô, tá Evaldo Hoff, mano. O Avaí não sai da zona não há sai. 2 meses.
8: Mas não é ali do Escópio, não. O Avaí meteu 2-0 no Náutico. Hoje tem América e Londrina. O nosso Criciúma é o líder com 33 pontos. Principal destaque aqui na Série C, de novo, o Barra perdeu em casa para o Santa Cruz por 2-1. Perdeu em casa. Hoje tem Itabaiana e Brusque. Tem Figueirense e Volta Redonda. Na Série D, o Marcílio Dias deu tchau-tchau. Perdeu para Portuguesa por 2-0. Destaque hoje no veterano da Série B, os nossos veteranos aqui, o nosso campeonato, Real Madrid e Atlético Municípios, 19:45 no campo do Nova Esperança, Colorados e Flamengo, 19:45 também, Nações. Gerson Felipe, o nosso camisa 10, destaques hoje do Esporte Total. Gerson, tudo bem?
10: Tudo bem, Tigrão, boa noite pra você, pro Nilo, pra Daiane Valentim, pra todo mundo que tá acompanhando o Canal 100 e já pedindo que vocês continuem conosco, porque na sequência tem Esporte Total e Balneário Camboriú, Tigrão, vai receber, sim, o BSL Fight Night, um evento de boxe que vai acontecer no final do mês, no Pontal Norte.
8: Pô, que legal.
10: Vai ser no deck do Pontal Norte, com entrada gratuita para a comunidade. E a gente vai receber dois lutadores, o Tássio e a Ana Carla. Eles são atletas aqui da região e que vão lutar valendo cinturão. Então teremos uma disputa no masculino, uma disputa no feminino também. E os atletas aqui da região vêm conversar conosco no Esporte Total para falar do boxe. Tem uma matéria especial, hoje é dia do rock.
8: Sim.
10: E a gente vai ter uma matéria especial da Camille Guckert falando sobre a seleção da Inglaterra, que é embalada por músicas, por exemplo, do Oasis, dos Beatles.
8: Isso.
10: E a gente vai também entender um pouco dessa cultura inglesa, né, em torno do rock e do futebol.
8: É verdade. Eu acompanho que, para mim, a Premier League hoje é a melhor do mundo, né?
10: Não tem para bater.
8: Tem o Liverpool, Manchester City, enfim, todos os clubes têm. Sempre estão cantando, é uma maravilha, né?
10: Agora, Tigrão, esqueci. Oi. Só de uma coisa.
8: Conta, né, para mim.
10: Acho que você não passou batido aí na hora.
8: Passei
10: do esporte.
8: O que foi?
10: O Imortal Tricolor, 3-1 no Cruzeiro. 3-1.
8: Eu sou. Deus olha pro teu filho.
10: Duas defesas de pênalti do Grando. A gente, até o nosso goleiro reserva é bom. O titular foi pra seleção e o reserva pegou dois pênaltis.
8: Aguenta, é difícil.
10: Eu queria saber o que, Tigrão?
8: Oi, Nilo.
10: Que essa vitória aí, esses três pontinhos, fosse pro Brasileirão, não amistoso, que a gente tá precisando, hein? Tá precisando bastante.
8: Gerson Felipe, na sequência, Esporte Total aqui, na sequência da programação, depois do Canal 100. Aliás, uma surpresinha, o Nilo já separou, hoje é o dia do rock, né? A gente vai falar sobre isso também. Deixa eu mandar um abraço, meu querido, os meus queridos, né? Fábio, o nosso síndico eterno, seu Dirceu, é o Rogério. Sabe, Gerson, eles são da Cancha de Bochas, número 3, lá na Atlântica, né? Nós vamos comer uma costelinha sábado lá, tá? Eu joguei muita bocha lá em Luiz Alves, era a Riga e a Lisa. É, amanhã eu vou explicar o que é isso, tá bom? E só bolava por cima, tá bem? Mandar um beijo muito especial hoje, porque ela, por mas, como dizia ela, por muito tempo nós trabalhamos junto, foi minha produtora, né? E hoje está na nossa Record, né? Para mim sempre é Record, em Itajaí. Mandar um beijo para Giulia Toscani, né? Amada do Bruno, a nossa aniversariante. Hoje tem aquele vinho especial, pode ter certeza. Italiane, né? Pode ter certeza. Giulia, um bacio, tá? E que Deus continue te iluminando, te protegendo sempre. Parabéns e, acima de tudo, muita saúde. Você merece tudo de bom, tá?
9: Igre, posso mandar um abraço,
8: claro,
9: também?
8: Que pode.
9: Quero mandar um abraço pro Coronel Evaldo Hoffman, que hoje estive com ele, batendo um papo, conversando, muito pronto, né? Junto com a gente.
8: Ah, ele
9: mandou um abraço para ti. E se referiu sempre a você com muito carinho. Então, comandante Evaldo, um grande abraço, obrigado pela atenção no dia de hoje.
8: Mandar um abraço, tá feliz, né? Porque o Avaí venceu, né? Já vi isso. E quero mandar um abraço também ao doutor Hélio, do Cosmos, do Cosma, aliás, aqui.
9: Nosso, o Hélio.
8: Seu Hélio, obrigado sempre. Cosma Laboratório é completo. Aqui, nosso vizinho.
9: Centro de imagens, né?
8: Centro de imagens, enfim. Hélio, um abraço, tá bom? Obrigado sempre pela atenção, doutor. Vambora. Amanhã, 18 horas, a gente volta para mais uma edição do Canal 100. Mas não se esqueçam, né? Quem sabe aonde quer chegar, escolhe o caminho certo, o jeito de caminhar. Como hoje é o dia do rock?
9: Hoje é o dia mundial do rock, de 1955, esse rock.
8: Eu nem era nascido, Nino, ainda.
9: Pois é.
8: Mas eu curto esse rock pra caramba, você sabe disso, tá?
9: Bill Haley e os Seus Cometas, né?
8: Seus Cometas, isso.
9: Rock Around on the Clock.
8: Esse inglês.
9: Esse é incrível.
8: E o seu...
9: Céu Azul.
8: E Céu Azul é abençoado, esse inglês, Céu Azul. Depois tem...
9: Esporte Total.
8: Vamos curtir no dia do rock?
9: Agora.
8: Foi lá no fundo do baú, Nilo.
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0: Muito boa noite! Estamos entrando em campo, nas quadras, nas piscinas, nos ringues, nas pistas! É o esporte total, é pizza, eu tava falando de pizza aqui antes, já fiquei já no clima da pizza, minha gente. É o esporte total começando aqui na Rádio Menina, 100,5 FM, a gente tá entrando em todos os ambientes esportivos. Segunda-feira é o nosso compromisso para atualizar tudo o que acontece, o que já aconteceu, o que está acontecendo e o que vai acontecer no mundo esportivo. E eu já quero começar fazendo aquela saudação especial para a nossa equipe aqui no Esporte Total. No comando técnico da operação de áudio, tá chegando ele, meu amigo Nilo Deitos, boa noite!
1: Boa noite, Gerson Felipe, boa noite mais uma vez para Daiane Valentim e para os ouvintes do nosso Esporte Total. Quero falar pra você, Gerson, tô contente, hein? Meu Grêmio, nosso Grêmio ganhou 3-1, contratações vindo aí, né? Inclusive da seleção de Cabo Verde, tá vindo alguém, né?
0: É o Giovani Cabral, jogador cabo-verdiano.
1: Aham, tá vindo. Espero que o nosso time melhore, porque jogou contra o Cruzeiro, conseguiu uma vitória de 3-1, uma vitória bacana até, né? E embora com dois pênaltis defendidos aí pelo Gabriel Chapecó. Eu gostava quando era Gabriel Chapecó, tá? Depois que virou Gabriel Gando, ele foi até pra reserva.
0: Mas é que Chapecó, ele não quis mais, né? Agora é Grando. Sabe por que é Grando? Que dentro daquela coisa de nomes, assim, e das letras, né? O Grando
1: a numerologia,
0: é pra crescer.
1: Não sei o quê.
0: Acho que aí, no caso, é a letrologia, uma coisa assim, né? A letra... Letragia? É, letargia não é bom, a letargia é que a coisa tá demorada.
1: Não, isso não. Mas gostei do jogo, não assisti, mas acompanhei assim os lances, então tô feliz com esse momento. E coloquei uma foto minha torcendo pra Argentina, rapaz. Ih! Do céu. Mas eu vou torcer pra Argentina mesmo, acho. Tô pensando, sabe por quê? Tem muito argentino aqui em Balneário Camboriú, cara.
0: E tem muito argentino, gente boa também, tá?
1: Tem,
0: e outra coisa.
1: Tem, claro.
0: A melhor torcida é a da Argentina.
1: Da Argentina.
0: Me dói até ter que admitir isso, porque eu queria falar aqui que a melhor torcida é a do Brasil. Mas não é a realidade. A melhor torcida é a da Argentina. Eu vi um vídeo no YouTube de um youtuber brasileiro, inclusive, que viu o jogo no meio da torcida argentina. Recomendo pra vocês. Até tô fazendo a propaganda aqui gratuitamente. Futebol no Mundo é o canal. Né? E esse youtuber esteve lá no meio dos hermanos, acompanhou a festa e foi algo incrível realmente, assim, o que a gente viu, né, da torcida. Até tem um torcedor argentino que fala uma hora no vídeo: somos a melhor torcida do mundo, o que a gente está fazendo aqui ninguém faz igual. E é verdade, temos que admitir, nenhuma outra torcida faz o que os argentinos estão fazendo, uma verdadeira invasão contra a Suíça. Eram quase 70 mil torcedores presentes lá em Kansas City. E eu vou dizer uma coisa, Nilo, desses 70 mil, olha, 65 mil eram argentinos, porque era uma invasão
1: loucura,
0: gigantesca.
1: Né? Loucura. Inclusive aqui tem gente já falando, não vai dizer que vai dar 8-1 pra Argentina, né? Falei, não. Agora nós vamos pra normalidade, né? Sem falar do vinho Malbec que tem na Argentina, diz o Bertoldo.
0: Alfajor também é bom, lá da Argentina.
1: É, com certeza, tem muita coisa boa na Argentina, tá louco? É que a gente tem a rivalidade de futebol, só isso.
0: Mas assim, ó, tem uma coisa que eu quero muito pra Argentina no futebol.
1: Ah.
0: Que eles se deem mal, quero muito. Tem só uma coisa que eu quero mais pra Argentina do que pro Brasil. Que eles se ferrem.
1: Não, cara, eu vou torcer pra Argentina pela raça que eles demonstram em campo. Isso não tem time. O Brasil tinha, hoje não tem mais. Lembra do pênalti que o Dunga bateu?
0: Lembro.
1: Aquilo era raça.
0: Bateu com raiva.
1: Aquilo era vontade, né? Era vontade de vencer. O time de hoje, para, meu. O cara vai lá passar creminho no rosto antes de entrar em campo, fazer escovinha no cabelo antes de entrar de campo.
0: Mas todos fazem, Nil. Infelizmente, a maioria faz.
1: Né? Mas não.
0: Eu não vou falar o nome do time, mas lá em Caxias do Sul, acompanhava as equipes de perto, né? Aí tinha um zagueirão grande. Começava com H o nome desse zagueiro. Rodou por bastante times aqui no Brasil. Aí esse zagueirão ali, pô, cara fechada, cara de brabo. Um dia eu estava lá cobrindo o setor deste clube da Serra Gaúcha. E aí chega um cara pra vender uns produtos lá pros jogadores. E eram produtos cremes para a barba. Alguns cremes para a barba... Aí tinha cremes para as mãos também. E não é que esse zagueiro xerifão, ele saiu e falou assim: ainda bem que você apareceu. Se eu ficar um dia sem o meu creme pra barba, ah, aí eu fico louco. E foi lá e comprou 3 potes do creme para barba. E já aproveitou e levou junto, né, um creme para as mãos.
1: Então também. Ele era barbudo, né? Começava com H.
0: Era barbudo, H e era barbudo.
1: Uhum.
0: E gostava, né, de deixar a sua barba em dia. Eu olhei, eu pensei, meu Deus do céu, esse xerifão aí, que todo mundo olha e diz que se der, ele mastiga abelha pra fazer o mel.
1: Tá, mas assim...
0: Tava passando um creminho na barba.
1: Eu não discordo de você passar creme, de você fazer o cabelo. Cara, mas você tá indo jogar bola, bicho. Tá indo jogar futebol, você vai transpirar, você vai correr tipo louco. Aí, não. Pintar o cabelinho, vai jogar bola. E não, eu quero raça, eu quero que entre em campo com força, com vontade.
0: Todos fazem isso, Nilo. Hoje em dia não tem.
1: É, mas...
0: Na Argentina também tem os caras com cabelo descolorido, tem os caras com brinquinho, com um monte de coisa. É todos, infelizmente é todos. É, faz parte dos novos tempos. Eu tava brincando aqui com a Daiane Valentim antes de começar o programa do Farmando Aura. Agora são essas coisas. Infelizmente é o que tá bombando, entre
1: aspas.
0: Não, tudo
1: bem, mas cadê a raça do Brasil? Não tem.
0: Essa ficou faltando.
1: Ficou lá com os potes de creme dentro do vestiário.
0: Ficou fechado.
1: É.
0: Faltou passar lá o vendedor pra vender lá um potinho de raça. Ficou faltando.
1: Não, brincadeiras à parte, né? A gente brinca, né? Você também, eu brinco aqui. Mas assim, o Brasil realmente não tem aquela mesma pegada. Inclusive eu vi um campeão mundial, se não me engano, pela França ou... Não lembro qual... Que falou que o Brasil tá querendo jogar o futebol europeu. E não o futebol daqui das Américas, do drible, da jogada individual, do lance mágico. Ele quer jogar aquele jogo, aquele futebol que a Europa joga corrido, na velocidade, só em tática, girando
0: e bola. E o pior, sabe o que é, Nilo? É que o Brasil não tá jogando o seu futebol bonito, o Joga Bonito, que ficou famoso,
1: uh-huh.
0: E também não tá jogando futebol também europeu. Não. Porque eu falei semana passada, é a seleção que menos correu na Copa. Então, a gente não sabe jogar nem o futebol europeu e também perdemos a nossa essência. Ou seja, o Brasil chegar nas oitavas de final da Copa, a gente acha pouco, mas olha, pensando bem, fomos até longe. É, parece que não, mas a gente foi longe. Porque é um futebol sem intensidade, sem identidade e com, olha, um nível técnico bem abaixo do que a gente teve ao longo dos últimos anos. Deixa eu dar uma boa noite também pra ela. Daiane Valentim tá chegando aqui no Esporte Total. Dai, você acha que o creme, a dancinha, atrapalha os jogadores? Boa noite.
2: Boa noite, Gerson Felipe. Boa noite, Nilo Deitz. Boa noite aos nossos ouvintes. Eu vou trazer aqui, pode ser que algumas mulheres fiquem bravas comigo agora, mas vou trazer aqui o equivalente feminino, que foi a única coisa que eu consegui pensar enquanto vocês estavam falando, né? Que é aquela mulher que se arruma pra ir ganhar o bebê no hospital. Né? No hospital ou em casa, né? Que popularizou também, né? Essa questão de ganhar o neném em casa, enfim, né? Com doula ali e tudo mais, né? A mulher que se arruma... Nunca entendi, confesso, né? Eu não tenho filhos ainda, tá? Gente, me perdoem. Mas confesso que nunca entendi o conceito da mulher que se arruma pra ir ganhar neném.
0: Já às vezes vai fazer um book fotográfico na hora, vai ter uma gravação, sei lá. Tô defendendo Sim. você, mamãe. Ai, foi toda maquiada, toda arrumada. Teu parto não, do seu filho, hein?
2: Deixando claro que não sou contra, né? Porque é melhor estar arrumada, né? Do que não. Mas é uma, né, um comparativo, né? Reservadas as devidas proporções, né? Como o Nilo disse, né? Os caras vão suar, enfim, né? Então não,
0: ambos
2: não
0: se entendo. Arrumam pra suar.
2: Exato.
0: E fazer força.
2: Então, confesso que não entendo muito bem o propósito dos jogadores, né? Mas desde que isso não atrapalhe em campo, né? Não vejo como possa atrapalhar.
0: Eu matei a charada, Nilo. Sabe por que os jogadores Oi. Do Brasil se arrumam tanto?
1: O quê?
0: Porque eles correm pouco, aí eles não vão suar. Aí vai ficar bonito, aí o cabelo arrumado vai ficar bonito, aí vai ficar tudo perfeito. Então, por isso que eles se arrumam tanto. Vão terminar o jogo ainda com o cheirinho do perfume ainda.
1: Pois é, rapaz.
0: Já não gasta nem água do estádio depois, nem banho precisa tomar, né? Porque não suou muito, tá tudo certo. Bom, é o nosso Esporte Total que tá apenas começando. Quero aproveitar para convidar você a mandar sua mensagem 991741005, 991381005. São os telefones para você participar e nós estamos no ar com o patrocínio de Panificadora Montebeller, 40 anos da nossa família para a sua, Pizzaria Big Itália e Postos Mime. Tudo bem no caminho.
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0: E hoje nós não vamos falar não só de futebol. Nós vamos receber aqui em Balneário Camboriú no final do mês o BSL Fight Night, um evento de boxe que vai acontecer no Pontal Norte, no deck do Pontal Norte. E quem vai conversar conosco daqui a pouquinho é o Tássio Santana e a Ana Carla Vaz de Moraes, que vão estar lutando por cinturão nesse evento aqui em Balneário Camboriú. Tem também matéria com a Camille Guckert, The Three Lions, a Wonderwall, a relação entre o futebol e o rock na Inglaterra. A Erika Guckert também vai falar de Copa do Mundo. Muito treino e sincronização. Como funciona a abertura das bandeiras na Copa do Mundo? É um espetáculo à parte, aquela abertura das bandeiras, né, que antecede o hino nacional nos jogos da Copa do Mundo. E ainda tem o resumo dos campeonatos, muitas informações do mundo esportivo e a sua participação aí de casa na enquete. Quem vai ganhar a Copa do Mundo? Porque quando nós fizermos o próximo Esporte Total, a gente já vai ter o vencedor da Copa do Mundo. E eu quero já saber direto quem vai ganhar a Copa. Nós temos ainda na Copa a Argentina, que vai jogar contra a Inglaterra, França, que pega a Espanha, nesta terça e quarta-feira os jogos das semifinais, e no próximo domingão a grande decisão da Copa do Mundo. Você que está me ouvindo, quem vai levar o troféu para casa? Será a Argentina, de Lionel Messi? A Inglaterra, de Jude Bellingham e Harry Kane? A França, de Mbappé, Dembélé, Doué e mais uma constelação de craques? Ou vai ser a seleção espanhola, que tem o Lamine Yamal, uma jovem revelação, mas ao mesmo tempo é um time com um grupo muito forte, que tomou pouquíssimos gols nessa Copa do Mundo. Se eu não estou enganado, foi só um gol. Tomou só um gol da seleção da Bélgica até o momento. A Espanha, né, tem uma defesa muito sólida, um ataque que está marcando também. Eu quero saber o que os nossos ouvintes estão apostando, hein? Qual seleção vai levar para casa a Copa do Mundo? Temos apenas campeãs mundiais que seguem vivas na disputa. Nilo Deitos, quem vai ganhar a Copa do Mundo?
1: França.
0: Daiane Valentim, quem vai ganhar a Copa do Mundo?
2: Inglaterra.
0: Eu acabei de falar no Canal 100 que vai ser a França e eu vou manter a Lele Bleu. A seleção francesa vai faturar a Copa do Mundo e conquistar, né, a sua terceira taça. Foram campeões em 2018 na Rússia, campeões em 98, para cima do Brasil, inclusive, lá na França. E agora, acredito que vai vir o tricampeonato na Copa de 2026. Mas o nosso é palpite aqui que apenas, né, a gente traz para vocês. 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
0: É hora de trazer os destaques dos campeonatos e, claro, a gente vai falar da Copa do Mundo. Estamos chegando no momento derradeiro, no momento mais quente da Copa do Mundo, com os jogos das semifinais. Inclusive, né, a Copa do Mundo, que foi tão grande, com 48 seleções, a maior Copa da história, faltam apenas 4 partidas para a Copa do Mundo acabar. Nós teremos mais 2 jogos válidos pelas semifinais, um jogo da disputa de terceiro e quarto colocado e depois, no domingo, a grande decisão do Mundial. Bom, as semifinais foram montadas da seguinte forma. A França derrotou o Marrocos por 2-0 na última quinta-feira e vai enfrentar a Espanha, que ainda na sexta venceu a Bélgica por 2-1. No sábado, de virada, a Inglaterra venceu a Noruega por 2-1 e o técnico da Noruega, o Solbakken, ele tá de brincadeira, né? Tirou o Haaland na prorrogação? Tá maluco? O Haaland, ele joga até o final, até o último minuto. Não tem, o Haaland vai até o fim. A gente reclamou, né, dos nossos jogadores, reclamamos do Ancelotti, mas as outras seleções também vacilam, hein? O técnico tirar o Haaland num lance ele faz um gol. Uma bola que sobra no ataque, ele vai lá e bota pra dentro. Então, foi um erro, na minha avaliação, ter tirado o Haaland mais cedo. A gente teve também no sábado a Argentina, que na prorrogação venceu a Suíça por 3-1. A vitória da Inglaterra também foi na prorrogação. Dois gols do Bellingham, um no final do primeiro tempo para empatar com a Noruega e o gol da virada logo no comecinho da prorrogação. A Argentina empatou com a Suíça por 1-1 no tempo normal e na prorrogação venceu por 3-1 e foi o primeiro jogo da Argentina nesta Copa que não teve gol dele. Lionel Messi não marcou nesse jogo da Argentina para cima da seleção da Suíça. Com a França vencendo a seleção de Marrocos, tem Espanha e França. E com a Inglaterra vencendo a Noruega, tem Argentina contra a Inglaterra. São os jogos das semifinais da Copa. Amanhã, 16h, França e Espanha em Dallas, nos Estados Unidos. E na quarta-feira, às 16h também em Atlanta, a Inglaterra contra a seleção da Argentina. E olha, a polícia dos Estados Unidos pode reforçar o efetivo, hein? Porque vai ter treta, já tô avisando. Vai ter treta no jogo entre Argentina e Inglaterra. Tem um contexto histórico, a Batalha das Malvinas, né? Uma guerra que aconteceu entre a Argentina e a Inglaterra. Até hoje, essa guerra, ninguém sabe quem venceu direito, né? Os ingleses falam que venceram. Os argentinos falam que eles venceram, né? A Batalha das Malvinas. E tem todo esse componente histórico, né? Já tivemos também, na Copa do Mundo de 1986, a Argentina eliminando a Inglaterra em um dos lances mais icônicos da história do futebol mundial, La Mano de Dios, com Diego Armando Maradona. Então vai ser um jogo realmente que vai pegar fogo, Inglaterra e Argentina, na próxima quarta-feira. A gente sai da Copa do Mundo para falar um pouquinho do nosso futebol aqui regional e também nacional. Por que regional? Porque a gente aproveita para falar dos times de Santa Catarina. E por que nacional? Porque são os times que estão nas competições nacionais. Pela Série B do Campeonato Brasileiro, na última quarta, o Criciúma venceu a Ponte Preta por 2-1, resultado que colocou o Tigre Catarinense na liderança da Série B com 33 pontos. Já o Avaí, ontem, venceu o Náutico por 2-0, resultado que fez o Avaí se manter na 18ª colocação, mas agora com 16 pontos e já começando a olhar um pouco para fora da zona de rebaixamento na Série B. Série C do Campeonato Brasileiro também é destaque aqui no Esporte Total. Ontem, a equipe do Barra perdeu em casa para o Santa Cruz por 2-1. Esse jogo que foi a reedição da final da Série D da última temporada, onde o Barra foi campeão para cima do Santa. Ontem, o Santa Cruz deu o troco e venceu na Arena do Barra, em Itajaí. O Barra é o 17º colocado, com 15 pontos na Série B do campeonato, na Série C do Campeonato Brasileiro. Já tem bola rolando para Itabaiana e Brusque. As equipes estão se enfrentando. O jogo começou 7h30 da noite, 0-0 é a partida. E às 8h30 da noite, o Figueirense vai enfrentar o Volta Redonda no estádio Orlando Scarpelli, lá em Florianópolis. E na Série D do Campeonato Brasileiro, o Marcílio Dias deu adeus à competição. Havia empatado o jogo da ida contra a Portuguesa por 1-1. E jogando no Canindé, a Portuguesa venceu o Marcílio Dias por 2-0. Resultado aí que coloca a Lusa na próxima fase da Série D. E o Marcílio, infelizmente, eliminado da competição, né? O Marinheiro acabou ficando aí na terceira fase, né? Poderia ter avançado para as oitavas de final, mas com a derrota para a Lusa, acabou ficando pelo caminho. Marcílio Dias, que teve um jogador expulso ainda no primeiro tempo da partida, quando perdia apenas por 1-0, né? Uma situação que acabou complicando, né, a possibilidade aí de uma reviravolta do Marcílio Dias, o nosso Marinheiro de Itajaí. Estas, então, as informações do resumo dos campeonatos aqui no nosso Esporte Total. Antes da nossa primeira parada aqui no Esporte Total, vamos trazer os recados da galera, o pessoal que está participando, mandando seu alô através do WhatsApp. Nilo Deitos, quais são os recados?
1: Olha aí, o Ivan Kun está dizendo, tá mandando boa noite aí pra turma e dizendo que vai dar Argentina. A Sandra Stiers falou boa noite, Gerson Nilo Dai, sobre a enquete, eu acho que vai dar França, quero ganhar a bola da Copa, hein? A Nádia Machado diz boa noite aí, Nilo, Gerson Dai, vai dar França. A Diana Ditz fala que a Espanha vai ser campeã, o Cristiano Tubim, Argentina campeã, e vai ser feriado em BC. Cristiano Tubim, bairro das Nações.
0: Cristiano, com esse sobrenome Tubim aí, tem uma influência irmã argentina, Cristiano.
1: A Janete de Soy mandou um áudio.
4: Oi, boa noite, a Janete do Centro da Penha. Eu também vou na França ser a campeão do mundo.
1: A França. Tá aí a Janete, o Diegão Boaventura.
5: Boa noite, meu amigo Gerson Felipe.
0: Tamo junto.
5: Ô, meu amigão. Boa noite, meu amigo Nilo.
1: Boa noite.
5: Boa noite, minha amiga Daiane. Todos os amigos da menina. Meu amigo Gerson. Vão torcer pra Espanha, que só tem um título mundial e vai ficar mais afastado de nós.
0: Boa ideia.
5: Eu torcer pra Argentina, por mais que eu goste da Argentina, né? Mas vai ficar muito próximo de nós. Vão torcer para a Espanha. E eu gosto da França também.
1: Tá certo. Valeu. O Marcos, valeu, Diegão. Um abraço, meu querido.
0: Gostei do raciocínio do
1: sim,
0: Diegão, hein?
1: Sim.
0: A Espanha ganha, fica só com dois, ainda longe do Brasil. É uma boa ideia também.
1: É verdade. O Marcelo também tá falando com a gente aqui.
6: Boa noite, meu amigo Nilo, Gerson e a todos da bancada aí. Se essa Buenas. Seleção brasileira nossa se espelhasse no nosso amigo Nilo, como trabalha na segunda-feira, que começa às 4 horas da tarde, agora vai dar 8 horas da noite, ainda está trabalhando? Ah, com certeza nós seríamos campeão. Um abraço a todos aí e vai dar França na cabeça. Marcelo de Camboriú. Esqueci, bota meu nome no sorteio aí, meu amigo Nilo.
1: Com certeza, Marcelo.
6: Ganhar essa trionda. Valeu, um abraço, boa noite.
1: Um abraço. Tem mais aqui, ó. Tem o Jefferson também, Jefferson Menezes. Vai dar França, Mbappé, maior artilheiro das Copas, já nessa Copa, diz ele.
0: Opa, vai ter que passar o Lionel Messi ainda, mas, né, se fizer alguns gols ali na decisão, tem essa possibilidade mesmo, né, agora tanto na semifinal, como também em uma eventual final de Copa do Mundo. Daqui a pouco mais recados do WhatsApp, mas vamos também trazer os recados da galera que tá na live, tanto no YouTube como também no nosso Facebook. Daiane Valentim traz também o recado da turma da internet.
2: Olha só, Gerson Felipe, nossa amiga Diana Ditz nos acompanhando, ela disse que vai torcer pra Espanha, viu? O meu pai aqui conosco, beijo pai, Aparecido Valentim, tá nos acompanhando pela live, Gerson, e ele tá dizendo aqui que o campeão vai ser a França, viu? Olha só, ó pai, eu falei que era Inglaterra, né? A Nádia Machado também torcendo para a França, Sandra X também torcendo para a França e o pessoal querendo aqui a trionda, viu? Ó, é a última, hoje tá movimentada aqui, viu? A Sandra também disse que sem chances de torcer para a Argentina. A gente tem um recado aqui também da nossa ouvinte Regiane. Ela tá comigo, ó, que a Inglaterra vai ganhar a Copa, né? Dizem pra mandar um abraço pro esposo dela, Gerson. Que ele é vascaíno e a sogra dela, Maria Aparecida, né? Um abraço pra vocês, gente. E ela tá querendo também uma bola da Copa e dizendo, me desculpe, foi a pior Copa do mundo pra nós, mesmo sabendo que íamos perder. Marcelo Rocha aqui conosco também, ó, apostando na Inglaterra. Boa noite, Gerson, quero a trionda, sou colorado, mas teu Grêmio joga melhor sem o Rei Arthur. Inglaterra campeã, abraço. Bertoldo aqui conosco também, dizendo que ele queria que fosse a Espanha, mas a França está com a seleção mais completa dessa Copa, Gerson.
0: E cadê a Celeflá? Eu incomodo o Bertoldo, ele falou que era a Celeflá, ó, levaram um monte de cara do Flamengo, o Brasil não foi pra frente,
1: deu
0: ó, ficou nas oitavas.
1: Deu no que deu.
0: Cadê a Celeflá? Só pra incomodar, só pra inticar.
1: Viu, chegou um comentário aqui interessante, tá?
0: Ó, ele já deve ter respondido ali pelo que a Daiane Valentim tá fazendo.
2: O Bertoldo mandou aqui, ganhamos sábado. Tá rápido, tá afiado,
1: Bertoldo. Tá afiado. Viu, tem um comentário aqui legal. O Sebastião, inclusive, é lá de Palmas, da minha cidade, mora aqui em Balneário agora. E ele mandou, boa noite, meu amigo. Olha o que ele acha que vai dar aí na final, quem vai ser o campeão. Vai dar Flaco Lopes.
0: Opa, esse é palmeirense.
1: Palmeirense doente, doente.
0: Flaco Lopes, que foi importante na classificação da Argentina, deu o passe pro gol do Julián Álvares na prorrogação e também fez uma catimba ali, que foi bastante verdade, importante aí pra seleção da Argentina.
1: Um abraço, Sebastião, meu querido amigo.
0: Me lembrou daquela música, O Mundo é Bom, Sebastião. Abraço aí pra todos que estão acompanhando o nosso Esporte Total. 8:04, a gente vai fazer uma parada e na volta a gente vai sair dos gramados e vai pro mundo das lutas. BSL Fight Night, evento de boxe aqui em Balneário Camboriú. Já voltamos com mais Esporte Total.
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0: 8:04.
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13: Bem, amigos da Rádio Menina, a resenha no Esporte Total continua. 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
0: Vou sim, e a gente já tá de volta aqui no Esporte Total, Rádio Menina 100,5 FM, e pedindo sempre que você acompanhe o nosso portal menina.com.br. Você pode, além de nos ouvir, ver também através do YouTube Menina Play e também pelo Facebook Rádio Menina BC. E a nossa resenha, como havia falado no bloco anterior, é para entrar no mundo das lutas. E eu estou com duas feras aqui, o Presunto, o professor Presunto, do projeto Anjos Sem Asas, projeto de boxe aqui de Balneário Camboriú, e também o Joe Catafesta, presidente da Fundação Municipal de Esportes, porque está chegando o BSL Fight Night, a primeira edição que vai acontecer aqui em Balneário Camboriú, nas areias do Pontal Norte. Esse evento, né, que vai reunir a nata do boxe nacional e internacional, está marcado para o próximo dia 26 deste mês. Uma arena montada ali no Pontal Norte, no deck, né? O pessoal vai poder acompanhar as lutas, vai ter luta valendo cinturão, daqui a pouquinho a gente vai falar sobre esses duelos, mas primeiro, Presunto, uma boa noite, prazer te receber aqui na rádio mais uma vez, ainda mais para falar sobre essa grande novidade, esse evento de boxe inédito aqui na cidade.
14: Boa noite, Gerson, boa noite a todos. É um prazer imenso estar novamente aqui na rádio, podendo falar da nossa modalidade, do projeto, dos atletas. E vamos para esse grande evento aí que está chegando dia 26 de julho aí em Balneário Camboriú, primeiro de muitos.
0: Pois é, Diogo, uma boa noite também, meu amigo. Prazer te receber aqui mais uma vez no Esporte Total. E Balneário Camboriú na rota dos grandes eventos, né, esportivos, seja do mundo das lutas, a gente tem o beach tênis também que é um sucesso, todas as modalidades, né? Eu brinco que o Esporte Total é a casa de todas as modalidades. Balneário Camboriú também é a casa de todos os esportes.
15: Boa noite, Gerson. Boa noite a todos os ouvintes. É, Gerson, vamos dizer assim, a fundação, ela tá aqui para nós potencializar as nossas modalidades, né? E a gente encontra alguns malucos pela frente, tipo o Presunto, o Thiagão e essa turma aí, que nos traz essas novidades, esses grandes eventos, né? Pra gente encarar e a gente não foge. A gente conversou com a prefeita, conversou com o vice Nilson, a gente viu aí uma grande oportunidade, né, de colocar Balneário também nesse circuito do boxe, né, internacional, conhecendo o trabalho do Presunto, maravilhoso, já com Anjo Sem Asas, né, o trabalho do Thiagão, de muito tempo, meu amigo, que trabalha muito com eventos também. A gente sabe que é algo desafiador, né, fazer um evento nesse molde, nesse modelo, mas acredito que vai ser um sucesso. A gente está aí para ajudar, para ver tudo que precisa. Desse primeiro para partir para muitos outros, né, ao longo dos anos aí, e sempre mais ou menos nessa data, aniversário da cidade, um grande evento. A gente já tem, como tu falou, o beach tênis, agora levando o boxe para areia da praia também, algo, né, que vai revolucionar. Então vamos lá, vamos ver o que vai dar, e eu acho que vai ser sucesso.
0: Pois é, como é que foi, presidente? Chegou pro Diogo e falou assim: vamos montar um ringue lá no Pontal Norte, lá no meio da praia, lá e vamos botar a galera para lutar valendo cinturão? Foi mais ou menos assim?
14: Cara, na verdade, sempre que chega no jogo, ele já se assusta, né? Ele já quer meio que atender o cara, né?
0: Começa a esconder já.
14: O cara de lá, mas depois ele vai entendendo a ideia e vai aceitando, né? Já é o terceiro evento já nesse ano que a gente tá fazendo de boxe. A gente fez o primeiro dentro do 12º Batalhão, que foi uma etapa catarinense. Agora, 2 meses atrás, estamos no ginásio olhando para estreantes, para atletas amadores. E agora estamos vendo com esse que é o evento profissional com disputa do título latino e brasileiro.
0: Pois é, até é bacana isso. Quero mandar um abraço pro Panossi, né, que é policial militar, tem o projeto social dele Camboriú, lá em Camboriú, né, do Muay Thai, teve atleta lá na Tailândia também, né? Então a gente vê que o cenário das lutas aqui na região, tem o teu projeto que é uma referência nacional, Presunto, é importante que se fale, né, projeto Anjos Sem Asas de boxe aqui de Balneário Camboriú, e que tem o apoio também, a parceria da Polícia Militar, né, que eu acho que é algo muito bacana através do 12º Batalhão. Fala um pouquinho mais sobre as lutas. A gente vai ter, né, uma luta internacional valendo cinturão, vamos ter lutas aqui também de atletas locais. Até eu já quero te perguntar, né, os atletas aqui de Balneário Camboriú que vão lutar são atletas do projeto?
14: Então, na verdade, eu só trabalho com atleta que eu formo, né? Eu não pego atleta de fora. Todos os atletas que tem em Balneário Camboriú dia no boxe são 100% formados por nós. Entendeu? Então, tipo, ele pode chegar de fora, como ninguém é natural de Balneário, eu conheço, acho que uns 2, 3.
0: É, eu acho que aqui acho que, né, aqui nesse estúdio não deve ter ninguém natural. Acho que é natural de Balneário? O Diogo só,
14: Nem o Tássio. O Tássio, ele vai disputar o título brasileiro. Ele chegou no projeto, começou a treinar com 15 anos. Já foi campeão brasileiro e mundial amador. Hoje já tá no profissional e agora tá indo pro título brasileiro. Tem 6 nocautes na carreira. E tendo agora pra disputa do título brasileiro dele.
0: Ou seja, um atleta 100% lapidado pelo Anjo Sem Asas.
14: Pelo Anjo Sem Asas, isso mesmo. E a gente vai ter nesse evento agora profissional 6 lutas profissional e 4 lutas amadoras, que vai ser Brasil versus Argentina, o card amador daí. Vai abrir o evento daí.
0: E a luta principal?
14: A luta principal é do Rubens Manchinha, que ele é de São Paulo daí, ele é campeão latino-americano do peso galo, contra o mexicano. O mexicano que é o segundo do ranking, né? Então eles vão estar lutando pela luta principal, que é o título latino-americano. O Tássio agora, ele vencendo o campeonato brasileiro, ele já entra entre os 12 do mundo e já está apto a disputar o título latino-americano também pelo peso dele, que é o super pena daí.
0: É, realmente é a nata do boxe, né? Os melhores atletas, não só do Brasil, como também do cenário internacional aqui em Balneário Camboriú.
14: Hoje em dia, na verdade, o Anjo Sem Asas, a nossa equipe, nosso atleta, a gente é uma das maiores equipes do Brasil. A gente revolucionou o boxe do país, né? Nessa parte do sul, antigamente não se ouvia falar. Então, com o nosso trabalho, a gente conseguiu botar o sul do país na ponta. E os melhores atletas hoje em dia de 10 categorias que tem profissional, 6 deles estão dentro da nossa academia hoje em dia.
0: Bom, né, Diogo, não tem como a prefeitura não estar junto, ainda mais quando nós temos atletas, né, formados nos projetos sociais aqui da cidade.
15: Com certeza, né, eu acho que o projeto que o Presunto encabeça aí, que é um dos, né, a pessoa que mais incentiva aí o boxe, a modalidade em Balneário Camboriú, e é reconhecido no Brasil todo, fora do Brasil, no mundo todo hoje o Presunto ele é reconhecido. Eu acho que a gente tem que dar todo o apoio, né, a gente tem que fortalecer isso, e não é só essa questão de formar atletas para virar profissionais, né? O Presunto ele tem um trabalho social e ali ele trabalha a base, tira essas crianças da vulnerabilidade, da rua, coloca elas dentro debaixo da asa dele, vamos dizer assim, e começa a cuidar dessas crianças, né? E às vezes provavelmente estariam indo para outros caminhos, né? Caminhos errados. Então o Presunto ele tem um projeto maravilhoso. Eu acho que esse evento que a gente vai aí fazer junto com o Presunto, com o Thiago e toda a equipe aí, a Federação Catarinense de Boxe também, eu acho que isso daí é uma cerejinha só do bolo, né? Mas o que tem por trás, tudo que é feito, todo o trabalho que eles realizam, eu acho que isso é o mais importante, né? Eu acho que ali é o momento de tu pegar esses atletas e dar a oportunidade deles estarem participando de um grande evento, né? Mas o Presunto é muito mais do que isso, né? Não é apenas levar os atletas para ser campeão, Não, é formar pessoas, pessoas de futuro, né, e de boa índole.
0: Presunto, quando você apresenta um projeto como esse, né, para Balneário Camboriú, o que as pessoas do meio do boxe conhecem da cidade, né? A gente vai ter um atleta, né, um campeão internacional, que é o mexicano que vem para a disputa de cinturão, né? Eles conhecem Balneário Camboriú, é algo que eles veem como positivo, muitos não conhecem ainda. Como é que tu vê, assim, o nome de Balneário Camboriú dentro do boxe?
14: Cara, na verdade, hoje em dia, no cenário nacional, o nome de Balneário Camboriú é um dos mais fortes hoje em dia, tirando a Bahia. E a gente vai para o Campeonato Brasileiro, eles não falam, Santa Catarina. Eles falam os atletas do Presunto, de Balneário. Então mudou, porque 98% das medalhas que vem para o estado em campeonato nacional é nossa. Então, todo campeonato a gente está em final. A gente vai, ano passado eu fui para a Rússia, com tudo pago pelo Comitê Olímpico Brasileiro, agora vim da Alemanha, entendeu? E agora, tipo, com esse novo governo que entrou aí com o Catafesta na frente do esporte, melhorou 100%, acho, para todas as modalidades. A gente há tempos poderia estar fazendo esses eventos, esses grandes eventos, a gente não tinha, né, uma visão do governo que nos ajudasse, e agora com o governo atual a gente consegue mostrar isso e fazer o que a gente precisa, que é levar os atletas para cima. Esse moleque mesmo tem um futuro. O Popó mesmo apadrinhou ele, é um atleta, tem tudo para ser campeão mundial, mas a gente precisa o quê? Botar ele na vitrine, mostrar ele pro mundo, entendeu? E melhor que Balneário Camboriú dentro do Brasil não tem, né? Então esse é o lugar pra gente poder mostrar ele, né? E o Catafesta é um cara que ele entendeu isso, não só no boxe, mas em todas as modalidades, viu que o esporte no geral tá crescendo, e o projeto, bem dizer, hoje em dia não tem nem o que falar, né? Tá andando de melhor, o projeto evoluiu 1000 vezes agora.
0: Pô, que coisa bacana. Inclusive, você comentou do Popó. Popó que tá sempre aqui na região, né? Eu acho que ele tá quase morando em Itapema.
14: Popó, ele tem um apartamento em Itapema ali, ele faz todo o campo com a gente aqui no projeto também. Vai estar no evento também, vai estar presente. E no próximo evento que a gente fazer, vai estar o filho dele lutando também. Já estamos vendo o card já. Então, o Popó é um incentivador aí, nos ajuda lá no polo do Conde também. A gente tem um polo agora no Conde de Vila Verde. Então, é um incentivador aí, desde o início do projeto, ele nos ajuda aí também.
0: Bom, por falar em incentivo, acho que não existe incentivo maior do que os jovens aqui de Balneário Camboriú, né, estarem na beira da praia no dia 26, vendo, né, um atleta como o Tássio, por exemplo, que é um morador aqui da cidade, tendo esse destaque. Eu acho que o evento também traz isso, né? Traz aquilo que, poxa, você vai lá, você treina, você se empenha e ao mesmo tempo tem um apoio, tem uma visibilidade.
14: Então, na verdade, o Tássio hoje em dia é uma referência, né? Ele, tem o irmão dele também, que é o Tarsis, a Ana, são tudo referência, né? Outra coisa que eu digo também, quando a gente consegue mostrar eles em Balneário, a procura pela modalidade, pela criança, começar a treinar, isso aumenta. A gente consegue resgatar mais jovens, tirar da rua e botar dentro do espaço, ou seja, do boxe, do jiu-jitsu, do Muay Thai. A gente consegue mostrar para eles, porque alguns querem ouvir o evento, um dia eu quero lutar. Então eles se interessam pelas modalidades, pelo esporte no geral, né? Então é bom ter esse atrativo na cidade, esses eventos de grande porte ou pequeno porte, sempre tá movimentando esporte na região, né?
0: Diogo, eu tô sabendo que vai ser montada uma arena no deck do Pontal Norte. Algo inédito, nunca visto na cidade. Fala um pouquinho sobre essa estrutura, porque é uma estrutura realmente, né, de primeiro mundo. Eu já tô lembrando aqui do UFC Casa Branca, né? Uma coisa diferente do normal.
15: Então, o PSL Fight Night aí, né? Essa pegada diferente mesmo, né? O Thiagão aí, ele veio com uma ideia revolucionária, junto com o Presunto, com a federação. A gente encarou já de primeira, conversei com a prefeita, conversei com o vice Nilson, falava, cara, vamos, porque a gente tem que dar apoio mesmo ao boxe aqui. É uma modalidade que no mundo inteiro ela é reconhecida, muito, o mundo ama, é muito tradicional. Então a gente viu uma oportunidade, né, junto com a BSL, no Pontal Norte, dia 26, a partir das 5 horas, os cards preliminares, depois os principais, né, Presunto? Grandes lutas, aberto, um grande evento, embaixo do cartão postal ali de Balneário, que é a Roda Gigante. Então vai ser algo diferente, vai ser algo assim que vai mudar esse conceito de eventos de artes marciais aqui em Balneário Camboriú. Eu acho que é algo que a população tem a oportunidade de prestigiar, de ir e ver gratuitamente. Grandes lutadores, né? Lutadores latino-americanos e famosos. Então, mexicano, que o México é uma escola mundial de boxe, né? É uma escola reconhecida, mais tradicional de boxe. Então, eu acho que é uma grande oportunidade.
16: Do Popó, né? O Popó ganhou de alguns mexicanos, né?
15: E outra.
16: Eu lembro que todo mundo parava para ver a luta do Popó. Sim. E muitas vezes era contra mexicanos.
15: Vamos ver Tássio, vamos ver a Ana, nossos atletas aqui de Balneário, né? Do Projeto Enxenhas, da Fundação Municipal do Esporte, competindo e disputando o título, né? Que vai ser o brasileiro, né?
14: Brasileiro. Vai ser na primeira vez na história que Balneário terá campeão brasileiro, né? Fé em Deus, vai dar tudo certo, a gente vai sair vitorioso.
16: Com certeza.
14: Santa Catarina vai ser os dois primeiros títulos também profissional a vir pro estado.
15: Então isso é maravilhoso, né? Não poderia deixar de ser em Balneário Camboriú. A gente tem a oportunidade de ter os dois primeiros atletas de Balneário, campeão brasileiro, na modalidade boxe. Não poderia ser diferente, um grande evento, né? Eu tô animadíssimo com essa grande luta, né? Latino-americana, né?
14: Latino-americana, isso.
15: Eu tô, lógico, empolgadíssimo, mas eu quero ver mesmo os nossos atletas da casa, aqui, nossas quartas da casa. Eu quero ver o desempenho deles, eu quero esse evento, a gente entende que é muito legal receber grandes lutas, mas o principal mesmo é os nossos atletas da casa, que a gente poder ver eles em casa lutando e saindo, sagrando-se campeões aí brasileiros. Então, é impressionante, eu agradeço a organização do BSL, ao Presunto, à Federação Catarinense e a todos envolvidos por ter acreditado também e ter visto o Balneário com esses bons olhos aí, porque também é difícil achar pessoas que encarem isso também, porque a Fundação está ajudando, mas nem perto do que que custa e o que é um evento desse, muito aquém disso, mas a gente tá feliz, vamos dar todo o apoio e vamos ver aí, né, dia 26, a partir das 5, no Mole do Pontal Norte, BSL Fight Night 001, né, o primeiro, e vamos aí torcer que dê tudo certo.
14: E lembrando também que a transmissão vai ser mundial, né, a Organização Mundial de Boxe vai ser a transmissão também, então passa por todos os países, né, eles são dos quatro maiores entidades do mundo. Vai ter transmissão do evento aqui para todo o mundo inteiro.
16: Ou seja, é Balneário Camboriú, né, aos olhos do Brasil e também do mundo. 8:21, a gente vai continuar falando de boxe, mas eu vou pedir uma licença pro Diogo e pro Presunto, porque na volta do intervalo a gente vai conversar com a galera que vai estar lá em cima do ringue, isso mesmo, vão estar representando Balneário Camboriú e buscando o cinturão, né, o campeonato brasileiro, né, nas disputas aí que a gente vai ter pela frente. Daqui a pouquinho, o Tássio Santana Lopes e a Ana Carla Vaz de Moraes vão conversar com a gente aqui no Esporte Total. Já voltamos.
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16: 8:22.
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16: De volta com o Esporte Total e tem mais resenha agora. Eles que estarão no centro do ringue, lutando no BSL Fight Night, a primeira edição aqui em Balneário Camboriú, no próximo dia 26. Todo mundo convidado para participar nas areias do Pontal Norte, com a roda gigante ali, a Roda FG ao fundo, vai ser maravilhoso. E nós estamos recebendo aqui no Esporte Total o Tássio Santana Lopes. Tudo bem, Tássio? Boa noite, tudo prazer bem. Recebê-lo aqui.
25: Tudo bem, boa noite.
16: É isso aí. E também a Ana Carla Vaz de Moraes, a Braba. Tudo bem, Ana? Boa noite. Tudo bem. Certo. Bom, essa turma aí que vai estar representando o Balneário Camboriú, são atletas do Presunto também. Vou pedir, Ana, pode falar bem pertinho do microfone aqui pro pessoal te ouvir. Inclusive, Ana, a gente conversava aqui no intervalo, né? Você é lá do interior do Pernambuco.
25: Sim, lá de Pernambuco, lá de Tracunhaém.
16: Tá há 2 anos aqui em Balneário Camboriú e você falava que desde que encontrou, né, o professor Presunto, a tua trajetória no boxe deu uma guinada diferente.
25: Sim, eu tava falando, já andei em vários lugares, São Paulo, interior de São Paulo, lá em Pernambuco mesmo, mas aqui, eu falo, aqui o negócio é diferente, o trabalho aqui é sério. Né? E depois que eu vim aqui para o Instituto Anderson de Sem Asas, minha vida mudou. Minha vida no boxe, eu como atleta, mudou. Fiz viagem internacional aqui em Balneário Camboriú.
16: Pô, bacana demais. E essa luta agora contra a Sara de Couto Vieira Timóteo, né? Uma carioca casca grossa, né? Que vai ser a tua adversária no BSL Fight Night. Como é que tá a preparação, né, para essa luta? Que é uma luta válida pelo título brasileiro feminino da categoria peso galo.
25: Eu estou bem animada e feliz por essa oportunidade de estar representando Balneário Camboriú e disputando o título brasileiro pelo projeto Onde Sem Asa com o professor Presunto e o meu preparador físico Stanley. Eu creio que vai ser uma luta boa, vou dar o meu máximo, como sempre eu dou o meu máximo, a gente tem treinado bastante, tem se dedicado bastante e lá em cima eu vou mostrar para ela quem que veio para ganhar.
16: Vai ser nocaute ou vai ser por pontos?
25: É uma mão que entrar, a gente precisa só de uma mão, né?
16: É uma brechinha que ela dá. Isso. Ali, vai acabar dormindo mais cedo.
25: Ela vai sentir o peso da mão.
16: É isso aí, tem que ir pra cima. E o Tássio também, que vai ter uma luta complicada também contra o Marcos Vinícius Torpedo. O Marcos Vinícius, inclusive, que é um atleta mais experiente, né, Tássio? Que você. E essa disputa, que também vale cinturão, né? O título brasileiro interino do Conselho Nacional de Boxe, da categoria Super Pena. Fala um pouquinho também de como é que é uma preparação para uma luta tão importante como essa. E vai ser em casa, né? Com o apoio da galera.
1: Sim, sim. É, a preparação, mesma de sempre, desde que eu vim pra cá, pra Balneário Camboriú, eu venho treinando sem parar. São 5 anos aí de carreira e 5 anos treinando pesado, esperando qualquer oportunidade pra lutar e mostrar o meu talento. Então é isso, a luta, eu não tô me preparando... de um tempo, já são 5 anos se preparando para todas as lutas que eu for fazer.
16: E há 5 anos, inclusive, né, que você acabou se mudando da Bahia aqui para Balneário Camboriú.
1: Sim, 5 anos e 5 anos de boxe aí sem parar, sem dar intervalo.
16: Essa dá para dizer que é a maior luta da tua carreira até o momento?
1: Sim, com certeza. É um título, né? E com esse título, com essa vitória... vai abrir portas para me disputar outros títulos mais maiores.
16: Bom, ele é o Torpedo, a tua mão vai ter que ser uma bomba então, né?
1: Com certeza, uma pedrada, mão de pedra.
16: mão de pedra para cima dele. Outra coisa, o que você, né, vê como um ponto ali que você pode, né, acabar, um ponto fraco do teu adversário? Por onde que é o caminho para ganhar essa luta?
1: Ah, o caminho é meter mão dura, né? Eu já venho treinando aí bastante pra isso e construindo esse nocaute. Então, com certeza vai ser um grande show e um grande nocaute.
16: Então, o pessoal que for pra praia, já vá preparado aí, porque se depender de ti, não vai ter muito tempo de luta, não. A coisa vai ser, sim, vai ser rápido o nocaute.
1: Ah, eu sempre quero acabar rápido com a luta, né? Com certeza. Eu não gosto de lutar muito rounds. Então, pra mim, se eu acabar no primeiro, é a melhor coisa que tem.
16: Como é que é o treinamento do professor Presunto, hein? Quero saber um pouquinho como é que é o dia a dia lá na academia.
1: Ah, primeiro treino do dia é treino físico com o Stanley. O professor Stanley, ele passa um excelente físico, prepara nós 100%. E a parte da tarde é o treino de boxe, né? Técnico com o professor Presunto. E lá é treino duro o tempo todo, só mão dura. O treino é... Sempre forte.
16: Ana, eu quero saber um pouquinho também de como é que foi essa adaptação aqui a Balneário Camboriú. Você está 2 anos aqui, falou que aqui foi uma guinada. É realmente, né, um local diferente de viver, assim, né? O que, que você acha da cidade? Vê realmente que é o melhor local para te desenvolver dentro do boxe?
25: Sim, aqui é o lugar ideal, porque aqui, igual eu falei, né? Aqui o trabalho é diferente. O Presunto, ele trabalha de forma diferente. É um cara sério, é organizado com as coisas dele, é um cara sério. Então, pra estar aqui, a pessoa tem que querer. E eu falo, eu quero. Eu falo sempre isso pra ele, eu quero. Já tive momentos que a cabeça, às vezes, a gente... Né, é do atleta, né? Mas esse cara aí, eu falo, ele é foda.
16: Qual que é o diferencial do professor Presunto?
25: Ele leva a sério. Os outros não. Às vezes, aparece um atleta porque é de outra cidade, não é do mesmo estado. Então, eles não dão muito ênfase. Então, o Presunto não. Ele puxa pra perto, ele te mostra a caminhar, a como é que vai acontecer, é assim, tem que fazer assim, assim. E se o cara seguir o que ele fala, a gente vai longe. Como a gente tem chegado também. Fui lutar 2 vezes na Inglaterra, aqui em Balneário Camboriú. É uma cidade organizada, é uma cidade limpa, né? Eu gosto bastante daqui.
16: E você já tem uma trajetória, né, dentro do boxe. Essa luta, pra ti, ela é a principal da tua carreira ou... Já tiveram outros momentos ali também que você poderia colocar próximo?
25: Igual o meu amigo, meu colega falou aqui, todas as lutas são importantes. Essa é uma luta importante para mim também, por causa do título. Tem um título em jogo, então quando tem um título em jogo, a nossa cabeça fica a milhão. Eu quero trazer esse título para cá, quero representar o estado de Santa Catarina aqui, né? É um lugar que abriu as portas para mim, o Presunto também, o professor Stanley e todo o pessoal da minha equipe.
16: Quero fazer uma pergunta para os dois. O que, que é treinar sabendo que vocês têm um super campeão aqui próximo de vocês, que é o Popó, né? Tá sempre ali por Itapema, vem para Balneário Camboriú. Já tiveram oportunidade de conhecer ele? né? E como é que é

0: muito gratificante isso. E também sou muito fã dele, das lutas, tudo, de tudo dele.
1: Perfeito. Bom, gente, pra gente encerrar aqui, Tássio, faz um convite pra quem tá escutando a Rádio Menina agora, né, pra acompanhar o BSL Fight Night, primeira edição, dia 26. Convida a turma aí pra ver a tua luta, vende o teu peixe.
0: Então fala, galera, vamos aí prestigiar esse grande evento e esse grande show que eu vou fazer e que todos os atletas vão fazer também.
1: Perfeito. E no final, como é que vai terminar a luta?
0: Nocaute. Vai ter vários nocautes na noite, então se preparem que vai ser show.
1: Ana, também convida toda a turma aqui, toda a audiência da Rádio Menina pra acompanhar o BSL Fight Night.
2: Galera que quer conhecer o boxe, não conhece ainda, que quer assistir, prestigiar uma luta de boxe profissional e de amador também, vai ter lutas amadoras também, assista esse evento porque vai ter muita porrada.
1: E como é que vai terminar também a tua luta?
2: Nocaute?
1: Ah, tá aí, ó. Agora eles vão pra cima. Agora é continuar com o treino. Ana, muito obrigado. Né? Te desejo muita sorte. Vou estar lá acompanhando, torcendo pra você.
2: Obrigado, gratidão.
1: Tássio, também muito obrigado por estar aqui. Te desejo boa sorte e vou estar lá na torcida também. Né? Quero comemorar muito a tua vitória nessa primeira edição do BSL Fight Night.
0: Valeu, valeu.
1: É isso aí. 8 horas e 35 minutos. Daqui a pouquinho a gente vai para mais um intervalo, mas eu quero lembrar que você que é motorista de aplicativo, nos postos Mimi, o seu dia rende ainda mais, hein? 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Nilo Deitz, vamos fazer mais uma parada e daqui a pouquinho a gente volta com o último bloco do Esporte Total.
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3: De volta com o nosso Esporte Total, vamos fazer um giro aqui pelo futebol, tem bola rolando, hein? Bola rolando na Série C do Campeonato Brasileiro e o Itabaiana tá vencendo o Brusque por 1-0, gol do Renatinho aos 44 do primeiro tempo, o jogo já tá indo pra sua segunda etapa lá no interior da Bahia. E o Figueirense tá empatando com Volta Redonda, 0-0. Bola começou a rolar agora há pouco, às 8h30, lá no Orlando Scarpelli, em Floripa. Vamos voltar a falar de Copa do Mundo? Até porque a Camille Guckert, hoje é o dia do rock, e ela foi pegar um pouquinho da influência do rock, a relação entre futebol e rock, né, com as torcidas da Inglaterra, né, Wonderwall, que eles cantam depois das classificações. Então vai ser bem bacana a gente curtir um pouco do dia do rock com essa semelhança, né, os cantos das torcidas inglesas, né, principalmente da seleção, e a relação, né, entre o futebol e o rock lá na Inglaterra. Boa noite, Camille Guckert. É dia de rock, bebê.
4: Acompanha a Copa do Mundo, provavelmente já percebeu um novo ritual da torcida da Inglaterra. Depois de cada vitória, milhares de torcedores e até os próprios jogadores cantam em coro um dos maiores sucessos da banda Oasis, Wonderwall. A música virou a trilha sonora da campanha inglesa no Mundial e reforça uma relação que já existe há décadas no país: a paixão pelo futebol e pelo rock.

0: ligação entre música e futebol faz parte da cultura inglesa há décadas. Afinal, foi na Inglaterra que nasceram bandas como Beatles, Queen, Pink Floyd, Rolling Stones e Oasis, artistas que marcaram gerações dentro e fora dos estádios. O jornalista Pedro Pinto, apaixonado por futebol e música, morou no país durante um intercâmbio e conta que essa conexão está presente no dia a dia dos ingleses.
1: E aí foi isso, a ligação foi indo assim, aí tem vários gatilhos no meio disso, acho que Beatles, que é minha banda favorita da vida, assim, e Oasis, que é a segunda banda, vamos dizer assim. E eu acho que, muita gente, eu falo isso pra muita gente, o Oasis, ele é a trilha sonora do futebol, cara. Se não for do Mundial, é tipo, da parte da Inglaterra oficial, porque... Não sei, a cultura dos caras, eu acho que é tão envolvida com futebol, né? Os irmãos Gallagher, eles são assumidamente torcedores do City, né? Eu não sei o que acontece. Cara, tem uma mística de futebol, assim, que é incrível. O show deles aqui em São Paulo que eu fui, tinha muita camisa de time de futebol inglês, assim. Manchester City, seleção inglesa, aí tinha Fulham, tinha vários times da Inglaterra.
0: Mas apesar de ser um dos maiores sucessos do Oasis, Wonderwall nunca havia se consolidado como um canto da seleção inglesa. Tradicionalmente, os torcedores adotavam músicas como Three Lions, World in Motion e até Sweet Caroline nas arquibancadas. Segundo Pedro Pinto, o fato de o Oasis ser uma banda formada em Manchester, no norte da Inglaterra, também ajuda a explicar por que a música demorou tanto para ser incorporada pela torcida nacional.
1: Mas tem esse lado geopolítico de ter um pouco de conflito. As pessoas de Liverpool não gostam muito da seleção, assim, é uma coisa totalmente do lado de Liverpool, mas que entra em vários conceitos dos anos 80 de política. Então eu acho que foi uma... acho que tudo ajudou. A Inglaterra um pouco mais junta nos últimos anos, a seleção em uma fase melhor. E aí vem a volta do Oasis também, que fez shows em toda a Grã-Bretanha. Então acho que foi um grande combo, mas eu acho que o afastamento era por causa desse lado geopolítico do passado, assim, que influenciava bastante.
0: Agora, o cenário parece diferente. O bom momento da seleção, o retorno da banda Oasis em agosto de 2024, aliado à força das redes sociais, fizeram de Wonderwall um fenômeno entre os torcedores nesta Copa. Atualmente, a faixa está nos Trend Topics da Inglaterra, impulsionado justamente pela Copa do Mundo. Mesmo assim, o principal hino da seleção continua sendo Three Lions, música lançada em 1996 e que virou símbolo da esperança e também da frustração dos ingleses, resumida no famoso verso Football's Coming Home. Enquanto a Inglaterra segue sonhando com o bicampeonato mundial, um novo coro ganha força nas arquibancadas. Ao som de Wonderwall, torcedores e jogadores mostram que para os ingleses, futebol e música continuam caminhando lado a lado. Camille Guckert para a Rádio Menina.
2: Valeu, Camille Guckert! É Wonderwall, a música do Oasis que está embalando as arquibancadas inglesas na Copa do Mundo. Nilo Deitos, eu quero saber uma coisa. A turma pois tá não. Querendo a trionda? Tá querendo tá. A bola da Copa?
3: Tá querendo.
2: Tá.
3: Você querendo,
2: tá mandando já. Mensagem?
3: Sim.
2: Então vamos ouvir.
3: Bora lá, vamos lá. Tem aqui o Rodrigo, o Diego Rori Soares, grande Diegão, que inclusive ganhou uma bola trionda já aqui na programação do Esporte Total, mandando o seu palpite.
2: Bora.
4: Rapaziada, eu vou torcer pra Argentina. Embora, né, tem uns que é meio chatinho, mas é do nosso continente aqui. E é um país também que todo ano tá aqui. Galera fomenta bastante a cidade, traz dinheiro. Depender de francês aqui, inglês aqui, né, passa fome. Então é o pessoal que sempre tá aqui ajudando, fazendo a economia crescer. Então é, acho que é mais que justo torcer para eles. Nossos irmãos.
3: Aí então, o Diegão dizendo que a Argentina, Simone Bajuque, tô achando que vai dar Argentina. Deixa eu ver aqui o Juan Carlos.
5: Amigo Gerson.
2: Opa.
5: Representante de Sudamérica, é minha equipe, Argentina, de Messi, o ET do futebol, Gerson. Vamos torcer por Argentina, não deixar esses países europeus lleno de pretos, que la selección tiene que ser de personas nacidas en su país. No son africanos como se lo pretende. Aquí en Argentina es todo argentino, en Brasil todo brasileño, lá en Europa todo africano. Que eles correm demais, são muito fortes, mas se Deus quiser, vamos chegar lá, um time sul-americano sendo campeão de novo. Um abraço, meu amigo, e vai Grêmio, vai Corinthians.
2: Dale, grande Juan Amaya. Bom, com o meu amigo Juan Amaya pedindo, aí eu vou ser obrigado a torcer para a Argentina, uma grande pessoa, né, que eu tive a honra de conhecer. É uma figura histórica aqui de Balneário Camboriú. Ó, Juan, pra você então. Por Malvinas, por Diego, por Malvinas, por la mano de Diego, por la última de Léo. Argentina buscando essa taça mundial, essa Copa do Mundo.
3: Tá certo. Um grande abraço, Juan Carlos Amaya. E a Sandra também mandou mensagem de áudio aqui, ó.
6: Boa noite, Nilo. Boa noite, Gerson. Boa noite, Dai. E vamos que vamos, vai dar França, hein? E quero levar essa bola hoje, hein? Um abraço pra vocês, a melhor equipe. Beijo.
3: Valeu, beijão, Sandra, tudo de bom. O Hernani de Camboriú dizendo, vai dar a Argentina.
2: Muita gente, né, na expectativa pra essa final da Copa do Mundo, e a torcida dos hermanos é uma das maiores que a gente tem aqui em Balneário Camboriú. Foi uma festa na noite de sábado, ali no calçadão da Central. Né, tava aparecendo lá Bombonera, Balneário Camboriú, com a invasão. Invasão não, porque eles estão aqui o ano inteiro, né? Mas com a grande presença dos argentinos, né? Curtindo a sua seleção avançar para cima da Suíça.
3: Tem mais um aqui que o Raul, né, encaminhou para na junto com as live, na live, né? E a gente vai trazer aqui para você, então, a participação do Raul.
2: É o. Peraí, olá. Antes de colocar. É o Raul ou é o Raul?
3: Aí já não sei.
2: Vamos descobrir.
7: 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Tá? Minha opinião na Copa do Mundo. Campeão, Espanha. Passa da França, entendeu? Vai passar na França. Vai passar na França nos pênaltis. Entendeu? E vai ser campeão. É em cima da Argentina. Valeu. Tamo junto.
3: Valeu,
2: valeu, Raul. É o Raul que tá torcendo pra Espanha.
3: Pra Espanha.
2: Exatamente. E bacana, né? Uma coisa a gente tem que admitir, independente se tem ou não o Brasil, essas semifinais são grandes jogos. Grandes jogos. E eu vou ver as partidas, vou acompanhar, vou fazer de tudo pra poder ver, né, esses grandes jogos que vem pela frente. Daiane Valentim, a turma também tá mandando o seu alô nas nossas lives, comentando, participando e deixando a sua presença registrada.
8: A Demi Mafra está aqui conosco dizendo que ele acha que vai dar a França porque o time está muito forte. Quem está conosco também é Camila Ascenso ali do bairro Nações, ela também torcedora da França, viu, Gerson? O pessoal está meio, aqui comigo pelo menos, né? Então o pessoal torcendo para a França e Inglaterra, tá páreo a páreo.
2: A galera tá mais francesa, mais europeia na nossa live. Bom, 8 horas e 51 minutos... A gente vai continuar no clima da Copa do Mundo, porque uma das coisas mais bacanas, né, que a gente pode trazer dessa Copa é aquele momento dos hinos. Todos os jogadores perfilados e bandeirões gigantes que tomam conta de quase metade do gramado, cada bandeirão, né, dos países aí que estão jogando essa Copa do Mundo. E olha só, é muito treino e sincronização. A Erika Guckert vai contar pra gente como funciona a abertura das bandeiras na Copa do Mundo. Boa noite, Erika.
9: Boa noite, Gerson Felipe e amigos que acompanham o Esporte Total. A Copa do Mundo de 2026 está chegando à reta final. E se você, assim como eu, acompanhou os jogos, também deve ter se impressionado com a forma sincronizada com que as bandeiras gigantes são estendidas e retiradas do gramado durante a apresentação das seleções e a execução dos hinos nacionais. E aí fica a pergunta, como isso é feito com tanta precisão? Pois bem, como em todos os grandes espetáculos da Copa, o segredo está no planejamento. Os voluntários que ficam responsáveis pelas bandeiras passam por 3 dias de treinamento, sendo 2 ensaios fora do estádio e 1 no próprio gramado. Cada participante recebe uma posição específica, marcada na própria bandeira, e precisa sincronizar os seus movimentos com os demais voluntários. As bandeiras têm aproximadamente 200 metros quadrados e medem pouco mais de 52 metros de comprimento por quase 38 metros de largura. Para segurá-las, são necessários pelo menos 70 voluntários, embora em alguns jogos esse número chegue a quase 90 pessoas. No total, entre 150 e 180 voluntários participam de toda a cerimônia de abertura de cada partida. O trabalho começa muito antes, cerca de 6 horas antes do apito inicial. Os voluntários fazem o check-in, recebem orientações, conferem suas posições e realizam o último ensaio. Na hora da apresentação, eles precisam correr exatamente na mesma velocidade para que a bandeira permaneça esticada e sem deformações. Segundo os próprios voluntários, basta um integrante acelerar ou diminuir o ritmo para que todo o movimento seja comprometido. Além da coreografia, existe uma grande operação logística. As bandeiras são transportadas entre as cidades-sede em caixas de madeira dobradas por equipes especializadas. Ao longo da Copa, a FIFA realiza mais de 200 movimentações para levar o material de um estádio para o outro. Para muitos voluntários, porém, o momento mais marcante não é o trabalho em si, mas a emoção de entrar no gramado de uma Copa do Mundo. Alguns relataram que precisaram segurar as lágrimas durante o hino, enquanto outros disseram que só conseguiram parar de chorar depois que deixaram o campo. Afinal, por alguns minutos, eles também fazem parte do maior espetáculo do futebol mundial. Érica Guckert para o Esporte Total.
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2: É, estamos chegando ao final do nosso Esporte Total. Que bacana, né? A forma como os voluntários, né, acabam abrindo as bandeiras que a Érica estava contando aqui pra gente. Antes de divulgar, né, qual será o vencedor da réplica da bola da Copa do Mundo, da Trionda, vamos trazer um pouco de música aqui pro Esporte Total. Vamos começar pela música que está embalando a Argentina. La Cumbia de los Trapos, Nilo Deitos.

Ana, que querem mais uma estrela, querem o tetracampeonato, mas os ingleses querem que o futebol volte para casa, que o futebol volte para a terra onde ele foi criado, querem o segundo título mundial e eles vão no embalo do rock com a banda Oasis e a música Wonderwall.

0: você que tá me ouvindo, você é mais cúmbia ou você é mais rock? Você é mais Argentina ou você é mais Inglaterra? O fato é que os amantes do futebol vão ter grandes jogos pela frente nessa reta final da Copa do Mundo. A gente tenta trazer um clima mais de Copa, né? O Brasil tá fora, infelizmente, senão a gente botava um samba no meio dessa conversa aqui também. Mas é bacana para já ir preparando você pro que vem pela frente, né? Na nossa Copa do Mundo, que apesar dos apesares, tá uma grande Copa, né? A gente ficou triste pela eliminação do Brasil, mas os jogos estão incríveis, com muita emoção, e ainda temos os capítulos finais dessa grande competição. É, o Nilo agora trouxe também até a música francesa também. Já vai preparando uma espanhola aí, mas enquanto você prepara a música espanhola, Nilo Deitos, quem vai levar pra casa a última bola da Copa do Mundo, a réplica da Trionda?
1: E muito bem, Gerson, vai para Cristiano Tubin.
0: Cristiano Tubin participou, mandou isso sua mensagem aí, e vai levar a Trionda para casa, a réplica da Trionda. Pode passar já a partir de amanhã, pegar aqui na Rádio Menina. Daiane Valentim, vamos finalizar o Esporte Total? Deu por hoje?
2: Vamos ficar aí na torcida pela Inglaterra, né? Que isso? Meu Deus.
0: O Nilo soltou as touradas aqui, touradas de Madrid. Mas já estamos aqui em cima do laço. O touro tá chegando, né, Valentim? Boa noite, até amanhã.
2: Boa noite, Gerson. Boa noite, Nilo. Boa noite aos nossos ouvintes. Uma ótima semana pra todos.
0: Nilo Deitos, vamos encerrando a conta também. Nilo Deitos, que foi o nosso DJ aqui hoje também no Esporte Total. Boa noite.
1: Boa noite, um abraço, tudo de bom, Gerson, Daiane, um abraço a todos e que vença o melhor.
0: Exatamente, que vença o melhor, uma coisa é certa, né? Não vai ser o Brasil, que já estamos fora. Esporte Total chegando ao seu final, agradecendo a panificadora Monte Beller, Pizzaria Big Itália e Postos Mimi. Tudo bem no caminho, tchau, tchau.
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4: Está no ar a Voz do Brasil. As notícias do governo federal que movimentaram o país no dia de hoje.
6: Olá, boa noite.
5: Boa noite para você que nos acompanha em todo o país.
6: Segunda-feira, 13 de julho de 2026.
5: Vamos ao destaque do dia na Voz do Brasil.
6: Aumento da mistura obrigatória de biodiesel começa a ser avaliado pelo Instituto Mauá de Tecnologia.
5: E é apresentada a primeira turbina a gás movida a etanol para a geração de energia elétrica. Luana Karen.
7: A unidade é capaz de gerar 1 megawatt de potência, energia suficiente para abastecer aproximadamente 3.600 residências.
6: Novas regras para a publicidade de bets.
5: Empresas deverão incluir avisos de advertência sobre riscos em jogos de apostas. Graziele Bezerra.
8: A exemplo do que já acontece em propagandas de cigarros, bebidas alcoólicas ou remédios, as campanhas estão obrigadas a alertar sobre os riscos associados a esta prática.
6: O Brasil celebra 26 anos do ECA, um marco histórico na transformação e proteção da infância.
5: Sobre o assunto, nós conversamos com Fábio Meirelles, do Ministério dos Direitos Humanos e da Cidadania.
9: Ele fortalece não só o papel da família, da sociedade, do Estado, mas dessa visão de promoção dos direitos de crianças e adolescentes.
6: Hoje na apresentação, eu, Mariana Jungmann e Luciano Seixas.
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6: A publicidade das casas de apostas online, as chamadas bets, deverá ocorrer nessa publicidade deverão ocorrer advertências sobre os riscos para os apostadores.
5: As empresas também não poderão usar especialistas e influenciadores em suas publicidades de forma a convencer uma pessoa a apostar.
6: As novas regras começam a vigorar a partir do dia 17 de julho.
8: Pessoas famosas em ambientes festivos fazendo promessas de dinheiro fácil. Técnicas largamente usadas por empresas de apostas para atrair novos jogadores, mas que agora estão proibidas. As chamadas bets, que atuam no ramo de apostas online, estão obrigadas a alertar sobre os riscos associados a esta prática. A exemplo do que já acontece em propagandas de cigarros, bebidas alcoólicas ou remédios, as campanhas deverão exibir advertências, como explica o ministro da Fazenda, Dario Durigan.
10: Primeiro, apostar faz você perder dinheiro. A segunda, apostar pode causar dependência. E a terceira, aposta não é investimento, sempre seguido da chamada que é Ministério da Fazenda adverte, para que as pessoas tenham essa informação vinda de uma fonte oficial, depois de apurados os efeitos dos jogos nas famílias brasileiras.
8: As campanhas também não poderão utilizar influenciadores digitais ou comentaristas esportivos para induzir o público a apostar ou apresentar apostas como forma de investimento ou ganho fácil de dinheiro. O ministro da Fazenda também alertou para a tolerância zero com empresas ilegais.
10: Bet ilegal em nenhuma medida está autorizada e nem os publicitários, os veículos de comunicação estão autorizados a fazer, ao contrário, estão proibidos de veicular qualquer publicidade envolvendo empresa não autorizada a operar no mercado.
8: A advogada Juliana Prates perdeu o irmão há 6 meses para o vício em jogos online.